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1: Olá, boa noite.
2: Boa noite para você que nos acompanha em todo o país.
1: Terça-feira, 13 de outubro de 2026.
2: Vamos aos destaques do dia.
1: Direito do consumidor.
2: Medida provisória estabelece regras para identificar chamadas telefônicas e coibir fraudes e ligações indesejadas.
1: Decreto atualiza o funcionamento dos serviços de atendimento ao cliente. Luana Karen.
3: Em outra frente, está a obrigação de ter sempre uma pessoa para atender demandas no serviço telefônico ou no canal digital.
2: Segurança Pública.
1: Ação conjunta estabelece medidas para combater o uso irregular de telefones em unidades prisionais. Thaísa Vitória.
4: O decreto estabelece o bloqueio de terminais de comunicação móvel individualizados e também dos sinais de radiocomunicação no perímetro de segurança penitenciária cadastrado.
2: Comércio exterior.
1: Vendas para países do Mercosul e União Europeia registram crescimento.
2: Exportações acumulam mais de 284 bilhões de dólares entre janeiro e setembro. Graziele Bezerra.
5: Atualmente, o Brasil tem 700 parceiros que aprovam as práticas sanitárias internas e compram dos produtores brasileiros.
1: Hoje, na apresentação da Voz do Brasil, eu, Mariana Jungmann e Luciano Seixas.
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1: Foram publicadas hoje duas medidas que regulamentam a relação entre empresas e consumidores.
2: A primeira delas visa combater fraudes e ligações indesejadas com regras mais severas às operadoras.
1: A segunda medida é um decreto que aprimora os serviços de atendimento ao consumidor para produtos e serviços públicos.
3: Para combater fraudes telefônicas, a medida provisória publicada nesta terça-feira estabelece que as operadoras envolvidas em uma ligação têm a obrigação de assinar digitalmente as chamadas. Com isso, será possível saber, antes de atender ao telefone, se aquela chamada vem de um número certificado. Como detalha, o secretário nacional de Direitos Digitais, Victor Fernandes.
6: Se aquele número de telefone não corresponder ao número de uma pessoa real, e a Anatel vai ter um cadastro dos números a partir dos blocos de numeração, se aquela chamada não for autenticada, o nosso celular não vai nem tocar. É uma espécie de direito do consumidor de não ser importunado. A gente começa a ter uma segurança maior de que aquela ligação é uma chamada legítima.
3: Além disso, a MP estabelece um limite percentual para chamadas curtas, que são aquelas com menos de 6 segundos de duração. Quem fizer ligações em massa poderá sofrer um bloqueio temporário de 15 dias. A Anatel regulamentará os detalhes em até 60 dias e as operadoras que descumprirem a medida poderão ser punidas. Em outra frente, um decreto estabelece regras para aprimorar o serviço de atendimento ao consumidor. Entre elas, está a obrigação de ter sempre uma pessoa para atender demandas no serviço telefônico ou no canal digital. Quem explica é o secretário nacional do consumidor, Ricardo Morichita.
7: A gente está cuidando daquilo que é o mínimo, daquilo que é o essencial, e permitir que o consumidor fale com uma outra pessoa, tenha as informações e possa encaminhar as suas demandas. 7 dias por semana, das 8 às 8.
3: O decreto também determina a continuidade do atendimento e estabelece prazos máximos de espera para falar com um atendente. Até 20 segundos para, no mínimo, 80% das demandas atendidas. O ministro da Justiça e Segurança Pública, Wellington César Lima e Silva, falou do esforço conjunto para pôr em prática as medidas de proteção ao consumidor.
8: Envolve diversos ministérios, muitas agências, para chegar num ponto de compreensão de todos os setores que demandam e que também não haja a inobservância das formalidades legais e do acolhimento das legítimas pretensões dos diversos setores da sociedade.
3: A Secretaria Nacional do Consumidor será responsável por fiscalizar e aplicar sanções às empresas que descumprirem as regras. Reportagem Luana Karen.
2: combate à comunicação ilícita dentro dos presídios brasileiros.
1: Um decreto publicado hoje cria um programa nacional para bloqueio de celulares e de sinais de rádio nas unidades prisionais de todo o país.
2: Para que os bloqueios sejam realizados, os estados e o Distrito Federal precisam aderir de forma voluntária ao programa.
1: Com a adesão, poderão solicitar a aplicação da medida junto à Agência Nacional de Telecomunicações, a Anatel.
4: Foi publicado nesta terça-feira no Diário Oficial da União o decreto que cria o Programa Nacional de Neutralização de Comunicações Ilícitas em Estabelecimentos Penais. Na prática, a medida cria as condições para o bloqueio de celulares utilizados irregularmente em presídios e de sinais de radiocomunicação nos perímetros de segurança penitenciária. Para garantir que não haja comunicação ilícita de dentro dos presídios, o decreto estabelece o bloqueio de terminais de comunicação móvel individualizados, identificados pelo Código Internacional de Identificação de Equipamento Móvel, conhecido como IMEI, e também dos sinais de radiocomunicação no perímetro de segurança penitenciária cadastrado, por meio de bloqueadores de sinais de radiocomunicação. Para que esses bloqueios possam ser feitos, é preciso a adesão voluntária de estados e do Distrito Federal, que poderão solicitar a medida para a Agência Nacional de Telecomunicações, a Anatel. Os bloqueadores de sinal serão operados pelas autoridades estaduais e a Anatel será responsável por planejar, coordenar e fiscalizar o uso dos equipamentos. O mesmo decreto cria também o Cadastro Nacional de Perímetros de Segurança Penitenciária. Por meio dele, serão fornecidas informações como as coordenadas georreferenciadas do perímetro de segurança, a descrição da unidade e de seu entorno. Assim, será possível preservar o sinal para núcleos habitacionais e equipamentos públicos próximos. Thaisa Vitória para a Voz do Brasil.
2: O agronegócio e a indústria brasileira firmam novos parceiros comerciais.
1: Os Emirados Árabes Unidos são o mais recente destino das exportações do país, com envio de pescados de captura e cultivo.
2: Além disso, o agronegócio brasileiro diversificou parcerias com a venda de frutas e grãos para a Ásia, África e América Latina.
5: Os Emirados Árabes são os mais novos parceiros comerciais do Brasil, que passou a exportar pescado de captura e de cultivo para o país do Oriente Médio. Kuwait, Nicarágua, Síria, Bangladesh, Costa Rica, Malásia e Nigéria são outros parceiros recentes da agroindústria brasileira e importam principalmente mamão, berinjela, maçã e milho em grãos. Atualmente, o Brasil tem 700 parceiros que aprovam as práticas sanitárias internas e compram dos produtores brasileiros. As exportações brasileiras tiveram alta de 10,4% neste ano, segundo o ministro do Desenvolvimento, Indústria, Comércio e Serviços, Márcio Elias. Em relação aos países membros do Acordo Mercosul-União Europeia, o aumento das exportações foi de 30%. Para o ministro, essa expansão de mercado se deve à articulação de diversos setores da economia brasileira e à busca por diversificação.
9: Atuação ou uma política de desenvolvimento para o agro, ela não envolve só a produção agropecuária, envolve muito mais do que isso. Por isso que a missão número um da nova indústria Brasil é justamente a agroindústria e todas as cadeias ou toda a cadeia produtiva que ela envolve, de máquinas, fertilizantes, tecnificação, serviços, tecnologia. Eu falo, vai da semente à indústria espacial, vai da semente à previsão do tempo, à meteorologia, ao radar, ao sistema de irrigação. Tudo isso envolve a agroindústria e quando a gente fala...
5: No acumulado de janeiro a setembro de 2026, as vendas externas ultrapassaram 284 bilhões de dólares. Os setores que mais exportam são indústria de transformação, que vende matéria-prima para a indústria, indústria extrativista e agropecuária. Reportagem Graziele Bezerra.
1: Encerrou neste domingo a Operação Nossa Senhora Aparecida 2026, que fiscalizou as rodovias federais de todo o país.
2: A Polícia Rodoviária Federal concentrou esforços na rodovia Presidente Dutra, que dá acesso à cidade de Aparecida, em São Paulo, e também na BR-316, que dá acesso a Belém, no Pará.
1: A ação da PRF buscou coibir acidentes no entorno desses municípios, por conta da grande movimentação de pessoas que caminharam pelas estradas em direção ao Santuário Nacional de Aparecida e ao Círio de Nazaré.
2: Foram registrados 926 acidentes, com 68 mortes e mais de 900 feridos. De acordo com a porta-voz da PRF, Natália Guimarães, foram cerca de 45 mil testes de alcoolemia aplicados nas estradas durante o feriado.
10: Em todo o país, a PRF fiscalizou mais de 124 mil pessoas e veículos, o que gerou quase 44 mil testes de alcoolemia e 747 infrações envolvendo embriaguez. Nós também tivemos quase 4 mil ultrapassagens irregulares, o que geram justamente as colisões frontais, acidente que mais gera morte nas rodovias, e também 22 mil infrações por excesso de velocidade.
1: E uma correção, a operação Nossa Senhora Aparecida foi encerrada na segunda-feira, dia do feriado. A PRF apreendeu ainda mais de 2 toneladas de maconha e 34 quilos de cocaína. Ao todo, 356 pessoas foram detidas.
2: O Amazonas registrou 549 focos de incêndios florestais nos últimos 2 dias, mais da metade do total contabilizado em todo o mês de outubro do ano passado.
1: O Ministério da Integração e do Desenvolvimento Regional reconheceu situação de emergência em 36 municípios por conta dos episódios.
2: Uma força-tarefa entre a União, governo estadual e municípios atua no combate aos focos e na assistência às pessoas atingidas.
11: Os ministros do Meio Ambiente e Mudança do Clima, João Paulo Capobianco, e da Integração e do Desenvolvimento Regional, Valdez Góes, sobrevoaram áreas atingidas pelo fogo na região de Altazes, no Amazonas. A comitiva também acompanhou as operações no Centro Integrado de Comando e Controle em Manaus. O ministro do Meio Ambiente e Mudança do Clima, João Paulo Capobianco, anunciou o reforço das ações de combate ao fogo.
12: Nós estamos trabalhando em parceria com o governo do Amazonas e todos os estados da Amazônia, conforme hoje o comandante apresentou para nós, para ampliar a rede de ação do Corpo de Bombeiros.
11: Foram encontrados focos de incêndio em áreas de floresta preservada e de difícil acesso, o que indica a possibilidade de ação humana e intencional. O ministro da Integração e do Desenvolvimento Regional, Valdez Góes, destacou a mobilização conjunta dos governos federal, estadual e municipal. Ressaltou ainda que, além de combater os incêndios, é necessário garantir assistência às pessoas atingidas.
13: Uma coisa é enfrentar em todas as frentes e empregar toda a força que puder, governo federal junto com o estado e municípios, para apagar o fogo. A outra é assistir pessoas que já estão, de alguma forma, precisando de ajuda humanitária, de assistência médica, com resultado do incêndio.
11: Ao todo, o governo federal mobilizou 11 aeronaves e 250 brigadistas. 6 aeronaves já chegaram ao estado e outros 40 brigadistas estão a caminho. Desde o início da temporada, o Ibama extinguiu 236 incêndios no Amazonas e ainda atua no combate a outros 22 focos ativos. Reportagem Pablo Mundim.
1: E diante do aumento das queimadas no Amazonas, o Ministério da Saúde mobilizou a Força Nacional do SUS para reforçar os serviços de saúde na região.
2: A equipe técnica da pasta desembarcou no estado para mapear as principais demandas e garantir atendimento à população, incluindo as comunidades indígenas.
1: Uma das principais preocupações é com o aumento das doenças respiratórias causadas pela exposição à fumaça, principalmente em crianças e idosos.
2: Com o diagnóstico, o Ministério da Saúde vai planejar a disponibilidade de profissionais para atuar na região, além de insumos e transporte de pacientes que precisam de atendimento prioritário.
1: Pela primeira vez no país, produtos artesanais de higiene pessoal e cosméticos têm regras específicas para a produção e comercialização.
2: As novas diretrizes foram aprovadas pela Agência Nacional de Vigilância Sanitária, Anvisa, e publicadas no Diário Oficial da União.
1: Agora, esses produtos contam com normas específicas mais simples, que levam em consideração a realidade dos produtores artesanais.
14: Há cerca de um ano, Juliana Viola fez uma transição de carreira para se dedicar ao que realmente gosta: produzir sabonetes, shampoos, difusores de ar de forma artesanal. Ela conta que tem todo cuidado ao comprar matéria-prima para garantir que seus produtos não provoquem danos à saúde de seus clientes.
15: Todos os óleos essenciais que eu utilizo, toda matéria-prima, elas têm a certificação. Então, e as ervas que eu compro também são de ótima procedência, só compro em locais que me certificam da segurança.
14: Quem fabrica de forma artesanal produtos de higiene pessoal, como sabonetes em barra, óleos e manteigas corporais, shampoos sólidos, perfumes, desodorantes naturais, sais de banhos e outros produtos similares, assim como Juliana, não vai mais precisar seguir as mesmas exigências aplicadas às grandes indústrias nacionais. É que a Agência Nacional de Vigilância Sanitária, Anvisa, resolveu simplificar a vida desses produtores artesanais. O diretor substituto da Agência Nacional de Vigilância Sanitária, Anvisa, Marcelo Moreira, explica o que muda para esses produtores.
16: Eles deverão controlar adequadamente as matérias-primas que são utilizadas na fabricação desses produtos. Eles devem evitar contaminações, manter os produtos organizados e devem avaliar a qualidade do produto final antes de colocá-lo à venda da população. Os produtos, eles deverão informar o consumidor a composição do produto, a data da fabricação, o prazo de validade, o endereço de produção, contatos do produtor e a identificação clara de que esse produto trata-se de um produto artesanal.
14: As normas se aplicam a quem produz em pequena escala, de forma predominantemente manual, com domínio completo de todas as etapas, como, por exemplo, a escolha dos ingredientes até a embalagem, sem terceirizar nenhuma parte do processo. Sobre a comercialização, a norma prevê que o produtor poderá fazer vendas em loja própria, feiras de artesanato, redes sociais e sites de marketplace próprios. As regras entram em vigor 60 dias após a publicação. Reportagem Cleide Lopes.
2: A falta de conhecimento sobre direitos das pessoas com deficiência pode gerar situações de constrangimento.
17: É o caso daqueles que sofrem do transtorno do espectro autista e outras condições ocultas que não se manifestam por traços corporais, as chamadas deficiências não visíveis.
2: A legislação brasileira estabelece regras para o atendimento prioritário e obriga estabelecimentos a identificarem essas prioridades.
17: Saiba mais na reportagem de Luciano Colares de Holanda.
18: Pessoas com deficiência, autistas, idosos com mais de 60 anos, gestantes, lactantes, pessoas com crianças de colo, pessoas obesas, indivíduos com mobilidade reduzida e doadores de sangue têm prioridade no atendimento garantida por lei. Mas muitos deles ainda passam por constrangimentos em serviços públicos e estabelecimentos comerciais. Camila Matricardi, de Brasília, tem um filho autista de 18 anos. Caio é nível de suporte 1 e, segundo a mãe, os dois enfrentam uma série de dificuldades no dia a dia.
19: Teve uma vez que eu estava no supermercado e a gente estava na fila, eu entrei na fila de atendimento prioritário. E as pessoas da fila começaram a me olhar. E nisso, uma mulher que estava já quase para pagar fez um comentário do rapaz do caixa. Realmente, o que é visível, as pessoas já automaticamente se vê que respeitam, tipo, ah, não, tudo bem. E o dele teve ali aquele julgamento por um tempo ali. E eu tava assim, que são esses olhares para mim, sabe?
18: Diferente de deficiências com marcadores visíveis, o transtorno do espectro autista e outras condições ocultas não se manifestam por traços corporais. Por isso, a comprovação pode ser feita apresentando documentos oficiais, como a carteira de identificação da pessoa com transtorno do espectro autista, como explica Edilson Barbosa, advogado e presidente do movimento Orgulho Autista Brasil.
20: Ela é uma carteirinha que tem que ser emitida no seu município para gratuitamente para pessoas autistas. Então a gente pede, se no seu município não está emitindo, cobre. e faça a sua CIPTEIA, porque com ela aí você garante aí o seu direito de atendimento prioritário. Não basta só falar que é autista. Às vezes você tem que mostrar. E para mostrar, em vez de andar com laudo, aquele papel que o médico emite, você mostra sua carteirinha.
18: Estabelecimentos privados e órgãos públicos devem adequar placas e painéis de sinalização para incluir todos os grupos contemplados pela lei. Em caso de descumprimento da prioridade, a denúncia pode ser feita ao PROCON do município, do estado ou do Distrito Federal, se forem estabelecimentos comerciais. Já para descumprimentos em qualquer instituição, pública ou privada, é possível acionar o Disque Direitos Humanos, Disque 100. Reportagem Luciana Colares de Holanda.
0: Dicas do Enem.
21: Oi, meu nome é Antônia Barbosa e a minha dúvida é: o que eu devo fazer nos últimos 30 dias antes do Enem?
22: Tá faltando pouco, né? Dia 8 de novembro já é o primeiro dia das provas. O professor de História, Fábio dos Santos Reis, disse que nesse momento, na reta final, é hora de fazer revisão do conteúdo.
23: Agora o importante é fazer revisão de exercícios ou mesmo das antigas provas para que o candidato ele possa ter uma dimensão melhor daquilo que é cobrado no Enem. Chegou ali 4 semanas antes da prova, é exercício. Ou exercícios inspirados nas provas do Enem ou diretamente a resolução de provas anteriores mesmo. Então muitos dos alunos inclusive fazem simulados, aqueles que às vezes têm um pouco mais de possibilidade, às vezes conseguem imprimir esses simulados para irem fazendo em casa, é aplicação prática, é realmente aquela ideia de aplicando os conhecimentos mesmo.
22: É isso aí, se prepare e acompanhe as nossas dicas toda terça-feira aqui na Voz do Brasil e também na radiogov.ebc.com.br.
2: A educação digital e midiática foi instituída ano passado como elemento curricular obrigatório prevista na Base Nacional Comum Curricular.
17: A ideia é acompanhar a evolução tecnológica e promover o uso de dispositivos digitais nos espaços escolares, com incentivo a práticas éticas e igualitárias.
2: Para guiar essas diretrizes, o Ministério da Educação criou duas estruturas para fortalecer ações na rede pública de ensino sobre conectividade, educação digital e midiática. E inteligência artificial.
24: O Ministério da Educação instituiu duas estruturas para fortalecer a implementação das políticas de educação digital e midiática, inovação e conectividade nas redes públicas de ensino. O Comitê Nacional de Educação Digital e Midiática, Inovação e Conectividade e a Rede Nacional de Articuladores. A iniciativa busca aproximar o MEC das secretarias estaduais e municipais de educação e fortalecer a cooperação entre os diferentes níveis de governo. O Comitê Nacional de Educação Digital e Midiática, Inovação e Conectividade tem caráter consultivo. Entre as suas atribuições estão acompanhar e apoiar ações de conectividade, infraestrutura tecnológica, educação digital e midiática, além de inovação pedagógica. Já a Rede Nacional de Articuladores vai fortalecer e articular ações estratégicas de apoio à implementação curricular. Suas atribuições incluem a implementação de ações de monitoramento, formação continuada, produção de materiais orientativos e, principalmente, um espaço estruturado para trocas de experiências. A rede vai contar com articuladores nacionais, territoriais, estaduais e das capitais. Para mais informações, acesse o portal gov.br/mec. Locução Thalita Albuquerque, reportagem Flávia Fernanda.
17: O Instituto Nacional de Estudos e Pesquisas Educacionais Anísio Teixeira, o INEP, liberou para consulta o cartão de confirmação para quem teve o pedido aprovado para a reaplicação da Prova Nacional Docente.
2: O documento já está disponível no sistema PND, dentro da página do participante. É pelo cartão que o candidato confere as informações mais importantes, como o local e o horário do exame.
17: A reaplicação da prova acontece no próximo domingo, dia 18 de outubro.
2: Para mais informações, acesse pnd.inep.gov.br. Repetindo, pnd.inep.gov.br. www.gov.br.
3: E essas foram as notícias do Governo Federal.
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2: Fique agora com as notícias do Poder Judiciário e do Congresso Nacional. Boa noite.
3: Boa noite e até amanhã.
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7: Evento do Supremo Tribunal Federal promove debate sobre constitucionalidade digital.
8: Justiça do Trabalho em Alagoas condena empresa de telemarketing por restrições ao uso do banheiro e assédio moral.
7: Superior Tribunal de Justiça mantém indenização à comunidade indígena do Rio de Janeiro por reportagem que a associou ao tráfico de drogas.
8: Boa noite, eu sou Marcela Luiza.
7: E eu sou Walter Lima.
8: O presidente do Supremo Tribunal Federal, ministro Edson Fachin, recebeu nesta terça-feira, em audiência solicitada pela Polícia Federal, o diretor-geral da instituição, Andrei Rodrigues. Entre os temas tratados estão as investigações relacionadas ao Banco Master, ameaças dirigidas a ministros do STF e o andamento dos inquéritos relacionados ao INSS e ao Banco Master.
7: O presidente do Supremo pediu celeridade da Polícia Federal para o fim do inquérito 4781, tendo a Polícia Federal adiantado que vai analisar as eventuais diligências pendentes.
8: Ocorreu na manhã de hoje, no Supremo Tribunal Federal, a quarta edição do programa Diálogos Institucionais.
7: O projeto debate os limites da constitucionalidade. Marcelo Della Libera.
25: O tema do encontro foi constitucionalismo digital e os impactos das novas tecnologias na vida das pessoas, como destacou o professor universitário e integrante do Centro de Estudos Constitucionais do STF, Ingo Sarlet.
26: É que a Constituição passou a ser também um instrumento que deve estabelecer um marco sobre justamente essas questões que envolvem a transformação digital, os desafios que ela representa, inclusive em termos de risco e até mesmo violações sistemáticas de direitos, como acontece com a desinformação, especialmente no processo eleitoral.
25: O diretor do Centro de Estudos Constitucionais do Supremo, Fernando Facuri Scaff, destacou que o diálogo constitucional entre os poderes é importante para que todos falem a mesma língua.
27: A importância desses encontros envolve uma participação do Congresso Nacional nas duas casas e também do sistema de justiça, porque muitas questões destas estão pendentes de regulação, por um lado, que são fatos extremamente novos, todo o que se refere ao mundo digital, à regulação dessas matérias, e, por outro lado, uma parte delas já está judicializada.
8: Superior Tribunal de Justiça mantém condenação da editora Globo a indenizar por danos morais a comunidade Guarani de Bracuí, em Angra dos Reis, no Rio de Janeiro.
7: Em reportagem, os indígenas foram associados ao tráfico de drogas. Fátima Uchoa.
28: Na reportagem da editora Globo, também foi afirmado que a comunidade receberia cachaça em troca de maconha. A indenização foi fixada em R$50 mil pela Justiça Federal Fluminense. No STJ, ao manter essa indenização e reconhecer que o Ministério Público é parte legítima para a propor ação em favor da comunidade indígena Guarani de Bracuí por danos causados pela publicação jornalística, o relator ministro Ricardo Villas Boas Cueva apontou que a liberdade de expressão e de imprensa devem ser conciliadas com o direito de proteção à honra e à dignidade, o que não ocorreu nesse caso.
8: Justiça do Trabalho em Alagoas condena empresa de telemarketing por restrições ao uso do banheiro e assédio moral.
7: Trabalhadora vai receber R$15 mil de indenização. Simone Moura.
29: A justiça entendeu que a política de pausas da Alma Viva Experience S.A. em Maceió prejudicava especialmente as mulheres por desconsiderar necessidades como a do período menstrual, da gestação e do pós-parto. Depoimentos mostraram que as pausas eram limitadas a 5 minutos e podiam prejudicar as metas dos funcionários. A Nona Vara do Trabalho também reconheceu assédio moral e rescisão indireta do contrato. Cabe recurso.
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8: Uma boa noite.
7: E até amanhã.
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5: Eu sou Paula Groba.
9: E eu sou Humberto Pinheiro.
5: E estes são os destaques de hoje do Jornal do Senado, que começa agora.
9: PEC da Segurança Pública pode ter votação concluída em comissão na quarta-feira.
5: Projeto prevê aquecedores solares obrigatórios em habitações do programa Minha Casa Minha Vida.
9: Comissão pode votar alívio na contribuição previdenciária dos militares.
5: Boa noite.
9: Boa noite.
5: Mais recursos, maior integração entre as forças policiais e regras mais rigorosas para combater facções criminosas, milícias e outras organizações. Esses são alguns dos principais pontos da PEC da Segurança Pública, que pode ter votação concluída pela Comissão de Constituição e Justiça na próxima quarta-feira.
9: A proposta busca reforçar o combate ao crime no país. O texto base foi aprovado pela Comissão de Constituição e Justiça do Senado, com mudanças propostas pelo relator, senador Rogério Carvalho, do PT de Sergipe. Repórter Bruno Lourenço.
10: A proposta de emenda à Constituição, já aprovada na Comissão de Constituição e Justiça, institucionaliza o Sistema Único de Segurança Pública e confere à União a competência para estabelecer diretrizes gerais para o setor. A PEC expande ainda atribuições da Polícia Rodoviária Federal ao permitir o policiamento ostensivo de ferrovias e hidrovias federais. Prevê um regime especial mais rigoroso para chefes de organizações criminosas e admite a criação de polícias municipais de natureza civil. A CCJ vota nesta quarta-feira algumas sugestões de alterações no texto base. O senador Carlos Portinho, do PL do Rio de Janeiro, por exemplo, quer incluir as Forças Armadas entre as beneficiárias dos recursos destinados à segurança quando militares atuarem em atividades de proteção e defesa civil, contra delitos transfronteiriços e na garantia da lei e da ordem.
11: A ausência de previsão expressa quanto à destinação de recursos do Fundo Nacional de Segurança Pública para essas operações gera insegurança jurídica e limita a capacidade de resposta do Estado frente às ameaças do alcance nacional. Aqui falamos de soberania.
10: O relator, senador Rogério Carvalho, do PT de Sergipe, no entanto, recomenda a rejeição da emenda.
12: As Forças Armadas têm o seu próprio regramento de financiamento, que é um outro debate que precisa ser feito num outro lugar. E se ele for convocado, deverá ter reforço orçamentário naquilo que é o lugar do financiamento da segurança pública.
10: A PEC assegura para o desenho das ações de segurança pública receitas vinculadas ao Fundo Nacional de Segurança Pública e ao Fundo Penitenciário Nacional, vedados os contingenciamentos.
5: E militares aposentados que recebem até o teto do regime geral podem ficar isentos da contribuição previdenciária.
9: É o que determina um projeto de lei que está pronto para ser votado na Comissão de Assuntos Econômicos. Raíssa Abreu conta mais.
13: Está pronto para votação na Comissão de Assuntos Econômicos o relatório do senador Efraim Filho, do PL da Paraíba, a um projeto de lei que alivia a cobrança previdenciária de militares aposentados e seus pensionistas. Apresentada pelo deputado Cabo Gilberto Silva, também do PL da Paraíba, a proposta determina que a contribuição só vai incidir sobre a parte da remuneração que ultrapassar o teto do regime geral da Previdência. O senador Efraim Filho é favorável ao projeto. Ele destacou que a mudança vai corrigir uma distorção histórica que vem corroendo as remunerações dos militares inativos. O senador explicou que os militares são a única categoria do serviço público que paga contribuição previdenciária sobre o total dos vencimentos, o que prejudica quem ganha menos. Depois de passar pela Comissão de Assuntos Econômicos, a proposta vai ser analisada pela Comissão de Assuntos Sociais.
5: Empresas poderão ajudar os funcionários a comprar medicamentos em troca de descontos no imposto de renda.
9: O projeto que cria o Programa de Medicamentos do Trabalhador está pronto para votação na Comissão de Assuntos Econômicos. Repórter Marcela Cunha.
0: O projeto permite que empresas ajudem a pagar os medicamentos de seus funcionários e dependentes. A proposta do senador Everton, do PDT do Maranhão, cria o Programa de Medicamentos do Trabalhador, que funcionaria de forma semelhante ao Vale Alimentação. As empresas que aderirem ao programa poderão dividir com os empregados os custos dos remédios e receber incentivos fiscais. O Everton afirma que a iniciativa poderá aliviar o orçamento das famílias.
14: A empresa que aderir ao programa tem desconto no imposto de renda. Isso vai ajudar muito as pessoas que precisam comprar medicamentos que não estão na farmácia popular.
0: O relator na Comissão de Assuntos Econômicos, senador Nelsinho Trade, do PSD de Mato Grosso do Sul, apresentou parecer favorável ao projeto, mas sugeriu mudanças. Entre elas, um limite de R$ 90 mensais por funcionário para o cálculo do incentivo fiscal concedido às empresas. Se aprovado na Comissão de Assuntos Econômicos, o projeto seguirá para a Comissão de Assuntos Sociais, onde poderá receber a decisão final do Senado.
5: O Senado também pode votar uma proposta que estimula o uso de aquecedores solares de água em residências. O texto está sob análise da Comissão de Meio Ambiente.
9: Uma das ideias é tornar o equipamento obrigatório em obras do programa Minha Casa, Minha Vida. Repórter César Mendes.
15: O projeto cria o Programa Nacional de Incentivo ao Uso de Aquecedores Solares de Água, Pronasol, prevendo que o governo federal defina localidades em que será obrigatória a instalação desses equipamentos pelo programa Minha Casa Minha Vida. O saque do FGTS, uma única vez, para a compra de aquecedores solares destinados à residência própria, também está previsto. O autor, senador astronauta Marcos Pontes, do PL de São Paulo, disse que a adoção das medidas propostas vai contribuir para a economia de energia elétrica e para a redução dos impactos ambientais.
16: Num país como o nosso, localizado com bastante insolação, sem dúvida nenhuma isso aí vai ser um ganho grande também para a construção civil na utilização desses sistemas.
15: Após a análise da Comissão de Meio Ambiente, o projeto seguirá para a Comissão de Infraestrutura.
5: A senadora Damaris Alves, do Republicanos do Distrito Federal, defendeu a investigação de condutas de ministros do Supremo Tribunal Federal pelo Senado. Ela rejeitou a possibilidade de acordos para evitar tensões entre as instituições e citou suspeitas de corrupção, decisões judiciais e medidas de censura.
9: Para Damaris, as condutas dos ministros devem ser apuradas na próxima legislatura.
18: Não serei fiadora de impunidade e vou trabalhar incansavelmente para que a lei valha para todos. Ninguém vem com essa história de diálogo pela governabilidade, de diálogo para não ter tensão entre esta casa e a outra. E o recado é claro, não tem acordo.
5: Já o senador veneziano Vital do Rego, do MDB da Paraíba, destacou as manifestações populares ocorridas em diversos estados do país nos últimos dias. Estudantes e movimentos sociais participaram da mobilização em defesa de pautas como educação e garantia de direitos sociais.
9: Durante os atos, os participantes também pediram o fim da chamada escala 6x1, a proposta que reduz a jornada de trabalho para 40 horas semanais, sem redução salarial, está em discussão no plenário do Senado Federal e pode ser votada em primeiro turno ainda nesta semana. Veneziano Vital do Rego defendeu que a população continue mobilizada.
19: Quero enaltecer a presença às ruas dos milhões de brasileiros que ganharam a Avenida Paulista, que ganharam Copacabana, que estiveram em Pernambuco, em João Pessoa, no Rio Grande do Sul, em Campina Grande, em Santa Catarina, em todas as partes.
5: E senadores concluíram nesta terça-feira a quarta sessão de debates sobre a PEC, que acaba com a escala 6x1. A proposta reduz a jornada para 40 horas semanais, com duas folgas e sem redução salarial. Defensor da mudança, o senador Paulo Paim, do PT do Rio Grande do Sul, afirmou que a medida é uma questão de direitos humanos, por garantir mais tempo para o descanso e o convívio familiar.
9: A última sessão de debates está prevista para esta quarta-feira. Em seguida, o plenário poderá votar a PEC em primeiro turno. A liderança do governo já recolhe assinaturas para pedir agilidade na votação em segundo turno. Paim defendeu a aprovação unânime da proposta, que classificou como a conquista de dignidade para os trabalhadores.
2: Asseguramos que o direito ao tempo não seja uma pauta meramente econômica. É uma causa civilizatória, é uma causa de direitos humanos.
9: Com edição de Paulo Groba e trabalhos técnicos de Eliseu Caires, o Jornal do Senado fica por aqui. Acompanhe agora as notícias da Câmara dos Deputados. Boa noite.
5: Boa noite e até amanhã.
3: Jornal Câmara dos Deputados. Parlamentares analisam medidas de apoio às pessoas com deficiência.
4: Um dos projetos implanta delegacias para atendimento especializado.
3: Outra proposta cria qualificação de pessoas com deficiência na cultura.
4: Outra proposta cria qualificação de pessoas com deficiência na cultura.

0: municípios estejam ações e iniciativas culturais que promovam a formação e a qualificação das pessoas com deficiência para atuação no mercado cultural. O relator, deputado defensor Estélio Denner, do União de Roraima, recomendou a aprovação por entender que o projeto se harmoniza com os inúmeros dispositivos constitucionais que concedem especial proteção às pessoas com deficiência. O projeto, que prevê recursos para a formação e qualificação profissional de pessoas com deficiência no setor cultural, segue agora para a análise do Senado. Da Rádio Câmara de Brasília, Paula Bittar.
1: Direitos Humanos. Jandira Fegali, do PCdoB do Rio de Janeiro, defende a política de direitos sociais do país. Ela faz um alerta sobre os riscos para o bem-estar da população que podem ser causados por mudanças constitucionais sem fundamento na realidade.
2: Jandira Fegali considera que a proteção das conquistas sociais dos brasileiros deve estar no centro do debate nacional. A parlamentar cita o SUS e a educação pública entre as políticas que precisam ser fortalecidas, independentemente de quem estiver no poder.
1: Segurança Pública. Avança na Câmara a proposta que cria as delegacias especializadas no atendimento às pessoas com deficiência. A repórter Silvia Munhato explica.
3: A Comissão de Defesa dos Direitos das Pessoas com Deficiência da Câmara dos Deputados aprovou o projeto que cria nos estados e no Distrito Federal as delegacias especializadas no atendimento às pessoas com deficiência. Pela proposta, o Poder Executivo deverá regulamentar a instalação gradual das delegacias, de acordo com a demanda de cada região. Por recomendação da relatora na comissão, a deputada doutora Alessandra Haber, do Podemos do Pará, foi aprovada a versão da Comissão de Segurança Pública para o projeto do deputado Juninho do Pneu, do PSDB do Rio de Janeiro. A principal mudança em relação ao texto original foi a previsão de financiamento pelo Fundo Nacional de Segurança Pública. Segundo a relatora, essa alteração dá à proposta maior viabilidade administrativa e financeira. De acordo com o texto aprovado, as delegacias deverão contar com equipes multiprofissionais formadas por delegados, investigadores, escrivães, psicólogos, assistentes sociais, intérpretes da língua brasileira de sinais e profissionais de apoio. A proposta que cria as delegacias especializadas no atendimento às pessoas com deficiência será analisada agora pela Comissão de Constituição e Justiça. Da Rádio Câmara de Brasília, Silvia Munhato.
1: Ciência e tecnologia.
2: Uma comissão da Câmara aprovou regras para reforçar investigações de crimes cometidos pela internet. Saiba mais com a repórter Maria Neves.
4: A Comissão de Segurança Pública da Câmara aprovou o projeto do deputado Domingos Neto, do PSD do Ceará, que institui medidas voltadas a inibir crimes na internet e aumentar a pena para quem comete esse tipo de delito. Além de criar um tipo penal para organização criminosa digital, a proposta determina que a Justiça suspenda ou bloqueie perfis e contas usados para praticar crimes de forma continuada. Atualmente, a lei prevê a retirada de conteúdos específicos por meio de ordem judicial, mas não trata do bloqueio de contas, perfis ou canais na rede de computadores. A medida define organização criminosa digital como grupo de 3 ou mais pessoas que use a tecnologia para cometer crimes com pena máxima superior a 4 anos ou que atue em mais de um país. Pelo texto aprovado, apresentado pelo relator, deputado Capitão Alberto Neto, do PL do Amazonas, a pena para quem integrar, organizar, chefiar ou financiar organização criminosa digital será de 4 a 8 anos de reclusão, além da punição correspondente ao crime praticado. As penas serão aumentadas de 1/3 a 2/3 quando os criminosos utilizarem ferramentas avançadas para dificultar a identificação dos autores. O mesmo acréscimo é previsto para ataques a instituições financeiras, serviços públicos essenciais ou infraestrutura crítica, como os sistemas utilizados pelo mercado financeiro. Ainda de acordo com a proposta, empresas de tecnologia, provedores de internet e instituições financeiras serão obrigadas a colaborar com as autoridades na identificação de suspeitos de cometer crimes virtuais. Outro ponto permite

0: ao Banco Central determinar o bloqueio temporário de contas, valores ou transações financeiras sempre que houver indícios de lavagem de dinheiro, fraudes financeiras ou outros crimes com risco imediato de dissipação dos recursos. O projeto, que prevê medidas para coibir crimes virtuais, ainda será analisado pela Comissão de Constituição e Justiça e terá de ser votado pelo plenário. Se aprovado, poderá seguir para análise do Senado. Da Rádio Câmara de Brasília, Maria Neves.
1: Economia. Mauro Benevides Filho, do União do Ceará, questiona a proposta de orçamento da União para 2027, estimada em 7,5 trilhões de reais, e alerta para o impacto dos juros da dívida pública que, segundo ele, devem alcançar 1 trilhão e 300 bilhões de reais no ano.
2: O legislador também contesta os valores divulgados sobre as despesas previdenciárias. Mauro Benevides Filho teme que o governo federal descumpra a regra constitucional que determina o limite de tomada de empréstimos, sob o risco de tornar insustentáveis as contas públicas.
1: Luiz Lima, do Novo do Rio de Janeiro, critica a política econômica vigente no país. Ele classifica como preocupante a perda do poder de compra da população e aponta o preço dos alimentos e os baixos salários como sinais das dificuldades enfrentadas pelos brasileiros.
2: Luiz Lima também avalia que o aumento do número de beneficiários de programas sociais reflete a falta de oportunidade de trabalho. Para o parlamentar, é preciso priorizar a geração de empregos, reduzindo a dependência da população em relação aos incentivos assistenciais.
1: Bongás, do PT do Rio Grande do Sul, defende as medidas do governo federal para ajudar os micro e pequenos empreendedores com ampliação do limite de faturamento, renegociação de dívidas bancárias e acesso a mais recursos.
2: De acordo com Bongás, apoiar pequenos negócios amplia investimentos e favorece o crescimento econômico, beneficiando trabalhadores e parcelas mais amplas da população, em conformidade com as políticas públicas de promoção de oportunidades para os brasileiros.
1: Ricardo Maia, do MDB da Bahia, ressalta a necessidade de manter as políticas sociais e econômicas em vigor, priorizando os problemas concretos da população, como o fim da fome, do endividamento e o acesso à saúde, à educação e ao mercado de trabalho.
2: Ricardo Maia também critica o discurso de ódio e a polarização, lamentando que a política tenha sido transformada em disputa entre torcidas, alheia às condições reais de vida da maioria dos brasileiros e à luta por um futuro promissor.
1: Saúde. A Câmara está debatendo a alternância entre medicamentos biológicos e biosimilares. Saiba mais sobre os usos dessas substâncias com a repórter Agui Pontes.
3: A Comissão de Saúde da Câmara dos Deputados aprovou uma proposta que permite a troca entre medicamentos biológicos e biosimilares. Para que a troca seja possível, é necessário haver critérios técnicos observados, acompanhamento clínico e de efeitos colaterais. A principal diferença entre esses medicamentos é a origem. Os biológicos são naturais e os biosimilares são sintéticos. A deputada Silvia Cristina, do PP de Rondônia, relatora da Comissão de Saúde, explica como se deu as discussões sobre o projeto.
4: Antes nós tínhamos um entrave, né, porque os biosimilares eram de complexo ativo, mas passado com o tempo, viu-se que podia ser feita essa dispensação, porque já não teria mais problemas, especialmente com parte da vigilância sanitária. Então nós fizemos um relatório pela aprovação, então essa dispensação ela é possível para garantir, é claro, um desenvolvimento melhor com relação à saúde.
3: Os medicamentos biológicos são produzidos a partir de células ou organismos vivos. Por virem dessa fonte, as moléculas geradas são grandes e complexas, como um anticorpo, por exemplo. Por causa dessas características, os medicamentos biológicos tendem a se degradar mais facilmente, com mudanças pequenas, como a de temperatura, e não permitem cópias idênticas. Por outro lado, os biosimilares são medicamentos desenvolvidos de forma artificial para apresentar semelhança com um medicamento biológico original, trazendo o mesmo efeito e obedecendo a normas técnicas específicas. Quando surgiram, trouxeram junto muitas dúvidas sobre sua segurança e, principalmente, sobre a segurança em fazer a alternância entre os medicamentos biológicos e biosimilares. A relatora Silvia Cristina explica que, hoje em dia, essa inquietação foi superada, dado o acúmulo de estudos, não só por parte da Agência Nacional de Vigilância Sanitária, a Anvisa, mas de órgãos como a Organização Mundial da Saúde e a Agência Europeia de Medicamentos. Ela defende que a proposta procura estabelecer na legislação os tipos de medicamentos e prever a segurança da alternância entre os dois tipos, desde que tenha acompanhamento técnico. A proposta que permite a troca entre medicamentos biológicos e biosimilares espera análise na Comissão de Finanças e Tributação. Da Rádio Câmara, de Brasília, Agui Pontes.
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1: Trabalho.
2: E Gilvan Alencar, do PSB do Ceará, defende o fim da escala de trabalho 6x1, com a adoção de 2 dias de descanso por semana. O congressista critica parlamentares que, segundo ele, mudaram de posição sobre o tema durante o período eleitoral.
1: E Gilvan Alencar questiona a proposta de negociação direta entre patrões e empregados para definir a jornada de trabalho. O parlamentar considera que a mudança na legislação deve priorizar os direitos dos trabalhadores, independentemente das disputas políticas.
2: Benedita da Silva, do PT do Rio de Janeiro, defende a aprovação do fim da escala de trabalho 6x1, destacando a mobilização nacional em favor de 2 dias de descanso por semana. A deputada avalia que a pressão popular tem levado parlamentares contrários à mudança a rever suas posições.
1: Benedita da Silva considera que a participação dos movimentos sociais é fundamental para ampliar os direitos dos trabalhadores. A parlamentar ressalta a atuação de estudantes e representantes da classe trabalhadora na mobilização pela redução da jornada.
2: Reginaldo Lopes, do PT de Minas Gerais, é favorável ao fim da escala 6x1 e defende as garantias legais para assegurar tempo livre além do expediente. O deputado alega que a mudança pode melhorar a qualidade de vida e a saúde mental dos trabalhadores.
1: Em contrapartida, Reginaldo Lopes rechaça a jornada intermitente de trabalho e as negociações individuais, alegando que trabalhadores e patrões têm poderes desiguais de barganha. Ele conclama os eleitores a acompanhar as votações que ocorrerão no Senado sobre o fim da escala 6x1.
2: Alencar Santana, do PT de São Paulo, defende o fim da escala 6x1, atribuindo o avanço da proposta à mobilização popular e ao apoio do governo federal. Ele lembra ainda o governo anterior e alguns senadores que eram contrários à matéria, alegando prejuízos a empresas e à economia.
1: Na avaliação de Alencar Santana, a aprovação da PEC que acaba com a escala 6x1 vai representar uma conquista dos trabalhadores, especialmente da juventude e das pessoas que dependem do próprio trabalho para garantir o sustento.
6: Votação.
2: A Câmara aprovou um aumento do limite anual para a admissão de bombeiros militares no Distrito Federal. A repórter Paula Bittar acompanhou a votação.
7: A Comissão de Constituição e Justiça da Câmara aprovou uma proposta que aumenta o limite anual para o ingresso de efetivo no Corpo de Bombeiros Militares do Distrito Federal. Segundo o texto, em vez das atuais 377 nomeações por ano, a corporação poderá admitir anualmente até 714 novos integrantes, dos quais 94 oficiais e 620 praças. Segundo a autora do projeto, deputada Érica Cocai, do PT do Distrito Federal, os atuais limites de ingresso não são capazes de fazer frente às demandas da população nos próximos anos.
8: Nós precisamos de mais profissionais no Corpo de Bombeiros aqui do Distrito Federal. São profissionais que não apenas protegem o patrimônio, mas são profissionais que protegem a vida ou as vidas da população. Todas as vezes que nós temos algum tipo de situação emergencial, nós lembramos dos bombeiros e nós chamamos os bombeiros. Então são profissionais que são fundamentais para a nossa cidade.
7: A proposta que aumenta o limite anual para o ingresso de efetivo no Corpo de Bombeiros Militares do DF já pode seguir para o Senado, a menos que haja recurso para votação antes pelo plenário da Câmara. Da Rádio Câmara, de Brasília, Paula Bittar.
6: Eleições.
1: Reeleito com mais de 52 mil votos, Bebeto, do PP do Rio de Janeiro, agradece o apoio dos eleitores de mais de 88 municípios do estado e atribui a vitória à fé em Deus. Ao dizer que apresentou mais de 32 projetos, ele reforça estar entre os 10 deputados fluminenses mais atuantes.
2: O congressista destaca sua atuação na defesa de obras de mobilidade urbana na Baixada Fluminense, com a duplicação da rodovia Presidente Dutra e a revitalização da ferrovia em São João de Meriti. Bebeto promete seguir atuando em benefício do estado.
1: Charles Fernandes, do PSD da Bahia, agradece os quase 90 mil votos recebidos que o conduziram para o seu terceiro mandato na Câmara e reafirma seu compromisso em defender a agricultura familiar, o agronegócio e os municípios baianos na próxima legislatura.
2: Ele destaca investimentos na área de saúde do estado, incluindo mais de 20 hospitais e 27 policlínicas. Charles Fernandes defende ainda a soberania nacional, a autonomia dos povos e as relações internacionais baseadas na cooperação e nas relações harmoniosas entre nações.
1: O Tony de Paula, do PSD do Rio de Janeiro, critica posicionamentos do Tribunal Superior Eleitoral, alegando haver diferença de tratamento aos candidatos à presidência da República no que diz respeito à retirada de publicações nas redes sociais.
2: O Tony de Paula pede que os ministros não protejam candidatos supostamente ligados às milícias, ao citar contratações de familiares de milicianos em gabinetes parlamentares, influências em hospitais federais e repasses de emendas a entidades ligadas a esses grupos.
1: Paulo Soares, do Podemos de São Paulo, faz um balanço dos seus 4 meses de mandato e destaca a apresentação de 31 propostas e a atuação em 7 relatorias. Entre os resultados, ele cita um projeto já transformado em lei voltado à prevenção da saúde da mulher.
2: Paulo Soares também agradece os votos recebidos e afirma que vai continuar acompanhando as demandas do interior paulista, mesmo sem mandato. Ele defende uma atuação política focada em áreas como saúde e educação, com menos disputas ideológicas e mais atenção aos problemas da população.
1: Luiz Couto, do PT da Paraíba, agradece os mais de 60 mil votos recebidos, embora não tenham sido suficientes para garantir sua reeleição. Com 5 mandatos como deputado federal e 2 como estadual, ele afirma que sua trajetória foi dedicada à justiça social e à defesa dos direitos humanos.
2: Luiz Couto também reafirma o compromisso de continuar servindo ao povo paraibano, mesmo fora do Congresso. Para ele, o fim do mandato não encerra sua atuação em defesa da população, guiada, segundo ele, pela fé, pela honestidade e pelo compromisso com o próximo.
1: Geraldo Rezende, do União de Mato Grosso do Sul, diz que respeita o resultado das urnas e que vai seguir trabalhando até o último dia do seu mandato. No balanço de sua trajetória, ele destaca participação na criação da Universidade Federal da Grande Dourados.
2: Geraldo Rezende menciona ainda sua contribuição para a construção do Hospital Regional de Dourados e a implementação do primeiro SAMU indígena do país. O deputado também cita a construção de creches em aldeias e a defesa da regionalização dos serviços públicos.
1: Ismael, do PL de Santa Catarina, agradece os mais de 70 mil votos que recebeu, mas lamenta não ter alcançado a reeleição. Após 4 anos na Câmara e 37 anos de vida pública, o parlamentar faz um balanço da sua trajetória política e enaltece a experiência adquirida no Congresso.
2: Além disso, Ismael cita participação em comissões e frentes parlamentares, entre elas a de amparo às comunidades terapêuticas. O deputado conclui que pretende seguir em frente, agradecendo à família, aos amigos e aos eleitores pelo apoio.
1: Termina agora o Jornal Câmara dos Deputados, produzido pela Rádio Câmara, com trabalhos técnicos de Rafael Santos e apresentação de Márcio Aquilissardi e José Carlos Andrade. Uma ótima noite para você.
2: A Voz do Brasil volta amanhã. Boa noite.
6: 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Boa noite.

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1: 10:05. 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

0: 10:16.
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0: 10:33. 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

0: 10:45.
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0: 11.1. 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
1: Imigrantes. 11:17.

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0: 11:33.
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1: Imigrantes. 11:47.
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1: Noite 3.
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0: meia-noite e 33.
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0: 1 e 1.
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0: 1:16.
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0: 1:31. 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
1: 1h48.
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1: 2:16. 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
1: 2:32.
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1: 2h48. 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

0: 12 1.
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0: 11:19.
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0: 10h30. 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

0: 10h47.
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0: Eita, nós, já tô por aqui, viu, gente? Eu já tô por aqui porque hoje é quarta-feira, rapaz. Hoje é quarta-feira, coração da semana. Começa agora pelas suas YA780, Rádio Imigrantes FM 100,9, mais um programa Bom Dia T.O. Comigo, Paulo Fernandes, até às 6, ou melhor, até às 6h30 da manhã, tá? Até às 6h30. Hoje não tem frescura, aqui não tem frescura, porque hoje o programa tá demais. O que tem de música bacana aqui não tá no gibi, tá? Bom dia, bom dia, bom dia pra você, mototaxista, você taxista, motorista de aplicativo, meu caro amigo caminhoneiro. Obrigado pelo carinho da audiência. Os taxistas aí da Praça da Rodoviária, você aí da Praça Tiradentes, Praça da CEMIG, obrigado pela audiência, obrigado pelo carinho da sintonia. Eita, nós. Rapaz, o Zap Zap já tá bonito por aqui, ó. O Zap Zap já tá bonito, lembrando que nossa rifa tá chegando ao fim, viu? Só tá faltando 18. Daqui a pouco eu vou lançar aí o desafio. Quem sabe a gente consegue concretizar essa rifa hoje. E hoje mesmo a gente já faz o sorteio, né? Imigrantes FM, bom dia, Gustavo. Tá tudo certo por aí, Gustavo? Bom dia.
1: Bom dia, Paulo Fernandes. Bom dia também a todos os ouvintes do Bom Dia, T.O.
0: Eita, nós. Bom dia pra você também, rapaz. Eita, nós! Bom dia pra você, meu caro amigo agricultor, você pecuarista, você homem do campo, você lavrador, meu caro amigo fazendeiro. Deus abençoe sua vida, que hoje seja a melhor quarta-feira de todos os tempos, tá? Eita! Ei, psiu! Ei! Tô falando com você aí, bom dia! Tá com preguiça? Acorda! Uai, o que que tá acontecendo? Tá dormindo ainda? Eita, não. Jubileu até agora nada, né? Não chegou aqui ainda não, viu? Bom dia, Dona Maria. Bom dia, seu Joaquim. Tá tudo certo por aí? Eita, rapaz, o fogão de leão hoje tá bonito. Apareceu vocês hoje, né? Hoje tem o quê? Mocotó, canjiquinha. Eita, nós, hein? Dobradinha também? Eita, hoje o negócio tá bonito aí, né? Eita, nós, hein? Bom dia, bom dia, bom dia. Oh, gente, tá gostoso o dia hoje, não tá? Esta quarta-feira tá gostosa demais, gente. 4:06, 4:06. Deixa eu mandar um abraço pra toda a minha cidade de Teoflotone. Mandar um abraço pra cidade vizinha, Ponto dos Volantes, Catugi, Caraí, Pedro Vessiane, Tambacuri, Carlos Chagas, Danuque. Eita! Alô, Topázio! Alô, Novo Oriente de Minas. Eu que vivo a cantar. Sucanga, Valão. Alô, Corte de Areia. Corre Caeté. Itamunheque. Lavra dos Caianas também tá na sintonia do Bom Dia T.O., né? Eita, nós, hein? Aqui não tem frescura, não. Aqui é assim mesmo, né? Tá bom. Tá. Até agora jubileu nada, né? Eu vou fazer o seguinte, vamos chamar a nossa primeira sequência. Daqui a pouco eu tô de volta, 4:07. Bom dia! Vamos começar por aqui com Chico Rei Paraná. Liguei pra dizer que te amo. Bom dia! 4:08.

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0: Eita, nós, hein, rapaz? É, a sequência foi boa, né? Você tá doido? Tivemos aí, ó, a enxada e a caneta com Zico e Zeca, a Thaíde Alexandre, Nós Namora, né? E tivemos também Chico Rei Paraná, Liguei Pra Dizer Que Te Amo. Essa foi nossa primeira sequência de hoje, viu? Só lembrando que Jubileu até agora nada, viu, rapaz? É, o homem tá atrasado hoje. Acorda, negada! Acorda!
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0: Só tucaiano, tá? Eita, nós, hein? É, rapaz do céu.
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0: Ah, eu também quero viajar, eu também tô agoniado, viu? Eita, bom dia, bom dia, bom dia pra você que tá chegando agora. Que satisfação imensa ter você por aqui, viu? Um forte abraço pra você, que Deus abençoe. Isso é bom demais, viu, gente? Bom dia, meu povo.
4: Bom dia!
0: Eita, nós, que bom dia gostoso, eita. É, rapaz, parece que o Vascão se deu bem hoje, hein? Cadê meu velho Tom? Alô, Léo Tonelada, meu parceiro. Ontem eu acho que o Vascão se deu bem, né? Venceu por 1-0 Boca lá dentro. É uma parada difícil, mas o Vascão foi lá e detonou, tá certo? Imigrantes FM 100,9, 4 horas e 18 minutos, 4 e 18. Nós vamos chamar o intervalo e já já nós vamos começar a nossa batalha de hoje, né? Vamos ver se a gente consegue detonar essa rifa hoje pra gente abrir esse bilhete de hoje, né? Deixa eu mandar um abraço pra Guila. Ô, Guila, obrigado, viu, Guila? Forte abraço pra você aí, lá em Ipaminão dos Otônios, a colônia, né? Município de Carlos Chagas. Eita, nós, bom dia pra você, viu, Guila? Forte abraço pra você, sucesso nessa quarta-feira aí, tá bom, minha amiga? Vamos ao intervalo, já já eu volto, segura aí.

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3: É, já estamos por cá, já estamos de volta aqui com o nosso programa Bom Dia Tel. Aqui é bem rapidinho o intervalo, né? É por isso que o pessoal gosta. Eita, o pessoal gosta de ouvir uma música bacana, né? Música sertaneja de qualidade também você só ouve aqui na Imigrantes FM, sempre o nosso programa Bom Dia TO, que vai ao ar todos os dias, né? De segunda a sábado. Sempre comigo, Paulo Fernandes. Lembrando que ao sábado, sempre a partir das 6 da manhã, nós temos o nosso Baú do Brega, né? É, o Baú do Brega. Aquelas canções gostosas que a gente costuma ouvir todos os dias, né? São umas canções que não acaba jamais, né? Eu tô olhando aqui, gente. É, eu tô percebendo aqui que tá tudo... tá bom. Paciência, né? Paciência. Vamos de música. Quem é que tá com a gente agora, hein? Hein? Ah, tá. Parece que tem alguém querendo ouvir a gente. Ah, meu amigo Chaz tá lá em São Paulo, já na sintonia. Falar nisso, cadê seu Wilton Gomes, hein? Tá sumido, hein? Ô Chaz, obrigado, meu irmão. Como é que tá as coisas aí? Tá tudo certo? Gratidão pra você aí, viu? Ele tá desejando aqui um abraço a todos. Obrigado também pelo apoio da rifa, viu, Chaz? Vamos comprar uma cesta básica, vamos comprar a cesta básica com dinheiro arrecadado. Só tô esperando concretizar a rifa, tá? Daqui a pouco eu vou postar no status aí como é que tá a situação, pra gente poder fazer o sorteio, tá bom? Imigrantes FM 100,9, vamos de música, 4 horas e 21 minutos, 4 e 21. Chitãozinho e Chororó.

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0: Estamos de volta. Eita, até agora são 4 horas e 33 minutos. Até agora, Jubileu, nada, viu? Jubileu, tô achando que aconteceu alguma coisa com ele. Vambora ver se ele vai chegar, né? Vambora ver se ele vai aparecer aqui hoje. Eita, vamos aqui pro Zap Zap. Vamos atender essa turma aqui no Zap Zap. Deixa eu ver quem tá por aqui. Marcos, fala comigo. Bom dia.
1: Fala, Paulo. Bom dia. Passando aqui, um grande abraço aí a todos os ouvintes do Bom Dia T.O. ao pessoal do Cogo Criciúma, Cogo Santo Antônio.
0: Bacana.
1: Eu gostaria de ouvir uma música, se for possível, com Jacó e Jacózinho, uma capa do Viajante. Beleza, Paulo?
0: Aquele
1: abraço. Bom dia, T.O.
0: Valeu, meu irmão. Nós vamos preparar ela pra você já já. Pode deixar com nós, viu? Pode deixar que a gente vai preparar ela aqui. Mas por que tá Marcos Batista? Eu acho que é Marcão Taxista, não é? Por que colocaram Marcos Batista aqui? Não, é Marcão Taxista. Eu acho que é ele mesmo, né? É, eu acho que é ele mesmo. Esse negócio de Marcos Batista aqui, a gente fica meio que perdido, né? Acostumado aqui com o Marcão Taxista, da Praça da Rodoviária. Eita, nós, valeu, meu irmão. Vou preparar essa música pra você, viu? Segura aí. É, deixa eu ver quem mais tá comigo aqui. É o Natuzão. Fala comigo, bom dia.
2: Bom dia, Paulo Fernando. Aqui é o Natuzão. Tô mandando um alô lá pra galera do Frei Dimas, da Nova Suíça 1.
0: Sim.
2: Pra galera da Suíça 1, Beto, Custódio da Graça. Todo mundo aqui do bairro Minas Nova, pra Marcelo Mototáxi, pra Nilson. E a galera aqui, e mais dá pra PT lá, pra rapaziada da PT.
0: Eita, Natuzão, acho que tá até dormindo ainda, Natuzão.
2: Alô, Paulo.
0: Valeu.
2: Deus abençoe seu dia, meu irmão.
0: Oi, Natuzão, um forte abraço pra você aí, meu irmão. Obrigado pela participação, viu? É, o pessoal lá do Minas Nova, falar nisso. Alô, Marcílio, o mototaxista lá do Minas Nova. Obrigado, meu querido. Eu sei que você tá me ouvindo aí. A Paula também do Minas Nova. Todo esse pessoal do meu, o Nilson. Todo esse pessoal do Minas Nova aí que participa da Gangorrinha, que participa do nosso programa. Obrigado, viu? A Betinha, a Laura, né? Obrigado, viu, gente? É, dona Cida, Deus abençoe vocês, viu? De coração mesmo, obrigado pelo carinho. Ô, gente, obrigado. Eu acabei de postar aí no status a nossa rifinha. Quem ainda não adquiriu o bilhete, se quiser adquirir para ajudar a gente, né? É só olhar no status aí que você vai ver os números disponíveis. Viu, gente? É, os nomes disponíveis, melhor dizendo. É, assim que a gente concretizar, nós vamos fazer o sorteio. E como eu já disse, todo o dinheiro arrecadado, ou a gente vai fazer uma doação para alguém, né? Se for o dinheiro, se for uma família que precise, assim, a gente saber que precisa, a gente vai fazer, vamos pegar, dividir a metade, né? 250 para um, 250 para outro, né? Se não, a gente vai comprar tudo de cesta básica e vamos fazer a doação, tá bom assim? Para isso, eu preciso também da opinião de vocês, tá? O que que vocês acham melhor? Pegar 250, se a gente vender tudo. Por enquanto não vendeu tudo não, viu, gente? Eu ainda acho que falta 18 bilhetes. Se a gente vender tudo, o que que vocês acham? Dividir em duas vezes, dois prêmios de R$250 e doar para uma família carente? Duas famílias carentes, ou a gente compra de cesta básica e distribui cesta básica? Eu quero saber a opinião de vocês, tá? E não precisa só a família que Paulo Fernandes escolher, não, viu, gente? Não precisa, não, tá? Eu aqui não mando nada, quem dá as ordens aqui é vocês. É assim, às vezes tem um vizinho lá, ô Paulo, eu conheço uma pessoa que necessita demais, Paulo. Dá uma força para aquela pessoa. A gente vai analisar e vai lá e dá o prêmio, tá bom? Não precisa ser só Paulo Fernandes que vai indicar, não, tá bom? O programa aqui é de vocês, essa ideia é de vocês, né? É a ajuda que tá vindo de vocês, né? Eu tô aqui só para colaborar. Se Deus quiser, vai dar certo, viu? Então, para você que não adquiriu sua rifinha ainda, pode entrar no status aí. É, parece que eu até deixei o meu número do WhatsApp particular, né? É o mesmo que eu deixei, não deixei, produção? Acho que eu deixei, né? Meu número do WhatsApp. É, tá aqui, ó. Meu número do WhatsApp tá aqui. 88 9 8847 1299. Tá aí no status aí. Eu postei. É o número do WhatsApp e também o meu Pix, tá bom? Imigrantes FM, agora são 4 horas e 38 minutos, 4h38. Nós vamos ouvir Daniel, do CD Reino Encantado, falou e diz, e na sequência nós vamos atender o pedido musical do nosso amigo Marcão, tá certo? Vamos lá.

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1: Imigrantes FM 100,9, agora são 4 horas e 49, 4 e 49. Vamos pro zap zap aqui, deixa eu falar aqui. Ah, meu amigo Rildo, ou melhor, Ceiça, né? Bom dia, Paulo Fernandes, aqui é Ceiça e Rildo, já acordados e ligados no seu programa, no melhor programa da madrugada. Se puder, toca pra gente em Linha do Tempo com Vitor e Léo. Ofereço ao Rildo e ao meu Fernandes, aqui é Ceiça e Rildo, já acordados e ligados no seu programa, no melhor programa da madrugada. Se puder, toca pra gente em Linha do Tempo com Vitor e Léo. Ofereço

0: Paulo Fernandes, com a Carlinho do como é que é? Bangarci, né? Tá, parece que é isso aqui, Bangarci, é escrito aqui, né? É, bom dia, Paulo Fernandes, se possível, toca uma música pra nós aí, 17 Camargo e Luciano, linda, linda. É, com essa música eu ofereço pra você e todos os ouvintes da rádio, tá bom? Obrigado e um bom dia. Valeu, meu irmão. Obrigado. Bom dia pra você também. Vamos ouvir André. Ver o que André tem pra falar conosco. O André tá na sintonia da 100,9. E ele mandou um zap zap aqui. Vamos ouvir o que André tem pra falar conosco. Bom dia, André. Fala comigo.
1: Bom dia, Paulo Fernandes. Mandar um alô aí pra Márcia Obama.
0: Márcia Obama?
1: Para Alessandro Garrinha.
0: Ah!
1: A toda a minha equipe meio ambiente. Pra vocês, pra ele, que me expôs, minha família.
0: Oh, que bacana.
1: Toca uma música de Rick Renner pra mim, mãe.
0: Nós vamos preparar ela pra você, tá bom? Meu amigo André tá na sintonia do Bom Dia. Então eu aproveito e mandar um abraço pra Marcinho e Márcio Obama. Márcio Obama tá lá no bairro Itaguaçu. E pessoal do bairro Itaguaçu, bonito. Esse bairro cresceu nos últimos anos, né, gente? Parabéns toda a turma aí do bairro Itaguaçu. Que tá na sintonia do Bom Dia Teó. Obrigado pelo carinho de sempre, viu, gente? Deus abençoe vocês, viu? Mandar um abraço também pra minha amiga Joelice, lá em Pavão. É, pra meu amigo também Romácio, né? E pras princesas dele, como ele fala. Um alô para minha princesa Joelice, minha filha Vitória, minha filha Elisa e também Eduarda. Desde já agradeço. Eu que agradeço, viu, Romácio? Obrigado, viu, meu irmão? Obrigado aí por tudo, obrigado pela sintonia. Dá um abraço a essa turma maravilhosa aí, nessa família grandiosa, né? E um abraço também pro pessoal de Pavão. Eu nunca fui, foi na festa do Regaço, fiquei sabendo que essa festa, eita, festa danada. Nunca fui na festa do Regaço lá em Pavão, mas diz que eu não sei se ainda tem, né? Depois eu vou até confirmar com a minha amiga Joelice, ou até com o próprio Romácio, se ainda existe essa festa. Forró do Regaço lá em Pavão, disse que é muito boa, viu? Valeu, meu irmão, forte abraço pra você, obrigado pelo carinho, obrigado pela audiência. Tamo juntos e misturado, viu? É, falar nisso, o Walter vem buscar o chocolate? É, o presente do nosso amigo Romácio, vem buscar, né? Ah, então tá bom, tô olhando aqui nos guardados. Realmente, o seu Valdomir vem buscar a caixa de bombom, presente do nosso amigo Romácio, para o meu amigo Walter, lá na Vila Betel. Esse deu bem ontem, o Valtinho, hein? Eita, nós. Levou pra casa uma caixa de bombom. Vamos ouvir Vitor e Léo, que vai especialmente pra minha amiga Ceiça. É, ela tá oferecendo para meu querido Rildo e todos que tá na sintonia do Bom Dia Teó. Ela ofereceu aqui pra galera todinha. É pro cunhado, Charles, né? Pra irmã Beth, né? Pro sobrinho Davi, Dani, Dani, né? E pra todos que tá na sintonia do Bom Dia Teó. Vamos ouvir. Vitor e Léo, Linha do Tempo. Agora são 4 horas e 53 minutos. Bom dia.

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2: Rick Renner, Mãe. Alô, meu amigo Dalson, meu amigo Dalson Júnior, lá no Sítio Recreio. Deus abençoe vocês, viu? Bom trabalho, meu amigo, ótima quarta-feira pra vocês. Deus abençoe toda a sua família aí, viu, Dalson? Guerreiro, meu irmão, tamo junto. Deus abençoe.

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1: Imigrantes FM 5 e 2, bom dia.
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0: É, rapaz, tô olhando aqui, Jubileu acabou de chegar, né? Tá ali na cozinha fazendo o que que eu não sei. Não vou nem perguntar, não, que ele fica brabo comigo. É, meu amigo Rony, lá de Brejão do Céu, tá mandando um alô pra todos que tá na sintonia do Bom Dia T.O., lá de Água Fria, Itamunheque, para seu pai, Antônio Ramalho, né? E pra todos que tá na sintonia do Bom Dia T.O., o pessoal lá de Tambacuri, né? É, o pessoal tá todo mundo ouvindo. Lá de Brejão do Céu, o pessoal adora o programa Bom Dia T.O., todo mundo na sintonia da 100,9. Obrigado pelo carinho, viu? Alô, Dalson. É, Dalson também tá nos ouvindo, né? Gente boa. Eita, nós. É, quem mandou um zap zap aqui foi a S. Deixa eu ver o que, que a S tá querendo. Ele toma uma sumida grande, depois ela aparece, rapaz, do nada. Deixa eu ver o que, que ele tá querendo aqui. Solta aí.
1: Bom dia, Paulo Fernando. Grande Paulo Fernando. Eu sou a S do Santo da 12 de outubro, né? Tô por cá, né, rapaz? Pois é. Um alô para todos os ouvintes que tá ouvindo a gente nesse momento, né? Essa rádio é maravilhosa, né? Paulo Fernando. Eu queria ouvir aquela música de Sérgio Reis, Casei Porque Bebi. Por favor, amigo, feliz para todos os ouvintes da região que eu flutuou. Aquele abraço, paz e bem.
0: Valeu, Aécio, lá de São Cristóvão, uma figura extraordinária, tá sempre na sintonia do Bom Dia T.O. Depois nós vamos tocar ela para você, até no final do programa a gente toca. Deixa eu mandar um abraço pro meu amigo Zé Celeiro e Tony, do Zóia Azul. Ô Zé, obrigado pelo apoio, viu? É, deixa eu mandar um abraço também pra minha amiga, como é que é o nome dela, gente? Lá do córrego, da cabeceira de São Pedro, Diva, né? Dona Diva e seu Tião, tá sempre ligadinho no Bom Dia T.O. Um abraço pra minha amiga Zilma, né? E suas netas, seus filhos, né? Daqui a pouco eu vou mandar um zap zap aí mais completo pra essa turma maravilhosa. É, a Dona Diva, inclusive, eles apagam o negócio aqui, as mensagens. Eu não sei por que apaga as mensagens, né? É, apagou aqui, ó. Não consigo ver, né? Então, obrigado pelo carinho, viu, gente? É, mãe Raquel, parece que tá aparecendo aqui, que bacana. Vamos chamar aqui Leandro Leonardo? Daqui a pouco a gente volta. Entre tapas e beijos, daqui a pouco vou atender o pedido musical. É, quem foi que me pediu, Zezé de Camargo? Linda, linda, hein? Eita, daqui a pouco eu toco, viu? É o Carlindo, né? Eita, nós.

0: isso é bom demais, né, gente?
1: Eu vou falar com você a verdade. Ô, gente, deixa eu agradecer essa turma aqui. Eu preciso agradecer esse pessoal. Eu vou agradecer de coração a todos, mas a todos que colaboraram comigo. Ô, gente, obrigado. Deixa eu mandar um abraço pra Delfina, a Denise lá do Viriato. Mandar um abraço pra Flávio, Rodrigo Flávio, né? Pro Mauro, lá de Epaminondas Otoni, pra Écio, lá do São Cristóvão, né? Adelson, lá do São Cristóvão também, Adelson Ramos, Negro do Carro Usado, Luciana, alô Luciana do Jardim dos Acácia, fez café pra seu Cesário aí, dando a graça? Acordar cedo, eu sei que você acordou, viu? Meu drone contou tudo aqui. Você acordou cedo, mas só que foi deitar de novo, fica aí enrolando na cama, né? Eita, não. Caça a gente levantar, viu, mulher? Deixa de preguiça. Sobel Caputaria, é da onde, hein? Sobel, né? Caputaria, sempre ligadinho no Bom Dia T.O. também. Eles adoram o programa Bom Dia T.O. Deixa eu ver quem mais tá comigo aqui, gente. Paulinho lá do Corredor Gazinelo, obrigado, viu, Paulinho? Flávio Nunes, valeu, Flávio. Sérgio Paulo, Serginho lá de Bangkok, Tailândia, em breve ele estará aqui conosco. Juliana, lá de Topaz. Ô, Juliana, não some não, viu? Falar nisso, vou mandar um abraço pra meu amigo Segurança. Como é que é o nome dele, gente? Foi ele que mandou aqui, Juliana, lá de Topaz, que sempre participando com a gente aqui do Bom Dia T.O. O André também. A Euzeni também tá conosco lá do Jardim da Vila São João. A Uts e sua esposa Jéssica Viana. Seu filho Heitor Rocha Viana, o Zezinho Pedreiro também tá conosco, a Vandélia, valeu Vandélia, o Juarez, o Mairon, o Ed Castro lá de Bragança Paulista, obrigado, viu, Ed Castro, pelo carinho, dá um abraço à esposa por mim aí e nos filhos, não esquece não, eu vou pesar que você é São Paulino, mas você é meu amigo, viu? Eita, nós, deixa eu ver quem mais tá comigo aqui, o Davi, a Janicena, né? O seu João Batista de São Miguel de Ataleia, a Zilma, né? Minha amiga Zilma, hoje ela deve estar lá na... Como é que é o nome lá? Jardim Iracema, né? Ela também não para, você nunca sabe onde que ela está. Se ela está na zona rural ou no Jardim Iracema, não para de trabalhar, não. É impressionante, viu? A minha amiga Júlia lá da Betel, o Dalson também, a Gisele, a Marisete, a Margarete, a Elizabeth, todo mundo está na sintonia, a Patrícia do Serra Verde, Elane Ramalho, tá na sintonia, Eliane Ramalho também tá na sintonia do Bom Dia T.O., obrigado, viu? Meu amigo, quem mais? O Bichão, Antônio Ramalho de Souza, o Giovanni, todo mundo lá, o Hernani também tá na sintonia do Bom Dia T.O., a Larissa do bairro Bela Vista, o Walter, né? O Zé Cardoso, alô turma, Alana lá do bairro Jardim Iracema, enfim... Edneide, daqui a pouco eu falo mais, viu? Vamos ao intervalo, já eu volto.
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1: Eita, nós. Quem tá mandando alô aí agora, hein? Ah, minha amiga Célia? Ah, tá. Ô, Jubileu, bom dia pra você. Eita, rapaz, cara, já chega mal-humorado. Você tá doido. Acorda, negada!
5: Acorda, negada!
1: Fala comigo, Célia, bom dia!
6: Bom dia, Paulo Fernandes. Manda um alô com minha esposa Marcela, minha filha Mairana, minha tia Teca.
1: Mairana, tia Teca, Marcelo.
6: Todos ouvintes, né? Da Imigrante.
1: Tá certo.
6: Bom dia para você, Paulo Fernandes. Um bom dia mesmo.
1: Bom dia para você também, minha querida Marcelo, Mairane. Bom dia para vocês, viu? Deus abençoe. Minha amiga Célia, lá do bairro Concórdia, sempre, mas sempre ligadinha no Bom Dia Teó. Não perde um programa, viu? Eita, nós. Pois é, eu tenho uma vontade de anunciar uma padaria aqui. Esses tempos entrou em contato um rapaz comigo aqui, mas eu entrei de férias, ele sumiu. Eu sei que aparece que o nome da padaria lá é Halley, né? Da padaria Concórdia. Proprietário lá parece que é Samuel. Eu não sei. Eu vou ver se um dia eles entram em contato comigo, mas eu sou louco pra anunciar uma padaria aqui, viu? Falar das delícias de uma padaria. Quem sabe um dia eu consigo trazer um apoiador do nosso programa, né? Quem sabe eu consigo trazer uma panificadora pra apoiar nosso programa. Tem que apoiar, senão o locutor não fica não, viu? Daqui uns dias eles passam o cerol no locutor aí, aí eu quero ver, viu? Ô, gente, deixa eu agradecer aqui mais uma vez a todos vocês aí. Ô Walter, não deu meio-dia ainda não, viu? Você fica quietinho aí, não deu meio-dia ainda, viu? Você sossega. É, Anderson tá, ele tá com a oficina lá perto de casa. Ele falou que até que fim agora você tomou vergonha de homem. Segunda antes, né? Diz que você melhorou muito, que antes você não tava com nada não, mas agora diz que você tomou vergonha de homem certinho, viu? Foi antes que falou, né? Foi antes. Eita, não. Daqui a pouco nós conversa, viu, Walter? Segura aí, viu? Segura aí. Eu queria agradecer a cada um de vocês, o próprio meu amigo Zé Celeiro aqui, o pessoal que me apoiou aí, que, em relação ao um que me criticou aqui, falando mal do nosso programa, e eu tive que bloquear ele, viu, gente? Vou mentir pra vocês não, bloqueei, porque eu me senti tão mal na hora que essa pessoa falou isso comigo, mas depois com as mensagens que vocês mandaram aí de apoio, de incentivo, graças a Deus, a maioria, né, esmagadora, como diz Elvis, levanta o astral da gente. Aí depois eu recebi uma notificação também da produção, direto do meu diretor, Romulo Lancâmia, aí eu me tornei, aí eu fiquei mais aliviado, tá? Fiquei bem, bem mais aliviado, graças a Deus. Primeiramente Deus, vocês e a direção, o nosso querido Romulo Lancâmia, o meu diretor-geral, ele entrou em contato comigo e falou umas coisas comigo e pra mim foi o máximo, né? Então, eu só tenho que continuar minha luta aqui e procurar sempre fazer o melhor pra vocês, agradar vocês. Eu tô aqui pra agradecer vocês quem adquiriu os bilhetinhos da rifa. Eu ainda acho que falta 18 bilhetes, né? Por isso que eu não vou abrir ainda a rifa pra saber quem ganhou, tá, gente? Lembrando que todo o dinheiro arrecadado a gente vai comprar cesta básica ou então fazer uma doação de dois prêmios de 250 e procurar uma pessoa bem carente para a gente fazer a doação. Não precisa ser Paulo Fernandes que vai indicar, não. Pode ser até vocês mesmos, viu? E vocês que veem uma pessoa carente, assim, que necessita mesmo, a gente vai lá fazer a entrega, tá? A produção vai lá fazer a entrega, viu? Deixa eu mandar um abraço para o seu Carlos da Coimbra Máquina de Costura. Obrigado, viu, seu Carlos, pelo apoio. Deus abençoe o senhor, tá? Falar nisso, seu Carlos falou que tem uma cesta básica pra sortear também. Pra sortear não, pra doar, né? Seu Carlos falou, eu vou doar uma cesta básica também. Seu Carlos é uma figura extraordinária. Marquinhos da Papelaria Bela Vista, obrigado, viu? A JF Delícias Caseiras, nosso amigo Fernando e Jéssica. O Altemir lá de Realengo, Rio de Janeiro. A minha amiga Esté, a loira da feijoada do tropeiro mais desejado de Teoflotone. A minha amiga Cássia lá da Suíça. Uma incansável mulher lá da Suíça, batalhadeira. Cássia, manda um zap zap pra mim depois, por favor, quando você tiver um tempinho. Manda um alô pra nós aqui no Brasil, tá bom? Faz favor pra mim. Edson Pratos, obrigado, viu, Edson, pelo carinho, pela audiência. Dana Norme, suas colaboradoras aí na padaria Pão Nosso, Bom Pastor. Edneide lá do Jardim de São Paulo. Minha amiga Edneide e Edneia. Edneia e Micaele lá do Serra Verde. Tá dormindo, Micaele, né, Edneia? Porque não tem aula. Tá aproveitando e dormindo até mais tarde, né? Como sempre. Eita, nós. Marquinhos da Sala de Reboco, lá da Travessa Sapucaia, mandar um abraço pra Dona Tereza e Bianca, também na sintonia da 100,9. A minha amiga Josi, a Josi tava na praia, tava gastando dinheiro lá na praia, passeando de jet ski e veleiro. Tá certo. A Josi é a esposa do Gal, você sabe, né? Da transportadora em Burana. Diz que foi pra praia lá inaugurar o iate que eles compraram. Tava ela, Lady Diane, a filha dela, o Zezinho, a esposa do Zezinho, o Gal e uns amigos que eles levaram, um cara de criança que eles levaram, que eles adoram levar criança. Levaram um tanto de criança, tia Laia foi também. passeando de barco lá. Foi inaugurar o iate que eles compraram lá, Josi. Eita, eu acho que foi uma festona, viu? Como é que é? Gastou 143 mil reais. Ai, diabo. Pessoal gasta dinheiro mesmo. 143 mil reais gastou. É, tô falando sério, Isadia. Você tá pensando que é brincadeira? Então o pessoal é maluco demais, viu? Ô, gente, vamos ouvir Zezé de Camargo? Eita, vamos ouvir Zezé, né? Antes, vamos ouvir Zé Celeiro aqui. Fala comigo, Zé, bom dia.
7: Bom dia, Paulo Fernandes. Você tá cheio de pulga.
1: Eita,
7: um
1: nós.
7: Um abração pra Negadilson, que ele tá cheio de pulga também. Fala com Negadilson, que as garrafas dele já chegou aqui. Já chegou aqui, as cafubiras e
1: tá,
7: a sarna.
1: Você tá doido,
7: a
1: rapaz?
7: A mulher deixou duas garrafadas aqui pra Negadilson.
1: Socorro!
7: Viu? Tá querendo vir aqui, procurando ver se tem um... Pessoal que arrumava uma garrafada, a mulher já chegou aqui, viu?
1: Zé Celeiro é...
7: Alô?
1: Zé Celeiro. Zé Celeiro não brinca, não. Ele perturba todo mundo. Forte abraço pra Tony aí, do Zóio Azul. Valeu, meu irmão. Eita, não. Essa turma é maravilhosa demais, viu? Só podia ser Zé Celeiro. Vamos ouvir Zezé de Camargo? Vamos ouvir? Eita, não. Vamos lá, vamos ouvir Zezé.
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1: Zezé de Camargo e Luciano, linda, linda. Imigrantes FM 5:25. Bom dia.

0: Eita, nós, hein? Deixa eu mandar um abraço pro meu amigo Devaí, lá da Soares da Costa. Eita, ele tá falando aqui sobre um apelo. Isso aí tem que ir pro Fala Comunidade, viu, o Devaí? Tem que ir pro Fala Comunidade. Eu vou enviar pra Davi aqui. E eu vou enviar pra Davi esse áudio, né? Deixa eu ver aqui. Pera aí, porque aí, esse aí não cabe a mim, Devaí. Né? Isso aí, deixa eu ver aqui o que, que ele fala.
1: Fala, meu amigo Paulo Fernandes, bom dia aos ouvintes da Rádio Migrantes, aqui é Devaí Rocha, da Soares da Costa, passando aqui para desejar aí uma ótima quarta-feira a todos aí, viu? Que Deus abençoe, que seja um dia maravilhoso, um dia próspero, um dia abençoado para todos nós, valeu? Bom dia, bom dia, bom dia, com paz e alegria, chama na bota.
0: Valeu, Devaí. Ô, Devaí, eu vou enviar esse vídeo aqui, pra Davi, que é responsável pela essa área aqui, tá? Eu vou enviar pra ele. Aí o diretor de jornalismo Elvis vai analisar lá direitinho, viu? É Devaí Soares, né? Devaí da Soares da Costa. Eu vou enviar seu vídeo pra Davi, viu? Eu vou ver o que que... Deixa eu terminar aqui, que eu vou enviar, viu, Devaí? Obrigado aí pelo carinho, obrigado pela audiência, tá bom? Marquinhos da Papelaria Bela Vista, bom dia, Paulo Fernandes. Quero saber como faz para participar desta rifa, né? Como funciona? Já mandei, ele falou que era 2 bilhetes, meu irmão, tá certo. Ô Marquinhos, obrigado, meu irmão. Deus abençoe, tá? As dicas tá aí todinha no status da rádio, tá bom, Marquinhos? Obrigado, meu irmão. Deus abençoe, tá? Deixa eu ver aqui. O Adriano do Castro Pires, bom dia, Paulo Fernandes. Ótima quarta-feira pra você e todos na sintonia do programa. Bom dia, T.O. Obrigado, meu amigo Adriano, lá do Castro Pires, na sintonia da 100,9. Deixa eu ver quem mais tá comigo aqui. O Ed Carlos, já mandei. Deixa eu ver quem mais. Minha amiga Mãe Raquel, bom dia, fala comigo. Vamos ouvir aqui o zap da Mãe Raquel. Solta aí.
2: Oi, Paulinho. Bom dia.
0: O que, que aconteceu? Bom dia.
2: Raquel, gostaria de cumprimentar Bel, Graz, Zé Geraldo, Maria Alice.
0: Vai falando aí que eu vou tomar água.
2: Indaiá, viu? Dona Cândida e toda a sua equipe que trabalha com ela.
0: Tá bom.
2: E Lúcia Messi, lá do Alto Cemitério.
0: Viu?
2: Oi, Paulinho.
0: Viu?
2: E pra todos vocês aí da rádio. Passa uma música que Zezé Camargo pra mim. Qualquer uma, viu?
0: Passei uma aí. Ótimo agora, dia. Viu? Mãe Raquel, o que que aconteceu que você está sumida? Eu não tô gostando de eu não tô gostando disso, não, viu? Você Marbel, você está sumida, vocês duas, viu? O que que tá acontecendo? Eita, nós. Uai, que? Eu já ia falar uma besteira aqui com o Bel. Ô, Bel, não some não. Ô, Mãe Raquel, não some não. O que que tá acontecendo contigo, mulher? Eita, nós, hein? Rapaz, Marquinhos já escolheu aqui mais dois bilhetes. Vou marcar aqui, viu, Marquinhos? Obrigado, viu, meu amigo? É tia Laia aqui, será? Deixa eu ver se é tia Laia. Deixa eu ver se isso aqui é tia Laia. É ela mesmo, né? Pois é, tia Laia, se ela apareceu, deixa eu ver o que ela tá falando aqui. O que tia Laia tá falando? Ah, tá, ela mandou, mandou só umas gravurinhas aqui. Esses dias ela falou que era pra me soltar o Giló e o Redondo, mas ela mandou o zap zap aí, aí a Josiane não quis mandar pra mim não, a Josi, esposa do Gal, eu estava lá na praia passeando de iate, tia lá, achei que tá moreninha, né, tanto tomar sol, eita, nós, hein, chama o intervalo aí, tá bom, chama o intervalo, já já dá uma volta, viu, segura aí, é bem rapidinho.

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9: Eita, Marquinhos já escolheu os seus dois aqui, tá marcado, viu, Marquinhos? Caiu pra 16, viu, gente? Caiu pra 16. É, assim que a gente terminar de concretizar a nossa rifinha, nós vamos abrir aqui, tá bom? É, caiu pra 16, só falta 16, tá? Nós vamos... A rifa, igual eu falei, o prol dessa rifa aqui é pra gente comprar cesta básica ou então fazer a doação, viu, gente? A intenção nossa é essa. Se Deus quiser, vai dar certo. Se daqui até dia de sábado a gente não conseguir vender tudo, quando for sábado eu vou abrir a rifa, tá bom? Se a gente não conseguir vender tudo, sábado a gente abre a rifa e depois a gente faz a distribuição do prêmio pra quem realmente precisar, tá bom? Com cesta básica, então eu acho melhor você. Não sei, talvez não fazer com cesta básica, viu? Como seu caso já vai dar uma cesta de presente, a gente vai unir as outras também, tá bom? Eita, nós, Cláudio Onô, bom dia, obrigado pelo carinho da audiência. Dá um abraço pra toda a turma aí, na Cláudio, no Paulinho, no Danilo, na Dinha, na Bel, na Simara, né? Todo mundo aí da Padaria Alternativa. Deus abençoe vocês, viu? Valeu, viu, Claudionô? Forte abraço. Aí Claudinha tá aí, né? Gerenciando essa turma todinha aí. Tá certo, minha amiga. Eita, eu parece que eu tô devendo alguma coisa aqui. Eu vou agradecer Marquinhos mais uma vez aqui. Obrigado, viu, Marquinhos? Deus é contigo, viu, meu amigo? Marquinhos tá sempre colaborando com a gente. Agora são 5 horas e 39 minutos, 5h39. Tá sempre colaborando. Ô, gente, às vezes eu não tô conseguindo mandar, assim, aquele alô especial pra vocês, atender com confiança, assim, né? Então fica difícil. Difícil atender vocês da maneira que vocês merecem, viu, gente? Dona Diva, forte abraço pra você, viu, minha amiga? Deus abençoe, tá? Obrigado pelo carinho da audiência. Obrigado pela sintonia. Ela mandou um zap. Ela sempre manda aqui. É muito raro eu abri o meu... Ah, tá. Ela tinha mandado um zap ontem pra mim. Deixa eu ver se foi esse aqui. Imigrantes FM. Ela mandou aqui. Tem como ouvir aí, ô produção? Hã? O zap zap da minha amiga Diva? Tem como? Vê aí, Rubileu. Dá pra ouvir? Então solta aí o zap zap da minha amiga Diva. Solta aí, bom dia.
10: O Paulo, eu tava escutando, eu sei, falando que nem Deus agradou todo mundo.
9: É verdade. Programa,
10: todos os dias eu assisto, todos os dias.
9: É mesmo, minha amiga?
10: Então, meu filho, não vai por o que trica, que Deus é contigo. Você entendeu? Não se abate por isso, não. Porque enquanto estou falando, Deus te põe de pé e te cresce cada vez mais.
9: Maravilha,
10: obrigado. Em nome de Jesus, você vai vencer. Você é um vencedor.
9: Puta, nós. Tá certo. É minha amiga Diva lá da cabeceira de São Pedro. Aproveitar e mandar um abraço para seu Tião também, meu amigo, seu Tião. Sebastião Viana, mãe, pai do nosso amigo Tio Beto. Alô, Tio Beto, cadê a Dona Clarice? Tá tudo bem aí? Dona Clarice, né? Gilbertinho, o Vitinho, meu amigo Kennedy, obrigado também lá nos Estados Unidos, viu, Kennedy? Obrigado pela força, viu? Kennedy comprou uns bilhetinhos na mão da gente aqui. Obrigado, viu, meu amigo? Deus abençoe. Ô, gente, Deus abençoe vocês. Às vezes eu não consigo agradecer todo mundo aqui, mas pela rifa eu consigo analisar aqui, ó. A Fernanda, que é mãe da nossa amiga Larissa, né? Lá do Alto do São Jacinto. A Guila, lá da Colônia. A Zilma, né? O Carlos. Quem é o Carlos, gente? Eu coloquei Carlos aqui, mas não tô lembrado quem é Carlos. Eu tinha que... depois eu vou descobrir quem é, né? Ele comprou 10 bilhetes aqui, ó. 1, 2, 3, 4, 5, 10 bilhetes. O Marcos Batista, que é o Marcão, né? O Rildo, o Tio Beto, todo mundo comprou aqui, o Zé Bonitinho, a minha amiga Vânia, né? O Marquinhos da Papelaria Bela Vista, o Paulinho lá do Corredor Gazinelli, né? Todo mundo aqui, o Charles lá de São Paulo, a Paula lá do Minas Nova, né? O Serginho lá de Bangkok, Tailândia, né? O Charles lá de São Paulo, já falei. Meu amigo Danda também não me ajudou. E Deu também me ajudou. A Ceiça, né? O Marcos lá do Gran Pará. O Flávio também me ajudou. Né? Flávio, acho que é Flávio Lopes, né? Me ajudou também. Obrigado, viu, gente? Quem mais? O Kennedy lá dos Estados Unidos. Enfim, Deus abençoe vocês, viu, gente? Deus abençoe de coração vocês. Vamos ouvir o Alice mandou um zap zap aqui. Eu tô devendo aqui o alô do Wallace. Vamos conferir aqui. Bom dia, Paulo Fernandes. Bom dia, Paulo Fernandes. Tudo bem com você? Estou cozinhando 20 quilos de feijão. E vem o meu amigo. Que é isso? Estou cozinhando 20 quilos de feijão. E vem o meu amigo aqui. Diz que se eu cozinho, não é meu. Pera aí, se eu cozinho, não é meu. Eu cozinho não é meu, é verdade. Ô rapaz, se você cozinha feijão ou se deixou cozinhar, é problema seu. Você não me chama no meio dessa confusão sua, não, viu? Vai caçar serviço, rapaz. Esse negócio seu cozinho feijão. Vai plantar batata, rapaz. Viu? Vai tirar doce de rapadura, como diz o excelente. Trio Parada Dura. A música é Vivendo Aqui no Mato. Bom dia. Essa é pra você, viu, Wallace? Você não merece, então, mas vou mandar ela aí pra você.

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0: 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Eita, rapaz! Eu vou falar com você a verdade, viu? Deixa eu mandar um abraço aqui pro pessoal lá do bairro Bela Vista. Minha amiga Dona Fia, seu Ceará, tá sempre ligadinho no Bom Dia T.O. Dona Ana, né? A Dora, que adora o Giló e o Redondo, né? Eita, Dora, que é danada, viu? Minha amiga Letinha, seu Mauro e sua esposa Eliana, né? Seus filhos Fabiano Montador, grande Fabiano Montador, o cabo é bom, viu? O homem é espetacular. Sua irmã Sandra, tá sempre ligadinho no Bom Dia T.O. Minha amiga Nicole, alô Cida, forte abraço. Seu Silvio, Dona Maria, né? Quem mais? Minha amiga Dilaí. Ô, Dilaí, tem alguém que tá querendo te fazer uma pergunta aqui, viu, Dilaí? Pergunta aí, gente. Quem é que tá querendo perguntar?
1: Bom dia a todos. Alguém quer comprar machixe?
0: Ah, tá perguntando.
1: Alguém quer comprar machixe?
0: Tá perguntando se quer comprar.
2: Que diabo essa mulher não é vender o machixe dela pro inferno?
0: Não sei, eu não sei.
2: Diabo de machixe, rapaz. Quem quer comprar peça de machixe, rapaz? Ele tinha o machixe pro inferno, mulher do cão.
0: Eita, o homem tá bravo, viu, Dilaí? Eita, Dilaí, você quer comprar machixe, né? Eita, deixa eu mandar um abraço pro meu amigo Orlando também, e o Washington, lá da Casa de Carne, gente boa, lá do bairro Bela Vista, gente boa. Eita, nós, hein? Eu tô querendo trazer a padaria pra anunciar aqui, mas tá difícil, mas eu vou encontrar ainda. Algum empresário vai olhar pra mim e falar assim, jeito, eu tenho que colaborar com esse programa aí, porque senão eu vou mandar esse locutor embora. Se mandar o locutor embora, o locutor tá mais ou menos enrolado, viu? Eita, nós, hein? Fala comigo!
3: Oi, eu tenho uma dúvida aí, se puderem me responder.
0: Respondo, fala aí.
3: Por acaso vocês sabem se tipo você pode... Eu não sei, na verdade. Sabe me dizer? Bom dia.
0: Aí fica difícil eu te responder. Eu não entendi nada que você falou aí, rapaz. Você tá doido? Oi!
4: Rapaz, vocês aí mandaram chegar aqui até... Eu vi que eu tava falando mais.
5: Pois é, rapaz, mas...
4: Mas que é difícil, ó.
5: Ah, galinha desgramada.
4: Pois é, rapaz, mas tem jeito não.
0: Eita.
5: Filho ruim.
4: Aí, lá. Mas
5: tem jeito não, meu Deus. Momento, hein, filho?
6: Não entendi. Não entendi nada aí.
0: Nem eu, rapaz, pra te falar a verdade, nem eu entendi nada, viu? Esse programa só tem doido, rapaz. Quando eu te falo que esse programa só tem maluco, vocês não acreditam. Eita, o que é isso? Tá, eu tenho que atender o pedido musical aqui do seu AES. Mas deixa eu ir aqui no Zap Zap primeiro, deixa eu atender a turma do Zap Zap aqui. É, Isabelle Ramos. Bel, Bel chama Isabelle, eu não sabia não. Bel, chama Isabelle. Tia Laia mandou um zap zap aqui pra mim. Que milagre, gente. Que milagre. Vambora ouvir o zap zap, tia Laia.

0: Aqui, é novidade, viu, gente? É novidade. Solta aí, produção, solta aí.
1: Meu áudio foi muito baixo. Ó, muito feio. E você não passou aí.
0: Cadê o zap zap dessa mulher? Ah, esse aqui, ó, solta aí.
1: Bom dia, Teó.
0: Ah, tá aqui, ó.
1: Tudo bem, Paulo?
0: Joia.
1: Paulo, você não pode ficar para baixo. Fica para cima, meu filho. Que Deus te proteja.
0: Amém.
1: Você é muito bacana nessa raia. O que será de nós? 4 horas da manhã, 5 horas da manhã, sem a
0: Oh,
1: sua alegria aí na
0: oh,
1: rádio.
0: oh, tia Laia,
1: Nós não
0: obrigado.
1: somos ninguém. Você é
0: Obrigado.
1: maravilhoso.
0: Obrigado, minha amiga.
1: Paulo, olha pra você ver. Giló dançando aí, ó.
0: Que isso, mulher?
1: Giló dançando. Ô, Giló, arrumou então um fiotinho.
0: Ah, pra você
1: Solta o
0: ver, gente.
1: Giló, Paulo. Solta aí pra
0: Eita, tia Laia.
1: nós.
0: Ô, tia Laia, a Josi, esposa de Gal, tá colocando a senhora perdida, viu? Você sai fora de Josi. Josi tá colocando a senhora perdida, viu? Eita, nós, hein? Rapaz do céu, até a tia Laia tá entrando na onda de Josi aí. Você tá doido? Minha amiga Isabelle, bom dia. É a minha amiga Bel, tá aqui o Bel, eu vou falar com você, viu? Eu não sei o que tá acontecendo com você, não, que você sumiu, tá? Ô tia Laia, você sai fora, viu, tia Laia? Sai fora de Josi. Josi tá pondo a senhora perdida. Fala comigo, Bel.
2: Bom dia,
0: Bom
2: tudo bem com
0: dia.
2: você?
0: Joia.
2: Deixo meu abraço para você, para toda a equipe, todos os ouvintes, esses ouvintes especiais.
0: Pera aí, enquanto você vai falando aí, Bel,
2: Jamais
0: pera aí,
2: ouvida.
0: segura aí, deixa eu só tomar um golinho de água aqui, porque vai falando aí que eu vou tomar um golinho de água aqui.
2: Aquele abraço para mãe Raquel, tia Nadira, Zé Traíra, Ninho, Dona Lourdes, Maria, Juninho, Marcinho,
0: Ixi, quem mais?
2: Dona Nega, Carol em Canabrava, caça minha amiga, caça na Suíça.
0: Vou ali na cozinha e volto. Enquanto você vai falando aí.
2: Gilberto, Pequim, Flora, Josi, e joga água em Dona Geni, Dona Cândida, Dona Rosana Felicidade, Tia Cida com Caleb, Natuzão, minha prima Lil no Pindorama,
0: Acabou, Bel?
2: Dudé com a família. Um excelente e maravilhoso dia.
0: Obrigado, minha
2: Ô,
0: amiga.
2: Paulo.
0: Oi.
2: Esses dias eu vi você lá também na banquinha, passei por lá, eu vi você na banquinha comprando ração pra pinto. Você também gosta, né?
0: Que isso, mulher? Ei, mulher, de onde você arrumou isso aí? Ó, pra você ver, rapaz. Até Bel me aprontando comigo. Você não viu nada, não, mulher. Deixa de ideia. Eita. Tô falando com você, rapaz. As mulheres me perseguem. Marconi da Bitorneira tá comigo. Obrigado, viu, Marconi? Deus abençoe sua vida aí, meu irmão. Poxa, até Bel esculhambando comigo, rapaz. Outa. Deixa eu ver. Marconi mandou um zap zap aqui.
3: Bom dia, Pastor
0: Você tá
3: Fernando.
0: bom
3: Deus
0: dia,
3: abençoe
0: meu
3: seu
0: irmão.
3: dia. Que você tenha um dia de paz, bênção, saúde. Para você e da sua família. No mais, tamo junto, meu amigo. Programa Nota Mil. Alô, tchau, obrigado.
0: Valeu, Marconi. Ô, Bel, ô, Marconi, obrigado, viu? Até você, Bel, aprontando comigo. Como é que pode uma coisa dessa? Sossega, minha mulher. Eita, Isabelle, não sabia que Bel chamava Isabelle, não. Mas como é que pode, rapaz?
2: Assim falou para mandar um pacote de pirulito pra você, que passou o dia das crianças, mas não esqueceu, não.
0: Que
2: Diz que você
0: isso?
2: gosta, vai mandar pra você. Aí eu falei, ô Marcinho, você resolve com o Paulo, que Paulo não gosta dessas presepeiras, não, essas patifarias,
0: Ó, pra você ver, moço. Ô, Bel, deixa eu te falar que você acordou cedo pra esculhambar comigo, mulher. Vai fazer café, mulher, que é melhor pra você. Eita, mulher perturba demais. Agora pronta, até Bel. Nossa, Bel era quietinha, rapaz. Maria dos Anjos tá mandando um abraço aqui. Obrigado, minha amiga. Deus abençoe sua vida. Pera aí, risadinha. Oh, meu Jesus. Maria dos Anjos, obrigado lá do bairro de Fátima, obrigado pelo carinho da audiência, que Deus abençoe. Luciano, lá da Vila Betel, também tá mandando um abraço aqui, Luciano. Beto falou que você deixou a arruela lá na oficina, viu, Luciano? Beto falou que você perdeu sua arruela, ficou lá na oficina. E a sorte que ela achou um parafuso e encaixou certinho na sua arruela lá. Mas disse que entrou certinho, viu? É pra você ir lá depois, viu? Que ele falou que só vai entregar a sua arruela quando você chegar lá. Que ele tá lá cuidando dela, viu? Luciana Gomes, bom dia pra você, minha amiga. Paulo, já estou por cá na sintonia do seu programa, viu? Hoje é só comédia. Pois é, rapaz. O programa tá só comédia, viu, Luciana? É o sofrimento aqui, minha amiga, que eu passo com esse povo aqui, viu? Eita, não. Minha amiga, vixe, amanhã já mandou 23 mensagens neste Dia das Crianças. Solta o giló desse Dia das Crianças, Paulo. Quem é que tá falando? Ô, Clebin, dá um jeito nessa mulher aí, Clebin. Amarra essa mulher aí e cola ela com o Super Bonde. Põe Super Bonde no chinelo dela, amor. Josi, esposa do Clebin, ela acorda atrasada e quer que joga água em todo mundo. Ela é danada, viu? Acorda, negada! Acorda, negada! Eita, não. Ô, Clebin, amarra essa mulher aí, moço. Faz o seguinte, põe uma forma de gelo aí, põe ela pra sentar em cima e cola ela com o Super Bonde, que essa mulher, ela já acorda detonando a gente aqui, moço. Aproveita e solta o giló na Semana das Crianças. Como é que pode uma coisa dessa, rapaz? Ei, mulher danada. Sossega, mulher. Sérgio Reis, vamos ouvir, Sérgio Reis? Vamos ouvir, solta aí. Casei, por que bebi?

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10: Eita, nós. 1009, tem alguém querendo falar comigo de... Ah, Sobel Capotaria, na escuta aqui. Tá bom. É de onde mesmo, hein? Deixa eu confirmar de onde é Sobel Capotaria. Deixa eu ver de onde que é. Ah, rapaz. Na escuta. É Itaubim, né? Eita, rapaz. O pessoal tá lá em Itaubim ouvindo o programa Bom Dia Teó. Obrigado pelo carinho aí, viu, turma? Pessoal da Capotaria Sobel, né? Eita, nós, que bacana, hein? Valeu, obrigado, forte abraço pra vocês aí, viu? Ô, Bel! Bel Isabelle, pô, gostei do seu nome, é bonito, viu, Bel? Por que que eu chamava Bel Isabel? Ah, Isabel, é Isabelle que ela chama, é Isabelle. Ah, entendi. Ô, gente, obrigado mais uma vez. Luciano tá falando aqui, ô, Paulo, eu vou comprar a rifa. É, Luciano lá da Vila Betel. Lucinha da Gangorrinha, bom dia, Paulo Fernandes, bom dia, gente. Valeu, Lucinha, lá da Gangorrinha, tá na sintonia do Bom Dia Teó. Maurício Amorim tá falando alguma coisa comigo aqui, o que que é? Ele tá falando aqui, bom dia, Paulo. Você sabe pôr a boca no microfone bem, né? É, serviço você não tem não, né? Isso é falta de serviço que você tá querendo aí, né? Deixa eu ver, tem alguém querendo falar comigo, meu amigo Reg, bom dia, fala comigo.
12: Bom dia, meu amigo Paulo Fernandes.
10: Bom dia, Reg, joia.
12: E aí, como é que você está?
10: Tô bem, graças a Deus, e você?
12: Quarta-feira.
10: É.
12: Meio da semana.
10: Vou levar meu fusquinha pra levar, pra lavar, viu?
12: E aí, será que hoje você vai passar minha mensagem?
10: É, o que que é?
12: Toda vez que eu mando uma mensagem aqui na rádio, você pula na minha... Você só fica pulando na minha, mas eu não tô te entendendo. Será que hoje vai poder falar minha mensagem?
10: Ô, Reis, deixa eu te perguntar aqui, cadê Davi? Ô, Davi, faz o seguinte, moço, põe seu pai de castigo aí. Fala com ele pra tirar a dor de rapadura e deixar de nojo, rapaz. Ah, deixa de ser besta, rapaz, pra cima de mim, vou comer essa farinha sua não. Seu Cruzeiro caiu de 4 aí, você tá aí reclamando ainda, viu? Seu Cruzeiro caiu de 4. Eita, Regis. Obrigado, Regis. Forte abraço pra você, brincadeiras à parte. Vou levar meu... Fala com a galera lá que eu vou levar meu fusquinha pra lavar, viu? Hoje é quarta-feira. É, talvez hoje eu vou levar meu fusquinha pra lavar lá, viu? Eita, muito sujo. Tá certo? Valeu, minha amiga Fernanda tá comigo aqui, bom dia Paulo Fernandes, bom dia pra você também minha querida, Deus abençoe sua vida, tá? Obrigado pelo carinho de sempre, aproveita e dá um abraço na Larissa aí, e dá um abraço em toda a família aí, Fernanda, ela é lá do alto do São Jacinto, né? Aproveita e manda um abraço pra Natália, pro Wagner, pra Larissa, pro Márcio, e essa galera todinha aí, tá bom Fernanda? Ela sempre participa comigo, ela é mãe da nossa querida Larissa, que é uma das colaboradoras aqui na ausência da nossa amiga Marina, é ela que cumpre as necessidades da gente aqui, viu? Fernanda, obrigado pelo apoio também da rifa, viu minha amiga? Beijo no coração aí, que Deus abençoe vocês aí, tá certo? Eita, dá um abraço do maridão aí e toda a turma por mim aí, tá bom? Eita, nós lá do alto do São Jacinto, minha amiga Fernanda. Valeu, viu? Deixa eu ver quem mais tá comigo aqui. Ah, deixa eu ver, ouvir o zap zap aqui. Bom dia, fala comigo. Quem será que quer vir falar comigo?
13: Bom dia, Paulo Fernandes. Ah. Uma ótima quarta-feira para todos nós.
10: Ô, oh, bacana, e bom
13: Deus
10: dia.
13: Deus abençoe a nossa quarta-feira.
10: É verdade.
13: Ô, Paulo, oi. Que negócio é esse, meu filho? Você, além de perder sua arruela aqui na Bela Vista, você tá liberando o giló? É isso mesmo? Fala comigo.
10: Que isso, rapaz?
13: Diz que você tá liberando o giló? Aí não, viu? Nosso Deus. Uma quarta-feira cheia de bênção para nós todos. Um abraço a todos da rádio aí. Tamo junto. É som do Bela Vista.
10: Eita, rapaz. Tá certo. Ô, minha amiga Alcione, que é a esposa dele. É som não tem o que fazer, não? Pergunta se você não tem o que fazer. Faz, banda ele subir em cima da laje e mexer na antena. Fala com ele pra segurar o ferro da antena aí e ficar rodando, viu? Em cima da laje aí, fala com ele. Ah, rapaz, vai catar coquinho, moço. Som é meu primo. Eita, rapaz, ele descobriu o programa aqui agora, não tá me dando sossego. Eita, rapaz, eu tô sofrendo com essa turma, viu? Paulinho, bom dia, Paulo Fernandes. Manda aquele abraço para minha esposa Cláudia e todos os ouvintes. Paulo, você não vai soltar o giló e o redondo hoje. Ô, Paulinho, deixa eu te falar aqui. Chama a Dana Cláudia aí. E se eu fosse você, sabe o que você ia fazer? Vai lavar a roupa pra Dana Cláudia, moço, enquanto ela sai pra trabalhar. Porque quando chegar lá, ela vai dar balão em todo mundo. Se você tiver no meio, você vai sobrar também, viu? É, você tá pensando o quê, rapaz? Ah, deixa besta, rapaz. Vai caçar sinistro, moço, tá acima de mim. Deixa de ser besta, rapaz. Eita, não. Esse povo não tem... Deixa eu ver aqui. Eu não vou falar mais nada, não. Como é que é, Jubileu? Tá bom. É, canta pra nós aí, Gilberto e Gilmar. Canta a música pra nós aí. Eita, essa música é bonita, né? Evaldo Braga, mas na voz de Gilberto e Gilmar. Ficou bacana, viu? A cruz que carrega.

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0: Imigrantes FM 100,9, nosso programa tá chegando ao fim. Minha amiga Kátia, lá do Chacramento das Represas, tá aqui, ó. Bom dia, Paulo Fernandes, tudo bem com você? Tudo ótimo, minha amiga, obrigado por perguntar, viu? Forte abraço a toda a sua família aí, que Deus abençoe poderosamente sua vida. Obrigado pelo carinho, obrigado pela audiência, tá bom? Nosso programa, infelizmente, tá chegando ao fim, mas dá tempo de tocar a mensagem, não dá, produção? Então solta aí. 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Agora são 6 horas e 27 minutos, 6h27. Como está sua quarta-feira hoje, hein? Apesar das dificuldades, às vezes a gente acorda assim meio que mal-humorado, não é verdade? Sabe o que você tem que fazer? Sacudir a poeira. Sacudir a poeira, levantar a cabeça e falar assim: eu sei que Deus é comigo. Eu sei que Deus é comigo, eu vou à luta. Porque eu sou mais que vencedor. Você sabia que uma das piores coisas que podem acontecer na vida é você se dedicar tanto a um caminho que nem percebe que está indo na direção errada? Você se esforça, acelera, faz planos, insiste e acredita que você está avançando. Mas nem sempre velocidade significa progresso. Às vezes, você está tão ocupado tentando chegar a algum lugar que não para pensar se aquele destino ainda faz sentido para você. E não há nada mais doloroso do que gastar anos construindo uma vida que, no fundo, nunca foi a vida que você queria viver. Portanto, por isso, de vez em quando, diminua o ritmo e se pergunte se o caminho que você está seguindo realmente combina com aquilo que deseja para si. Porque chegar rápido ao lugar errado também é uma forma de se perder. Pense nisso, viu? Pense nisso. Vou repetir esta última frase para você. Porque chegar rápido ao lugar errado também é uma forma de se perder. Portanto, cautela e acredite sempre, Deus é contigo. Imigrantes FM 100,9, obrigado pelo carinho da audiência. Se papai do céu permitir, estarei de volta amanhã a partir das 4 da manhã com mais um programa Bom Dia Teó. Eu só tenho que agradecer a Deus por me dar o privilégio, me conceder o privilégio de estar aqui nesta manhã maravilhosa de quarta-feira, coração da semana. Fiquem todos com Deus, encontro marcado amanhã, eu, Paulo Fernandes, aqui nos estúdios da 100,9, contando com a sua participação do outro lado do rádio. Tá chegando ele, o competente Elvis Passos, com apoio incondicional do nosso querido Davi, com mais um repórter da série.
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0: Bom dia, Elvis.
2: Fala, meu amigo Paulo Fernandes, bom dia.
0: Tudo certo?
2: Tudo tranquilo, graças a Deus.
0: Oh, bacana, rapaz.
2: Bom demais, né?
0: Eita, quarta-feira.
2: É, semana tá mais curtinha, feriado na segunda, o tempo tá passando rápido.
0: Ontem eu tava meditando aquilo que você falou, Elvis, como realmente o mês de outubro tá voando.
2: Pois é, uai, amanhã já é a metade do mês. O mês de outubro começou ainda outro dia, as eleições foram no dia 4, né?
0: Isso.
2: Pra escolha dos nossos representantes, e amanhã já é dia 15, meu amigo, já é metade do mês de outubro.
0: Metade do mês de outubro.
2: É, tá passando rapidinho.
0: E esse clima, Elvis?
2: Rapaz, vou te contar um negócio, viu? Eu, quando chega outubro, meu amigo, você tá percebendo a voz aí meio diferente.
0: Tá estranha mesmo.
2: A alergia é algo que eu posso contar. Aquela certeza que a gente tem que depois do dia vem a noite é a minha alergia atacada no mês de outubro, né? Mas a gente tá tomando medicamento aí, tá até dando uma amenizada. Poderia tá pior. Eu tava olhando lá nas minhas publicações em outubro do ano passado, eu cheguei a ter que ir pro hospital no ano passado, em outubro, né? E sempre quando chega esse período, vou te falar, para quem tem a tal da rinite, meu amigo, é sofrimento. Agora, nosso homem do tempo, Roberto Bontempo, indicou que pode começar a chover a partir de amanhã, viu, Paulo Fernandes?
0: Rapaz, se ele falou, a gente tem que ficar, como diz, tem que ficar neném, viu?
2: É, tem que ficar neném porque é quase certo, né? Agora, não tem outra alternativa também, né, Paulo? Com esse calorão que tem feito nos últimos dias, ontem, por exemplo, foi um dia que realmente... Os termômetros batendo lá em cima, muito calor. E aí a gente entende que quando faz esse calorão de meu Deus, a chuva tá, ó, batendo na porta.
0: Eu achei que você tinha ido pra praia nesse feriado.
2: Oh. Eu nada, rapaz. Eu nada, tem que juntar dinheiro, Paulo. A coisa tá difícil, a coisa tá feia, meu camarada.
0: Mas tem gente aí que tá queimadinho, viu?
2: Tá queimadinho?
0: É, tem gente aí que tá...
2: É, tá todo queimadinho.
0: Tá postando foto aí queimadinho.
2: Pegou um bronzeado nesse feriado prolongado.
0: Só não vou falar quem é, né?
2: Ah, pois é. Tem que aproveitar. Se o dinheiro tá sobrando, tem que aproveitar. Quando não tá sobrando, a gente tem que ficar olhando quem tem.
0: Então tá certo. Valeu, Elvis. Bom
2: Valeu,
0: dia.
2: Paulo. Aquele abraço. Valeu. Bom dia, pessoal. Agora é comigo. Amanhã tem mais Paulo Fernandes, tá? Amanhã, 4 horas da manhã aqui na Rádio Imigrantes, tem mais Paulo Fernandes. Agora é comigo. Sou Elvis Passos, o garoto lá de Topázio. De segunda a sexta, 6h30 da manhã, a gente tem um encontro aqui na Rede Imigrantes para que você comece o dia muito bem informado. As primeiras e principais informações do seu dia, eu quero agradecer de verdade o carinho da sua audiência, a sua companhia, quarta-feira, dia 14 de outubro do ano de 2026. Estamos começando com o nosso noticiário. Você que se liga na gente em casa, no carro, no trabalho, está a caminho do trabalho, sintonizado na frequência 100,9. Meu cordial bom dia e meu agradecimento sincero pela companhia. Fique neném, preste atenção no cruzamento, obedeça a sinalização, não deixe as cores se misturarem no cruzamento, então tenha cautela, ninguém quer começar o dia com prejuízo. Que Deus te abençoe e te proteja. Alô, povão da rede social, muito obrigado, gente, bom dia. Ao vivo pelo canal do YouTube Rede Imigrantes de Comunicação, nosso Instagram, @ Rede Imigrantes e o Facebook da TV Imigrantes. Sintam-se todos cumprimentados, abraçados, já fazendo aquela velha convocação, você que está pela rede social aí, comente aí, deixe o seu recado, me diga o local onde você está neste momento, vai ser um prazer ler o seu comentário, transmitir a sua mensagem, mas eu preciso que você comente, tá? Tem muita gente que entra na nossa live, só observa, já está bom demais, sou muito grato por isso. Mas o ideal é que você interaja conosco, o ideal é que você deixe o recadinho aí e que o Senhor Jesus Cristo esteja sempre no controle da sua vida. Coloque nas mãos dele todos os seus dilemas, problemas e também os seus desejos. Está começando o seu, meu, nosso Repórter da 100, aqui pela Rede Imigrantes de Comunicação.
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2: 6h35, bom dia Teófilo Otoni, bom dia você que está aí nos quatro cantos da capital mundial das pedras preciosas, vocês de outras cidades, estados e até países, e vocês das queridas comunidades rurais, vocês que estão no entorno aqui da nossa tchó, meu cordial bom dia, uma quarta-feira repleta de coisas boas na sua vida. Quero aproveitar e mandar um abraço. Todo dia o pessoal me puxa a orelha, né? Cadê o abraço do pessoal do transporte? Ô, meus amigos taxistas, motoristas de aplicativo, pessoal do mototáxi, olha, me desculpem, tá? Às vezes eu passo batido aqui, mas vocês moram no meu coração. Muito obrigado, de verdade, boas corridas para vocês aí, tá? E que vocês façam o transporte da forma mais segura possível nesta quarta-feira. Aproveitar também e mandar um abraço para o pessoal da Carisma FM, lá na cidade de Setubinha, Rádio Cidade em Ataleia, Rádio HN, na região de Novo Cruzeiro. Um abraço. Estou observando aqui, ó, a Maria Angélica falando que lá em São Gonçalo do Abaeté está chovendo neste momento. O nosso amigo Valdson Oliveira, também participando pelo canal do YouTube, falando que está chovendo lá na região de Ipatinga. É aquilo que eu falei com o Paulo Fernandes agora há pouco, viu? A chuva está se aproximando. Há uma previsão de chuva a partir de quinta-feira. E, na realidade, parece que nós teremos, e tomara Deus, porque eu gosto de chuva, confesso, respeito quem gosta de sol, de calor, porque tem muita gente que gosta, né? Mas eu não gosto, não. Particularmente, eu não gosto. Então, é o seguinte... parece que há uma previsão de chuva por uma longa temporada, principalmente nesse período de novembro que se aproxima. Nós temos aí culturalmente, né, o dia de finados que sempre passa chovendo. É claro que tem as raras exceções, mas é um período que a gente está acostumado a receber chuva aqui. Me diga aí como é que está o clima na sua região. O Teodoro Figueiredo falando o seguinte: bom dia, Elvis. O fogo continua destruindo tudo na região de Santa Helena de Minas, Bertópolis e Itaém, na região da Bahia, que já fica próximo dessas cidades citadas aqui. Hoje nós vamos até procurar o pessoal do Corpo de Bombeiros, porque já há um trabalho que está sendo feito naquela região e a gente torce, né, para que tudo se resolva. A Andréia Souza está comentando aqui: fique neném, ainda... completou com duas mamadeirinhas aqui, né? Fica neném, viu? Aquele abraço, Andréia. Obrigado. Andréia, direto de Ataleia, tá sempre batendo cartão aqui. Minha amiga Soraya Matos. Daqui a pouco eu vou ler todas as mensagens. Quero agradecer esse carinho, a interatividade. Você que ainda não comentou, deixe seu comentário aí. Preciso da sua participação. Sempre muito importante o seu comentário. Tem gente que entra, só assiste. Mas o ideal, e eu peço humildemente, é que você comente aí na nossa live. Tem também o nosso WhatsApp, tá, pessoal? Quadro Fala Comunidade bombando, pode ficar à vontade, mande seu conteúdo, 999783308, 999783308, está com alguma demanda, precisa publicizar isso, pode mandar o seu conteúdo para a gente, aqui você tem voz e tem vez, 999783308, pode gravar o áudio, mandar as imagens separadas, pode fazer o vídeo aí e mandar tudo para a gente, inclusive meu amigo Davi Joseph. Nós vamos começar com Fala Comunidade hoje. E o Fala Comunidade, gente, muitas vezes, não necessariamente tem que ser um problema daquela pessoa que está ali fazendo a narrativa. Olha só, isso é ser cidadão. O querido que vai participar hoje, ele fez um vídeo com a narrativa lá naquele local conhecido como Centro de Choferes. Ele alega que ali, e é claro, todo mundo que passa durante o dia observa isso, muitas pessoas ficam ali esperando o ônibus. Ali é um ponto de ônibus dos mais antigos que você possa imaginar. E não tem uma cobertura adequada para essas pessoas que aguardam o ônibus ali. É um ponto onde tem ali pessoas com destino para várias cidades do Vale Mucuri e Jequitinhonha. E com esse calorão, com esse solzão de meu Deus, as pessoas sofrem, né? E nem todo mundo vai poder acessar o estabelecimento. Também não fica numa situação confortável quem não vai consumir, ficar fazendo uso do espaço do estabelecimento. É claro que a gente entende ali os nossos queridos comerciantes, ninguém vai brigar, vai correr com o pessoal de dentro do estabelecimento, mas não é a forma adequada de abrigar essas pessoas. Então ele fez um vídeo lá, olha só a preocupação dele, preocupação com as outras pessoas, para que o município, e eu acho também que deve ter uma participação efetiva da empresa de ônibus, não vamos jogar só nas costas do município, não, mas a empresa também tem que se preocupar com o conforto dos seus clientes, convenhamos, não é isso? Pois é, vamos aqui porque ele tem voz e tem vez, chicote estala e isso é cidadania. Vejamos, fala comunidade.
3: Fala pessoal, boa tarde. Então, eu tô aqui no Centro dos Choferes fazendo esse vídeo aqui. Vocês entenderam? Olha aqui pra vocês verem, ó. Aqui é um ponto de ônibus, certo? Aqui é uma lua. Olha aqui, ó. Tá uma lua de uns 36 graus agora, mais ou menos. Por incrível que pareça, no momento não tem ninguém esperando ônibus. Só tem uma moça ali. Você entendeu? As autoridades competentes aí Vamos tentar fazer um ponto de ônibus aqui pro pessoal, uma coisa decente. Porque o pessoal vem ficar aqui para esperar o ônibus, coitado. Fica numa lua braba e nem todos os estabelecimentos que tem por perto, às vezes, né? Deixa as pessoas ficar sentadas lá dentro. E outra coisa, se as pessoas ficar sentadas lá dentro, eles acabam não vendo o ônibus vindo, certo? Então, pra vocês verem aí como é que funciona. Nas épocas das políticas, as pessoas, os prefeitos, vereadores, os puxa-saco, tá tudo correndo atrás dos eleitores, querendo voto. Mas depois que passa as políticas, às vezes tem umas coisinhas que deixa a desejar, né? Então aí, deixando um recado aí para as autoridades competentes, vamos fazer um ponto de ônibus aqui bacaninha pro pessoal, para evitar o pessoal ficar no sol esperando o ônibus. Vocês entenderam? Olha aí pra vocês verem, ó. Aqui é um ponto de ônibus, ó. É um descaso com o pessoal que vai esperar o ônibus, entendeu? Nem todo mundo tem um veículo que possa locomover com facilidade, entendeu? Então vou deixar esse lembrete aí pra vocês, esse recadinho aí. Faz um ponto de ônibus aí pro pessoal, uma coisinha mais decente, uma coisinha bacaninha, entendeu? Aí o pessoal vai pra Poté, vai pra Ladainha, Malacacheta, Sucanga, Valão, essa quebrada aí, ó. Aí, como é que eles esperam um ônibus aqui agora? Olha pra vocês verem a situação. Viu?
2: Eu tava aqui sorrindo, né? Quando ele cita ali que puxa saco de vereador, puxa saco de prefeito, e como tem eles aqui na nossa cidade. Ficam até gravando aqui as partes do programa quando a gente cita alguma coisa, viu, meu querido? Ficam gravando lá, ficam de butuque. Eu sei quem são vocês, viu? Ficam aí gravando partes do nosso programa. Pode gravar, aqui ninguém tem rapido, ninguém tem medo de vereador, de prefeito, de deputado, de governador. Aqui a gente só fala a verdade. Aqui nós só exercemos a nossa função e aquilo que nós estudamos e somos pagos para fazer, tá? Aqui ninguém tem receio, não. E qualquer tipo de perseguição será explanado aqui. Eu já dei esse recado e não precisa ficar falando isso aqui. Qualquer tipo de retaliação vai ser explanado aqui, tá? E eu já disse, o dia que eu não puder falar aqui sobre qualquer assunto que de alguma forma vá me trazer desconforto, perseguição, eu vou para minha rede social. Lá tem gente pra caramba, viu? Só no Instagram são 130 mil pessoas. Vou te falar, ô cidadezinha, pra ter puxa-saco essa aqui, viu? Misericórdia. Ainda bem que eu não devo nada pra esse povo. Graças a Deus. Jesus está no controle da vida de vocês, viu? Afina a viola e apruma o corpo. Bom, agora são 6h44. Vamos trazer os destaques aí, ô meu amigo Davi Joseph. Vamos trazer os destaques do Repórter da 100, o jornal que fala a verdade. Aqui o povo tem voz e tem vez. Vamos lá, gira a vinheta. Olha, gente. Esse assunto é muito importante, quero chamar a sua atenção. Tem até uma foto. Vamos ver se o Davi vai conseguir. Esse senhor, para quem está acompanhando aqui, eu peço sua ajuda. E você que está pela rádio, tenta deixar a foto para mim frisada, Joseph, por gentileza. Esse senhor é o seguinte. Esse senhor, ele nasceu em Teoflotone. Eu vou até ler o nome aqui e pedir o auxílio desse povo querido que acompanha aqui. Que é o seguinte. É o senhor Tacílio Rodrigues de Jesus. Ele morava há algum tempo lá em Cuiabá, no estado do Mato Grosso, e uma pessoa fez contato com o nosso departamento de jornalismo procurando os familiares do seu Otacílio. Infelizmente, ele já vai ser direto ao assunto, então não adianta a gente ficar aqui tentando, né, esconder as coisas. Até porque o jornalismo ele tem que ser bem transparente e, acima de tudo, a primeira regra é falar a verdade. O seu Otacílio, infelizmente, ele faleceu. Teve um problema lá que não ficou muito bem esclarecido, de que pessoas teriam entrado na casa dele, e eu suponho, baseado no áudio que foi enviado para o nosso departamento de jornalismo, que essas pessoas sejam bandidos, né? Porque ele só falou assim, eu entrou na casa dele, ele morreu, então a gente contextualiza a situação, alguém acessou, cometeu algum crime, infelizmente o seu Otacílio acabou falecendo. E aí, a pessoa que entrou em contato com a Rede Imigrantes disse o seguinte, que o seu Otacílio morava lá há algum tempo, que ele não tinha ninguém por ele, não tinha nenhum parente próximo. E depois que ele faleceu, eles conseguiram ter acesso à certidão de nascimento dele. E nela, ele até mandou uma foto aqui, consta que o seu Otacílio nasceu em Teoflotone, em 24 de dezembro de 1952. Ele é filho da senhora Maria Rodrigues de Jesus. Então, o seu Otacílio, que está mais, com mais de 70 anos de idade, né? E o senhor que fez o contato, ele disse o seguinte: a gente quer avisar, porque de repente tem algum parente na região Choflotone e as pessoas vivem naquela esperança de estar vivo, de ter alguma informação, e a gente quer realmente já contar a verdade. Então, daqui a pouquinho a gente vai trazer aqui os detalhes acerca deste fato. Vamos falar também sobre a morte de um dos principais cantores do axé brasileiro, Netinho, né? O Netinho que, inclusive, já esteve aqui na região de Choflotone, já foi entrevistado aqui pela galera da Rede Imigrantes, principalmente nos anos 90, estourado. O Netinho que já há alguns anos lutava contra algumas doenças, ele passou por um longo tratamento de saúde, mas infelizmente ontem acabou na realidade descansando, né? Que tristeza para a música brasileira. Vamos falar também, gente, de um vídeo que circulou pelas redes sociais e eu confesso para vocês, doutor Nestor de Melo Marques acompanhando direto de Belo Horizonte, eu fiquei assustado quando eu vi esse vídeo, viu, Davi Joseph? Um vídeo que circulou pelas redes sociais mostrando uma garota ali, uma jovem, talvez no máximo 22 ou até 24 anos, toda ensanguentada, com um ferimento, um corte bastante profundo no antebraço, visivelmente nervosa, transtornada, sangue para tudo quanto é lado, e ela falando que teria sido agredida pelo primo. Mas o que que tem por trás dessa agressão? O que que tem por trás dessa imagem tão pesada dessa mulher cheia de sangue? Na realidade, segundo o tenente Ebert, que daqui a pouco vai trazer as informações a respeito dessa ocorrência, ela também teria agredido essa pessoa e, no final das contas, os dois foram parar na delegacia. É claro que ela precisou de atendimento, principalmente pelo ferimento que ela apresentava aqui na região do braço, ferimento bastante profundo, muito sangue, e o pau literalmente quebrou lá no bairro Jardim Iracema. Rapaz, gente, vamos ter paciência e vamos ter calma. Meu Deus do céu, em tempo de acontecer uma tragédia, porque literalmente foi uma confusão generalizada. Para ela ter se lesionado daquele tanto ali, e a imagem choca, e na realidade ela saiu em direção ali à MGC 418, inclusive segurando uma criança, o que chamou mais a atenção das pessoas que estavam passando ali e naturalmente ficaram assustadas com a mulher cheia de sangue. Ela estava ali falando bastante. Tem esse vídeo aí, quem é acostumado a participar de rede social vai lembrar aí que isso aconteceu ontem no período da tarde e muita gente inclusive querendo saber o que aconteceu, qual foi o desfecho, o que estava por trás dessa violência toda, e daqui a pouco a gente vai trazer as informações aqui no Repórter da 100. Vamos falar também de operação da polícia, o serviço não para, né, gente? Todos os dias nós temos aqui a apreensão de drogas. E outra coisa, viu, meu amigo Leonardo Freud? Aquele abraço para você, tá lá na Fazenda São Miguel acompanhando. Às vezes são duas, três, quatro, até cinco ocorrências de tráfico de drogas por dia na cidade de Teoflotone. Como que tem usuário dessa porcaria aqui nessa cidade, né? Meu Deus, você tem muita droga sendo vendida, gente? É a lei da oferta e da demanda. Você tem muita, porque tem muita gente consumindo. Convenhamos, não é isso? E se não pode, não pode. Se é proibido, é proibido. E a polícia está de olho e vai chegar junto, vai dar o pulão. O pulão tem sido sempre certeiro. E ontem aconteceu mais um pulão, lá na região do bairro Eldorado. Daqui a pouco o sargento Anderson, da Companhia Tático Móvel, vai trazer as informações aqui no Repórter da 100. Tem essa matéria que nós ficamos devendo ontem, e inclusive esse negócio aí estourou, né? O pedreiro que acreditou na inteligência artificial, algum desocupado fez um vídeo lá de uma mulher bonitona, o pedreiro de olho no nenenzinho, né? Querendo chegar junto num negocinho diferente. Olha a mulher que colocou lá. Aí fizeram a mulher falando com ele: não, vem pra cá, pra BH, que eu vou cuidar de você, eu vou bancar você, eu quero que você more comigo, na minha casa, com tudo pago. Aí sai o pobre coitado lá do nome diferente. Olha a mulher que colocou lá. Aí fizeram a mulher falando com ele: não, vem pra cá, pra BH, que eu vou cuidar de você, eu vou bancar você, eu quero que você more

0: Mas como é que esse gato pega esse copo com as duas mãos? Eu falei, mãe, pelo amor de Deus, mas não faz eu passar vergonha, não. Então, assim, é um perigo. Esse celular na mão de gente de mais de idade que tem pouco esclarecimento é um perigo. Daqui a pouco nós vamos falar sobre isso aqui. Nós vamos também falar daquele caso do outro avião que caiu na sexta-feira. Na realidade, foi o primeiro acidente aéreo da sexta-feira. Um avião que saiu de Teixeira de Freitas. O piloto Teixeira de Freitas, somente o piloto estava a bordo da aeronave. Acabou morrendo. Essa aeronave, que inclusive também já pousou bastante aqui na cidade de Teoflotone. A gente vai falar sobre isso aqui. Vamos falar de um caso onde o neto esfaqueou os avós e matou 3 cachorros na casa. Foi um ataque de fúria. Um ataque de fúria. Agora, o que que levou esse jovem a esfaquear os avós e ainda matar 3 cachorros? Gente, que crueldade. Realmente, ficamos perplexos até onde está indo a capacidade do ser humano. De matar pai, de matar mãe, de esfaquear avô, de matar animal que nada tem a ver com a situação. E olha só esse tipo de atitude. Nós estamos precisando de mais oração, parece que a sociedade está doente. A internet tem contribuindo muito para esse tipo de atitude, convenhamos. É um universo paralelo que tem influenciado as pessoas. E isso é preocupante, que a gente não sabe mais quem é quem e o que que as pessoas têm de meta, de desejo e de capacidade para fazer mal às outras pessoas. Então, assim, muito complicada essa situação, viu? Almerinda Jordão, Elvis, dia do meu esposo José Jordão, está fazendo 76 anos na Lajinha. Ô, seu Zé Jordão, aquele abraço, feliz aniversário, que Deus te abençoe. Muitos anos de vida para o senhor. Obrigado, viu? Dona Almerinda acompanha todo dia aqui o Repórter da 100. 6h53, lembrando que às 7 horas da manhã, para você que está ouvindo a rádio aí, tem a propaganda eleitoral obrigatória, tá? E aí vai ser interrompida a nossa programação, mas a gente continua com o jornal da mesma forma na rede social. Então, você que está aí na rádio, não quer ficar ouvindo aí as promessas, os políticos, aquele falatório, fique comigo na rede social, que o jornal vai continuar, as notícias vão ser exibidas da mesma forma. Canal do YouTube, Rede Imigrantes de Comunicação, Facebook da TV Imigrantes e o nosso Instagram, @ Rede Imigrantes. 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Vamos falar do caso do Teoflotonense, lá de Cuiabá, Davi Joseph. Pode colocar aí, é o Fala Comunidade, nós recebemos esse conteúdo. E para você que está fora aqui, o nosso Zap Zap está à disposição. 999-783308. Lembrando que o nosso código de área é o 33, tá? Vamos ouvir o relato, que é muito triste, por sinal, né, do senhor que infelizmente faleceu. E eles encontraram a documentação e descobriram que ele é aqui de Teoflotone. Vejamos, Fala Comunidade.
1: Bom dia, amigo, tudo bem? Deixa eu te falar, eu sou Reinaldo Campos de Oliveira, daqui de Cuiabá, Mato Grosso. E nós temos uma triste notícia aí, esse senhor, entraram na casa dele, tá? E ele veio a óbito, né? E ele não tem parente aqui, nós descobrimos que ele é aí de Teófilo Otoni, Minas Gerais. E a gente gostaria de ver se o senhor pode publicar a foto dele aí,

0: no estado de Minas, para poder ver se a gente localiza algum parente dele, né? Porque senão futuramente as famílias ficam sonhando que fulano está vivo e aí não tem notícia. E aí, se o senhor puder, qualquer coisa, o senhor me dá um olho e eu ligo para ti. Já falei aí com a Franciane, né? E ela pediu para mim aguardar o retorno aí do senhor, tá ok? Aí qualquer coisa, me dá aí um alô. Maravilha, obrigado, obrigado.
1: Ô gente, de verdade, vou pedir o Davi mais uma vez para quem tá acompanhando aqui. E quero chamar a sua atenção e pedir o seu apoio, você da rede social, meu cordial bom dia. E você que está na rádio, daqui a pouquinho, inclusive, a gente vai lançar esse conteúdo no nosso Instagram, @RedeImigrantes. Aproveite para seguir lá. Eu confesso que quando vi a foto desse senhor, eu tive uma leve impressão que eu já talvez o tinha visto por aí, né? É o senhor Otacílio Rodrigues de Jesus, nascido em dezembro de 1952, aqui na cidade de Teoflotone. O que eu entendi pela rápida conversa com esse moço, né, que teve aí essa atitude nobre de poder comunicar alguém, porque, segundo ele, o senhor Otacílio mora lá há algum tempo e não tem ninguém por ele, não tem parentes próximos. E aí parece que bandidos acessaram a casa do seu Otacílio e ele, de alguma forma, morreu. Isso, de fato, não ficou muito bem esclarecido. Então, você que está assistindo aí, você que de alguma forma conhece aí, já ouviu falar do seu Otacílio, reconheceu a fisionomia dele, pode fazer contato aqui com o jornalista da Rede Imigrantes. Eu acredito até que ele já tenha sido sepultado. A intenção de quem fez contato com o departamento de jornalismo é avisar para a família, como muito bem disse o rapaz ali. De repente, a pessoa está aqui, fica na esperança de que está viva e não tem conhecimento de que, infelizmente, o mal aconteceu, a tragédia aconteceu. O seu Otacílio, ele é filho da dona Maria de Jesus, Maria Rodrigues de Jesus. E ele tem como avós maternos o senhor Mauro Rodrigues de Jesus e a dona Ana Maria Rosa, tá? Então é o seguinte, ele foi registrado lá na região do Mato Grosso, né? Porque a certidão de nascimento está aqui. Mas ele está escrito claramente na certidão que ele é natural da cidade de Teoflotone. Então, você que de alguma forma reconhece o Otacílio ou sabe de algum parente dele, pode até fazer contato aqui com o nosso WhatsApp 999783308. Mais uma vez, reafirmo. Eu, quando vi a foto do seu Otacílio, eu tive a impressão de conhecê-lo. Tive a impressão que já ouvi. Talvez seja uma mera impressão, né? Mas que tristeza. Bom, a qualquer momento nossa programação vai ser cortada na rádio, 7 horas em ponto, vai entrar a programação do horário político, né? Você vai estar ouvindo aí, minha voz vai ser cortada no talo, como diz o meu amigo.
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6: Isso, já estamos de volta com a 100,9 FM. Bom dia para vocês aí novamente. Já acabou a propaganda eleitoral. Nós estávamos aqui batendo um papo com esse público abençoado e maravilhoso da rede social. Obrigado, viu, gente? Todos vocês que estão aí acompanhando. Meu amigo Nilton Jardim, a Cristina Gonçalves. Bom dia, direto de Malacaxê. Tandini Santiago, obrigado pelo carinho. Tem aqui também a Maria Dalva, bom dia, a Hilda Rodrigues. A Hilda é a mulher do Feliz Aniversário. Hoje ela, inclusive, está desejando bons votos aqui para o tio Joaquim Fernandes e para a sobrinha Evelyn Vitória. O que que acontece, Davi Joseph? Davi Joseph me perguntou aqui, a Hilda, mas como é que ela sabe, Elvis, dos aniversários? Todo dia ela traz aqui um Feliz Aniversário. Eu falei, Davi Joseph, isso é muito simples. A Hilda, como é uma pessoa muito querida, cheia de amizades, quer o bem de todo mundo, ela anota, né? A amiga dela, fulana, fez aniversário, quarta-feira, 14 de outubro, ela anota e deixa anotado lá, né? Fulano, meu primo, Zé, faz aniversário quinta-feira, então ela vai anotando. Então, todo dia, quando ela acorda, filho, ela chega lá e olha a lista. Será que tem aniversariante hoje? Tem. Vou lá no programa do Elvis Passos e vou comentar lá. Elvis, manda um feliz aniversário para fulano de tal. Porque, realmente, ela tem, né, ali dados todos os dias de alguém que está fazendo aniversário. Bom, o Kleber, ele está aqui acompanhando e ele deve estar comentando aqui, Davi, daquele caso da moça ensanguentada. Daqui a pouco o Tenente Ebert da Polícia Militar, a informação oficial, vai trazer os detalhes. Coloca as imagens para a gente aí, Joseph. Realmente movimentou bastante as redes sociais porque preocupou e chamou a atenção. Uma moça toda ferida, muito sangue e um ferimento contuso, profundo, na região do braço. E aquilo a gente ficou preocupado, segundo consta, aconteceu no bairro Jardim Iracema. E o Kleber está falando o seguinte: essa moça é minha sobrinha, ela ameaçou minha mãe, já de idade, foi até a porta da casa com uma faca e um facão, e o meu sobrinho interviu e aconteceu isso. Bom, eu já tinha recebido essa informação. É que, na realidade, apesar dela ter aparecido ali toda ferida, inclusive com um ferimento bem feio na região do braço, que ela também teria agredido o primo, que ela acusa no vídeo de ter feito todos esses ferimentos aí, e que ela estava, de certa forma, né? Isso foi o que, inclusive, a polícia falou. Daqui a pouco a gente vai trazer aqui as informações do Tenente Ebert. A polícia disse que ela também agrediu, e tanto que ela e a outra parte, no caso o sobrinho, ambos foram conduzidos à delegacia de Polícia Civil. Tá certo? Já o Tenente Ebert da Polícia Militar vai trazer as informações a respeito disso aqui. 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Bom, meu amigo Hermes Nego Joy, pessoal da Capina, turma dos serviços urbanos, aquele abraço para vocês, obrigado pelos serviços prestados. Seguinte, vamos trazer aí detalhes sobre a morte de um dos maiores cantores do axé do Brasil, o Netinho, que faleceu ontem aos 60 anos, depois de lutar tanto pela vida. O Netinho, que inclusive já esteve aqui em Teoflotone em várias oportunidades e foi um cantor que marcou toda uma geração. Confira mais informações.
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0: meu Brasil, ele era netinho.
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0: Na certidão de nascimento, Ernesto de Souza Andrade Júnior. Nasceu em Santo Antônio de Jesus, no Recôncavo Baiano.
7: Com 16 anos, eu passei no vestibular para Engenharia Civil, na Universidade Católica,
8: e
7: em Salvador.
8: 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Isso era sonho de pai ou era seu?
7: Marília, sonho de pai.
0: Na adolescência, começou a tocar em bares, até que em 1988, estreou como cantor da banda Beijo no Carnaval de Salvador. E estourou com o sucesso Beijo na Boca.
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0: O sucesso foi Mila, hit lançado em 1996, 3 anos após começar a carreira solo. Em 2013, o cantor sofreu 3 AVCs e passou por cirurgias no cérebro. Netinho havia sido diagnosticado com tumores benignos no fígado, em função do uso de anabolizantes. O artista se afastou dos palcos por 5 anos. Em março de 2025, o cantor foi diagnosticado com linfoma não Hodgkin, após sentir uma forte dor nas costas. O linfoma não Hodgkin é o tipo de câncer que se origina no sistema linfático, a rede de órgãos e vasos que ajuda o corpo a combater infecções. A doença ocorre quando os glóbulos brancos, chamados de linfócitos, sofrem uma mutação genética, multiplicam-se de forma descontrolada e se acumulam nos gânglios linfáticos ou em outros órgãos. Nas redes sociais, Netinho compartilhava a rotina do tratamento.
7: Estou na segunda fase da minha quimioterapia, que acabou ontem. Hoje começam outros procedimentos. Em breve estou de alta de novo.
0: Após passar pela quimioterapia no ano passado, Netinho chegou a anunciar que os exames não detectavam mais a doença. No último mês de maio, revelou que o linfoma havia voltado. A descoberta veio durante exames para investigar um problema renal. Ele estava internado neste hospital de Salvador desde o final de agosto. O velório e a cremação do artista devem acontecer de forma reservada, apenas para amigos próximos e familiares nesta quarta-feira. Netinho deixa uma filha de 26 anos.
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6: Aí o Netinho, né, faleceu 60 anos de idade, marcou toda uma geração. Que Deus possa confortar os fãs, os familiares e os amigos. São 7h17, na volta do intervalo, vamos falar desse caso. A menina ensanguentada, o vídeo que circulou pelas redes sociais, o que, que tem por trás dessa ocorrência? No primeiro momento, esse vídeo é público. Ela acusa o primo de ter causado todos esses ferimentos. Mas há um contexto por trás dessa ocorrência. Inclusive, ela também foi conduzida à delegacia. Ela também teria ferido esse primo. Nós temos, inclusive, aqui algumas pessoas que participaram. Tem até um rapaz aqui falando que é sobrinha, que essa moça esteve na porta da casa da mãe dele. Eu suponho aqui que seja a avó dela e teria ameaçado essa senhora de idade. E aí o sobrinho foi intervir. Curiosamente, eu ouvi essa mesma história, que ela teria ido até a casa lá, ameaçados familiares, os avós, pessoas de mais idade, e aí o sobrinho foi lá intervir para evitar que ela, né, causasse algum mal. Essa é uma versão passada por terceiros. Mas daqui a pouco a gente vai trazer a versão oficial, que é a versão trazida pela polícia. Tenente Herbert Dias, que inclusive esteve lá à frente da ocorrência, participando do registro do boletim, conversou com jornalistas da Rede Imigrantes para atualizar e trazer as informações complementares acerca do que aconteceu. Agora, que ela também estava bem ferida, ela estava bem ferida. E a imagem chamou a atenção, inclusive ferimento muito profundo na região do braço, ferimento na cabeça, sangue por todo o corpo. E ela saiu pela rua, meio que talvez desnorteada, estava com a criança no colo. E isso acabou chamando a atenção das pessoas que estavam passando nas proximidades. Esse é o nosso próximo assunto. Vamos falar também do pedreiro que saiu de Imperatriz, no Maranhão, e veio atrás de uma mulher criada através da inteligência artificial. E aí algum, sem o que fazer, colocou a voz dessa mulher falando com ele: vem pra cá, baby. Vem morar comigo que eu vou te bancar. Vamos ser felizes. Quando ele viu aquela lorona, meu amigo, ele não pensou duas vezes. Juntou a fome com a vontade de comer, né? A mulher bonita, ele feio pra dedéu, né? Passando por dificuldade financeira, falou: opa, é ali que mora a sorte. Na realidade, é ali que mora o perigo, viu, meu amigo? Daqui a pouco a gente volta com estas e outras informações. Não saia daí.
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6: Sete horas e 26 minutos, estamos de volta com o repórter da Censo, Elvis Passos. Prazer estar em sua companhia. Você que está no trânsito aí, bom deslocamento, fique neném, preste atenção no cruzamento. Cuidado, cuidado, ninguém quer prejuízo numa quarta-feira, né? Meio do mês já está se aproximando, novembro já está ali olhando de longe, né? Mas já se aproximando. Tempo com previsão de mudança já a partir de amanhã. E vamos ver o que vai ser, né? Sempre gratidão a Deus por tudo e por tanto. Águeda Vergara, bom dia. Nilzadete Vieira está conosco aqui, direto de Belo Horizonte. Meu agradecimento a você que está aqui pelas redes sociais e agradecimento a você que está aí sintonizado na Rádio Imigrantes. Este é o seu noticiário repórter da 100, de segunda a sexta, a partir das 6h30 da manhã. Vamos falar desse caso aí. Olha, eu quando vi essas imagens fiquei realmente preocupado e perplexo com tamanha violência. Essas imagens começaram a circular ontem, no período da tarde, pelas redes sociais, mostrando uma moça toda ensanguentada, com ferimentos pelo corpo, um ferimento bem profundo na região do braço, ela bastante nervosa, falando que o primo que tinha feito isso. E segundo testemunhas, essa moça foi encontrada perambulando aí pelas ruas, até segurando uma criança e cheia de sangue. Só que existe um contexto por trás disso. O que que aconteceu de fato? Por que ela estava tão ferida? O que, independente do que tenha acontecido, não justifica ela ter sido ferida dessa forma. Mas é claro que a gente precisa também saber a versão oficial, que obrigatoriamente tem que partir da Polícia Militar, o que de fato aconteceu. Nós conversamos com o Tenente Ebert Dias, do 19º Batalhão de Polícia Militar, que trouxe as informações. As especulações, na realidade, elas circularam pelas redes sociais falando o seguinte: essa informação que eu vou dizer aqui é aquilo que foi especulado, que até então não trata-se de uma informação oficial. A oficial nós vamos ouvir daqui a pouco com o Tenente Ebert. É que essa moça teria ido até a casa dos avós e teria proferido ameaças contra essas pessoas de idade, e que o primo dela, que estava na casa, e que ela inclusive cita no vídeo que teria agredido ela e causado esses ferimentos, o primo interviu na confusão e acabou agredindo a moça. Mas em contrapartida, a polícia diz que a moça também agrediu o primo, tanto que ela foi conduzida à delegacia após atendimentos médicos junto com o rapaz, que o rapaz realmente causou todos esses ferimentos. Vamos ouvir o Tenente Ebert no Rastro da Notícia, trazendo a informação oficial a respeito desse caso que aconteceu no bairro Jardim Iracema, aqui na cidade de Choflotone.
7: Bom dia a todos. Aqui quem fala é o Tenente Ebert Dias, coordenador do policiamento da unidade. Hoje, mais precisamente por volta de 10 horas da manhã, recebemos uma informação, né, via centro de comunicações da polícia, dando conta que uma senhorita estaria com a cabeça e o braço ensanguentado nas proximidades aí de um supermercado ali na MG-418. Deslocamos uma viatura do setor, onde deparou com essa senhora, né, com uma criança nos braços e sangrando, né, na cabeça e no braço. Conduzimos ela até atendimento médico e ela falou quem havia feito esses ferimentos, e diante disso fizemos um rastreamento, conseguimos localizar esse provável autor. E o mesmo nos relatou que essa provável vítima, né, estaria fazendo uso de entorpecentes e foi até a residência dos familiares ameaçando todos eles com a faca. Inclusive, agrediu ele também com um pedaço de pau. Diante de toda essa situação, após os atendimentos médicos na suposta vítima, os dois envolvidos nessa desinteligência foram conduzidos à presença da polícia judiciária para dar início à persecução penal. Então a polícia militar compareceu, fez os seus trabalhos de praxe e conseguiu conduzir os dois até a presença da polícia judiciária.
6: Pois é, tá aí as informações a respeito desse caso. O Kleber, né, que está até comentando aqui, ele trouxe algumas informações adicionais. Eu acho que também é importante ouvir alguém da família, né? Ele até fala que mandou um áudio. A gente vai pedir autorização para ele, viu, Kleber? Se você estiver ouvindo aí, para a gente, de repente, colocar o seu áudio aqui na programação também, se você autorizar. Só comente no nosso WhatsApp aí, falando que autoriza, que a gente vai trazer aqui as informações do familiar, para a gente tentar entender o contexto da situação. Ele até fez um comentário bem longo aqui, mas se ele mandou um áudio e a gente puder fazer uso desse áudio, Né? A gente precisa realmente entender o contexto da situação, mas independente do que tenha ocorrido, que teria motivado, não justificam as agressões. A gente não pode fazer nenhum tipo de apologia e torcer para que as coisas se resolvam na base do diálogo. Teve algum problema? Teve algum entreveiro? Tem que chamar a polícia. Tem que acionar as forças de segurança pública para a gente poder, né, resolver da forma mais pacífica, tranquila e íntegra possível, para não chegar nos finalmente como isso aí. Poderia ter ocorrido uma morte, até pela forma que ela ficou ferida e pela forma com que nós soubemos que ela também se comportou. Porque o tenente Ebert até cita que ela teria ido, né, as informações passadas para a polícia, que ela teria ido até com uma faca lá. E aí o primo teve que intervir para evitar. Ele já autorizou aqui, Davi? A gente vai só trazer as informações da César aqui. Daqui a pouco a gente vai ouvir o áudio aí do familiar para tentar entender mais ainda o contexto dessa situação. 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Enquanto a gente prepara o áudio ali do Kleber, vamos ouvir aí o Sargento Anderson do Tático Móvel, que ontem teve pulão da águia do Tático Móvel e a águia está sempre altiva e vigilante, está de olho em tudo, em todos, não passa nada. E as movimentações criminosas, a polícia tem intensificado as operações para estancar essa hemorragia criminosa e o trabalho tem apresentado sempre resultados. Ontem, por exemplo, droga apreendida lá na região do bairro Eldorado. Confira os detalhes.
8: Bem, a Polícia Militar, através da 74ª Companhia Tático Móvel, vem realizando diversas ações e operações, as quais têm como objetivo inibir e reprimir as práticas ilícitas penais, sobretudo aí o tráfico, uso, comércio e venda de drogas. Bem, nessa data, após aí levantamentos de inteligência policial, de que no bairro Jardim Eldorado, mais precisamente na rua Bom Sucesso, haviam três homens, sendo que esses três suspeitos estariam realizando a traficância de drogas naquela localidade. Foi realizada a operação denominada Batida Policial e durante a observação avistamos aí os indicados pelos militares da Agência de Operações, sendo que esses suspeitos, um portava consigo uma sacola e outro uma pochete, de onde sempre eles faziam contatos, né, com usuários de drogas e após receber um quantitativo em dinheiro, repassavam àqueles pequenos invólucros que eles retiravam do interior de uma pochete. Diante aos claros e notórios indícios de tráfico de drogas, realizamos aproximação, sendo que os suspeitos, ao avistarem as equipes policiais, empreenderam fuga rumo ao alto do morro, sendo perseguidos, né, e todos alcançados. Um na região do bairro Indaiá e dois na região do bairro Indaiá e um na região do bairro Vila Pedrosa. Com um suspeito foi encontrado uma pochete, né, na cor preta, a qual havia em seu interior drogas ilícitas que eles estavam comercializando. Retornamos no local que os suspeitos estavam, né, e após buscas naquela localidade, encontramos aí mais drogas ilícitas, né, as quais somadas totalizaram 58 microtubos, popularmente conhecido como pinos, os quais haviam em seus interiores uma substância pedrificada e amarelada semelhante a crack, 29 microtubos e 24 buchas de uma substância esverdeada semelhante a maconha, 11 papelotes contendo aí também uma substância esbranquiçada semelhante a cocaína, além da quantia de R$ 189,00 em dinheiro. Um dos suspeitos, ele está na condição aí de foragido do Centro de Internação de Adolescentes, né? O CIA, desde a data 4 do corrente mês. Diante dos fatos aí, foi dado voz de prisão aos maiores, né, pelo crime de tráfico de drogas, e voz de apreensão ao adolescente aí pelo ato infracional análogo ao tráfico de drogas, sendo ambos conduzidos à Delegacia de Polícia Civil para demais providências.
6: Beleza. Bom, tá aí o trabalho da polícia. A gente vai ter que fazer a retirada ali, viu, Kleber? Porque você cita o nome da moça e a gente não quer explanar aqui o nome, não vai colocar a imagem, então a gente vai ter que editar ali, porque você cita o nome dela várias vezes no áudio. Então a gente vai ter que cortar ali, né? Pra gente não expor, a gente vai falar do assunto, mas não expor o nome dela, pra também depois não dar direito de resposta, aí ela vai querer, aí todo mundo vai querer falar e aí vai virar de novo uma bola de neve, porque a gente espera que a situação seja apaziguada. Mas é importante, né, que você traga esse esclarecimento para que a gente entenda, até para que não fique só um lado, porque realmente, quando ela gravou o vídeo, ficou aquele negócio, meu Deus, mas como é que um primo faz isso, agride tanto essa menina? Como eu disse, os meios não justificam os fins, não justifica, né, o fato que ela foi agressiva e aí fizeram isso com ela. Não poderia ter acontecido de forma alguma. Ela também não deveria ter ido lá ameaçado, como diz a polícia, tentado agredir os avós. Então, assim, a gente torce para que as coisas sejam resolvidas na base do diálogo. Mas a gente está preparando o áudio ali para poder ouvir também essa sua participação, que é muito importante. Muito obrigado. 7h38. Bom, vamos aqui falar do pedreiro. Pedreiro, meu amigo. Pedreiro viu uma oportunidade ali de conhecer um negocinho novo ali, aquela coisa toda. A inteligência artificial é um perigo. Fique neném, tome cuidado. Você que é de mais idade aí, fica com o celular nas mãos, vê essa mulherada bonita, cativando, né? Fazendo chamego com você. Cuidado. Esse senhor aí, que veio de Imperatriz do Maranhão para Belo Horizonte, ele gastou dinheiro na viagem, mas tem situações piores, onde perfis falsos, perfis criados através da inteligência artificial, chegam a pedir dinheiro para essas vítimas. Não, eu estou apaixonada por você, eu sou bonitona, vou te dar uma chance, manda para mim R$100 aí. Aí vai, dinheiro comendo de concha, depositando, e o caboclo ficando cada vez mais espremido lá, né? Com o bolso dando eco. E ele não notando que está caindo num golpe, deslumbrado, não é privilegiado pela natureza, né? Daqueles que não são tão belos. E aí vê ali uma oportunidade que talvez sonhou a vida inteira. Nesse caso do senhor, além de ser uma mulher muito bonita, apesar que é inteligência artificial, para quem está vendo aí as imagens, ela ainda diz com a voz, né, e ele não sabendo distinguir que tratava-se de um perfil falso, ela fala, vem para cá porque eu vou bancar você. Aí o caboclo falou assim, uai, é a sorte grande, pai velho. É a sorte grande, ganhei na loteria, vou para lá, vou ficar com a mulher mais nova, bonita, e ainda vou ser bancado por ela. Quando a esmola é muito, gente, tem que duvidar, tem que ter o pé atrás, tem que ter aquela nossa característica, né? Aprende com o mineiro, ser sempre desconfiado. Peraí, como assim, gente? Vai me bancar? Então, assim, nada vem de graça. Quando o negócio é muito bom mesmo, você tem que duvidar, você tem que falar, opa, peraí que nesse mato tem coelho. Mas o tio lá, ele não colocou maldade na coisa. E aí tá chorando as amarguras lá nas ruas de Belo Horizonte. Inclusive, no meio da entrevista, o repórter fala, não, moço, isso aqui é falso. Ele insiste em querer mandar um recado para tal Jéssica. Ô, Jéssica, eu tô aqui, você pediu para eu vir. Viu? Faz um contato comigo, meu telefone é tal. E o repórter interrompe ele e fala, seu fulano, muita calma nessa hora. O senhor caiu num golpe. Pera aí, vamos com calma. Vamos levar o senhor para assistência social. Vamos acompanhar essa matéria.
9: Olha, meu amigo, um homem de 49 anos saiu de Imperatriz, no Maranhão, com destino a Belo Horizonte, em busca de um amor de internet, após assistir vídeos de inteligência artificial. É o terceiro caso em menos de 6 meses. Em junho, um idoso de Roraima também desembarcou na capital depois de acreditar em um vídeo de IA. Em agosto, outro idoso, dessa vez de Manaus, que chegou aqui em Belo Horizonte da mesma maneira. Agora, estamos aqui com o pedreiro Edmar Rocha Martins, de 49 anos, que saiu de Imperatriz para a capital em busca desse amor. Edmar, conta pra gente, o que, que aconteceu de maneira resumida? Você viu esses vídeos aonde?
10: É, a Jéssica, né? Pelo Kawaii, pelo Facebook, né? Então, assim, eu quero mandar uma mensagem pra ela, se ela chegar essa mensagem pra ela, entrar em contato comigo, que eu tô aqui em Minas Gerais.
9: Sem cortar o senhor, desculpa, mas essa Jéssica que o senhor tá falando, ela não existe, ela é de inteligência artificial. O senhor me mostrou o vídeo aqui, a gente viu, e agora eu tô nessa situação, como é que vai fazer? Ela não existe.
10: Diz que isso aí não existe, né? Então, pra que tem um aplicativo desse, né? Isso aí não era nem pra existir, né? Tantas pessoas que me mandam mensagem aí, é muito comentário que recebe aí demais aí.
9: O senhor não desconfiou que era inteligência artificial, o senhor não desconfiou de nada, e o senhor veio aqui?
10: A gente, assim, os outros dizem assim, não, tu não faz isso não, mas a gente tem que, entendeu? Aí, assim, por isso que eu vim, assim, atrás dela, né? Atrás da Jéssica, né? Porque os comentários que ela mandava pra mim aí, então, assim, eu tô aqui, eu sou homem de caráter, sou homem de respeito, não tomo gosto com ninguém, não, sou uma pessoa muito humilde, não gosto do meu negócio direito, não gosto de molecagem, entendeu? Meu negócio é assim.
9: Essas conversas que o senhor fala que ela respondia, na verdade, é uma resposta automática. Todo mundo que comenta recebe essa mesma resposta. O senhor não se confiou nada disso. E agora, como é que o senhor tá? O senhor tem que voltar? O senhor vendeu tudo lá pra vir? Como é que é?
10: Não, minhas correlas eram um pouquinho lá, né? Minhas correlas eram um pouquinho lá, eu... Primeiramente, assim, que eu não quero mais ficar no Imperatriz lá, que eu não gosto de lá mesmo, né? Eu gostava de lá quando minha mãe era viva, isso aí eu não me lembro, né? E eu não quero ficar lá mesmo, não. Aí eu vim pra cá, né? Assim, eu já fiquei aqui alojado aqui, não é aqui em Belo Horizonte, né? Eu fiquei ali em Tumbiara, né?
9: Mas por enquanto o senhor tá perdido em Belo Horizonte, sem dinheiro, sem rumo. O senhor tá encostado no INSS, eu tenho um problema na perna que o senhor me mostrou aqui. E o senhor tá esperando, então, e até lá o senhor tá precisando de ajuda.
10: O que eu tinha aqui ainda, né? Eu paguei o hotel lá, né? E aí agora sim, porque eu ganho pouco, né? Eu não ganho muito não, né? Principalmente assim, a Jéssica, né? Se ela tiver ouvindo essa mensagem chegar pra ela, ela comparecer comigo, meu telefone é 8153...
9: Não precisa falar o telefone, o senhor Edmar. A Jéssica não existe. Isso, só pra deixar bem claro, pra o senhor não cair em golpe de novo e alertar outras pessoas. Isso que o senhor viu é inteligência artificial. Outras pessoas já caíram no mesmo golpe, já vieram aqui em Belo Horizonte, um senhor de Roraima, outro de Manaus, recentemente aqui, da mesma situação, acreditando em vídeo de internet que a pessoa fala que é fazendeira, que tá precisando de gente para trabalhar e tal, geralmente mulheres bonitas, né? Então, assim, o senhor realmente foi enganado.
10: Ela falou assim, não, você vai morar mais eu, morar mais eu aqui, né, na fazenda. Eu vou, né?
9: Nós vamos encaminhar o senhor para o serviço de acolhimento ao migrante da prefeitura para ver se pode ajudar o senhor nesse meio tempo aí. Agora, o senhor se sente decepcionado, enganado? Como é que você está se sentindo por dentro? Você vem em busca de um amor, descobre que é mentira, que não tem nada, o senhor está sem dinheiro, sem rumo, como é que faz?
10: A gente, sim, a gente fica na situação, mas a gente caça o rumo, né? As portas não se fecham, as portas se abrem.
9: E agora, você não vai acreditar mais nesses vídeos de internet, não?
10: Não, não, não. Nem Instagram, nem Facebook, não quero nenhum. Primeiramente, que eu já não gostava disso aí, né? Aí, depois que eu abri isso aí, agora ficou uma coisa que eu não quero mais de jeito nenhum, não, entendeu?
6: É, seu fulano, vamos ver se aprende agora, né? Fica neném, toma cuidado, porque realmente a situação tá complicada, viu? Tá complicada. E agora, né? Ainda bem que o senhor não fez nenhum depósito. Bom, vamos ver aí os detalhes a respeito daquele primeiro acidente onde um avião de Teixeira de Freitas também caiu na última sexta-feira em Belo Horizonte.
11: Pensar no risco que a queda representava para a família.
12: Muito assustada, porque eu tenho idosos em casa, tenho minha filha, né? Que a minha filha tem autismo também, e ela tem medo de barulho, então eu fiquei com muito medo.
11: Davi viu quando tudo aconteceu.
13: Eu estava ali no bairro Providência, numa pracinha que tem a vista para o aeroporto. Eu sempre paro ali para tomar café e fico vendo os aviões descendo, subindo. Aí foi na hora que esse avião, observei ele subindo, ele usou muita pouca pista para subir. Aí no que ele subiu, ele foi perder a força. E o motor já desligou. Aí ele começou a planar, começou a descer. Aí nessa hora, minha ficha não tava caindo. Eu fui mandar mensagem pra minha mãe. Falei, ó, acho que acabou de cair um avião. Tomara que foi impressão minha. Aí foi na hora que eu cheguei aqui na 240 que eu ouvi a fumaça subindo. Aí a ficha já caiu, eu fiquei em choque na hora com a cena.
11: O avião havia decolado do aeroporto da Pampulha e tinha como destino a cidade de Juatuba, na região metropolitana.
14: O avião atingiu um poste da rede elétrica e, em seguida, parte da estrutura de um dos galpões antes de cair no pátio de manutenção do metrô. Para avaliar a dimensão dos danos, os bombeiros utilizaram drones para sobrevoar todo o complexo e verificar se outras estruturas também foram atingidas. Diversas viaturas foram mobilizadas para a ocorrência. Com o incêndio controlado e a confirmação da morte do piloto, que era o único ocupante da aeronave, parte das equipes foi desmobilizada. O corpo vai passar por perícia da Polícia Civil. Apesar da gravidade do acidente, a circulação dos trens não foi afetada.
15: Aguardando a normalidade, então a operação por usuário está garantida dentro da normalidade, sem nenhum impacto.
16: Nenhuma estrutura atingida.
15: Teve a estrutura lateral do prédio, da cobertura metálica, onde a aeronave se chocou, e ela acabou tendo aí um segundo movimento aí de quando a gente chegar no solo, de pegar alguns cabos da rede aérea, que são cabos de alta tensão, né? E aí a nossa preocupação foi desligar essa energia prontamente para que as equipes de socorro pudessem trabalhar com toda a segurança.
16: As chamas ali, principalmente em decorrência da queima desse combustível, ficaram restritas à própria linha, e isso foi um fator positivo por ser um espaço aberto. Então nós fizemos um rebatimento desses vapores justamente para eles não entrarem no galpão de manutenção e gerarem um risco ali de incêndio ou explosão.
11: A Polícia Civil realizou perícia no local. O Centro de Investigação e Prevenção de Acidentes Aeronáuticos, o CENIPA, também foi acionado e vai tentar esclarecer o que aconteceu durante o voo que provocou a queda.
16: O cenário precisa ser preservado para que haja uma perícia ali sendo feita da melhor maneira possível, consiga dar sequência ali nos trabalhos para investigar as circunstâncias e causas desse acidente.
11: Nenhum documento foi encontrado, queimou tudo por dentro, né?
16: Sim, é um cenário, né, que gera ali imediatamente o incêndio, a explosão, pela força, pela dinâmica, pela presença ali de combustível. Então a gente não tem ali vestígios preservados que possam ali trazer pra gente algum indício de causa.
6: Pois é, que tristeza, viu? 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Bom, o Davi Joseph, a gente já tem acesso ao conteúdo aí. Vamos ver aqui o que o tio da moça esfaqueada, né, ele tem a falar, porque realmente ele disse que teve um contexto por trás da situação que infelizmente resultou nessas agressões mútuas, né? Porque ele alega que ela também foi para cima do sobrinho, o sobrinho estaria tentando defender os avós e aí houve toda aquela agressão. Ele fala que não é a favor, né, dessas agressões que ocorreram das duas partes, e realmente esse caso repercutiu. E a gente fica muito triste quando isso acontece, principalmente no âmbito familiar, porque o que a gente espera é que haja uma boa convivência, que haja harmonia, que haja respeito, porque é numa dessas aí que pode acontecer uma tragédia, né? É numa dessas aí que uma pessoa pode matar a outra. Então tem que ter um pouco de paciência, tem que conversar. Se alguém que tiver mais calmo no momento puder intervir para tentar apaziguar os ânimos, essa é a nossa expectativa. Então, a gente vai tentar trazer esse conteúdo ainda dentro da programação, né? Como eu disse, o rapaz que gravou, ele citou o nome da moça, então a gente teve cuidado de cortar algumas partes da entrevista justamente para não precisar expor. Meu amigo Ulisses Guimarães, bom dia! Está aqui acompanhando a nossa transmissão, muito obrigado pelo carinho da sua audiência. Está chegando um pouquinho tarde, viu, Ulisses? O que está acontecendo? Tem que chegar um pouquinho mais cedo, viu? Um abraço para você. Depois a gente tem que olhar na exportação lá, porque já era para ter exportado, né, Davi? Um conteúdo pequeno já era em tese. Não chegou ainda? Não? Então tá, vamos trazer a Samira Horta por enquanto, direto de Belo Horizonte, enquanto a gente vai tentando exportar esse outro conteúdo aí. Vamos lá, Samira, bom dia para você.
17: Olá, muito bom dia para você, Elvis Passos. Ótima quarta para o ouvinte do Repórter da 100. O processo de transição entre governos em Minas avança com as realizações das primeiras reuniões entre os gestores das secretarias. Essa é uma etapa fundamental para garantir a continuidade dos serviços públicos prestados à população. Quem tem as informações é a repórter Graziele Mendes.
18: A transição do governo atual para o eleito no estado também é importante para a transparência na passagem de bastão da administração pública. O atual chefe do executivo, Matheus Simões, do PSD, convocou os dirigentes de todas as pastas governamentais para organizar o fluxo de repasse de informações à equipe do governador eleito, Cleitinho Azevedo, do Republicanos. Esse trabalho envolve o mapeamento detalhado de projetos em andamento, a revisão de contratos vigentes e o diagnóstico da situação fiscal e financeira de Minas Gerais. Na abertura desses trabalhos, o governador Matheus Simões informou que já vai entregar a nomeação dos servidores excedentes aprovados no concurso para a segurança pública. Diagnóstico da situação fiscal e financeira de Minas Gerais. Na abertura desses trabalhos, o governador Matheus Simões informou que já vai entregar a nomeação dos servidores excedentes aprovados no concurso para a segurança.

0: motivo para eu não fazer esse ato.
1: A transmissão sistemática de dados entre a atual gestão e os integrantes da futura equipe de governo é crucial para evitar descontinuidade de ações essenciais em áreas sensíveis como saúde, educação, transporte e segurança pública. O governador afirmou ainda que vai tentar resolver pendências financeiras da atual gestão.
0: Nós temos o desafio de tentar antecipar a liquidação de débitos correntes que a gente paga parcelados. Porque como são obrigações desse governo, então, para a gente fazer uma análise de fluxo de caixa, se a gente consegue no começo do ano antecipar o pagamento das verbas do acordo da saúde e outras verbas que a gente eventualmente vinha pagando parcelada para acomodar o nosso fluxo. Se tiver o fluxo de caixa, eu preferi que a gente pagasse para a gente entregar para o próximo governo um caixa o mais limpo possível de dívidas.
1: Segundo ele, todas as reuniões de transição vão ser abertas e transmitidas ao público para ampliar a transparência do processo.
2: E nesse encontro, Matheus Simões, que é servidor concursado da Assembleia Legislativa de Minas, afirmou que ao deixar o governo, também vai encerrar sua carreira política. Da Assembleia Legislativa em Belo Horizonte, Samira Horta, para a Rede Imigrantes.
3: Muito bem, 7h53, agora sim a gente já vai conseguir trazer a versão do tio da moça, do vídeo, moça que aparece ensanguentada, ele vai contar um pouco da história na versão lá da família.
4: Bom dia, Elvis Passos, quem fala aqui é o Kleber, moro aqui no Rio de Janeiro, sou o tio da... Né, o nome dela é a moça que apareceu na reportagem, é ensanguentada, lá no Jardim Iracema, então. O relato é o seguinte, falar bem breve aqui, isso é mais rápido. Enfim, ela tem duas crianças, uma de 10 e uma de 3, né, que é um casal. Então essas crianças ficam na casa da minha mãe, que ela já está com 73, 75 anos. E ela sempre toma conta dessas crianças quando ela precisa ir trabalhar ou fazer alguma coisa, né, essa minha sobrinha. Só que aí a criança, na segunda-feira, ele estava brincando com os brinquedos e deixou o brinquedo no meio da casa. E nisso eu estava falando com minha mãe, né, no WhatsApp, chamada de vídeo, aí minha sobrinha ficou não querendo deixar ele falar comigo. Aí ele pegou e saiu, chateado, a criança, ele pegou e escorregou no brinquedo e caiu. E nisso eu escutando ela xingando a minha mãe de safada, ameaçando a minha mãe. Beleza, tá tranquilo. Aí quando foi ontem, eu conversando com minha mãe de novo, no horário de 10 e pouca, só que o caso já tinha acontecido às 10 horas, 10 e pouca. Aí ela colocou uns negócios lá falando, despedindo o filho dela, que ela, às vezes ela fica colocando umas coisas sem nexo no status, né? Umas coisas brigando com uma mulher do marido dela. E ela também usa o entorpecente de maconha, bebe. Mas é uma pessoa legal. É uma pessoa legal. Só que a gente percebeu que ela tá tendo um transtorno mental, né? Tanto se puxasse perguntar mesmo o que aconteceu com ela antigamente, há um tempo atrás aí, certinho vai ver que isso aí causou muita coisa nela, principalmente mental. Então, quando foi ontem, aí a criança voltou de novo para casa da minha mãe. Para evitar que ela falasse alguma coisa de novo, pegaram e colocaram a criança para ir para casa dele de volta. Aí a criança pegou e saiu chorando. Aí foi a gota d'água. Aí ela começou a gritar lá, gritando. Pegou uma faca e um facão, foi lá na porta da casa da minha mãe, a minha filha, meu outro filho também mora lá. E ela começou a gritar, aí foi apareceu esse meu sobrinho que mora na parte de cima da casa. Viu que ela estava ameaçando a minha mãe, não é a primeira nem a segunda vez. Já tem um tempo já que tem a reclamação, aqui do Rio eu tô sabendo. Aí ontem meu sobrinho pegou e viu aquilo ali, pegou e agrediu ela também. Né, que foi uma legítima defesa, porque ela disse que pegou um pedaço de pau para dar nele. E aí ele pegou e agrediu ela. Eu não concordo com o que ele fez ontem. Eu tô até mal ontem. Eu falei, caso acontecer, se puder fugir dela, foge, mas não agride, principalmente homem, porque tem 3 homens lá na casa. Então eu falei, não vai, porque qualquer coisa que falar, alguma coisa com a

0: mulher, o cara já vai preso. Entendeu? Então, assim, ela já vem um bom tempo fazendo isso. Entendeu? E ontem acabou acontecendo essas coisas. Só que ela não fala o que aconteceu. Eu tô chateado, sim, que foi uma abertura bem feia mesmo. Bem feia, né? Eu vi aquilo ali, não aguentei. Hoje, ontem que eu fui ver o vídeo todo e eu falei, eu não concordo com isso, tô nem o lado dele. E se lá ela poderia da minha mãe, poderia ter feito algo com ela, tem uma outra sobrinha também. Você entendeu? E aí, infelizmente, cara, ela usa fuma maconha na frente de casa, perto das crianças. Entendeu? Eu vou ver se tem foto de coisa que elas postam às vezes no Instagram, essas coisas sim, entendeu? Então, assim, não é uma justificativa porque agrediu, só que ela estava ameaçando a minha mãe. Minha mãe já tá com 75 anos, cara. Tá com 75 anos, e foi o que aconteceu. Só que ontem fizeram a reportagem, mas não falaram o que aconteceu. Aí minha mãe tem que ir lá agora pedir uma medida protetiva. E ela mora na casa da minha falecida avó. Ela não paga aluguel, não paga nada. Em vez de tratar da mente, da vida dela, ela fica, sabe, ameaçando ex-mulheres do ex-mulher do ex-marido dela nas redes sociais, falando que vai matar, que essas vagabundas fez isso com o ex-marido dela, por isso que ela tá sozinha. Aí ela fica postando coisa que tá sozinha, não tem ninguém na vida, que odeia a vida, que não sei o que, não sei o que lá mais. São essas coisas perturbadoras que ela tem que tá causando essas coisas. Só que a gente também não pode vacilar com esses problemas que ela tem, que realmente pode ela surtar do nada e querer fazer até alguma coisa com a filha, com os filhos dela, para querer, sabe, aquele negócio de, ah, se o marido não me dá atenção, eu vou chamar a atenção de, sabe, aquelas mulheres que às vezes até o homem também tira a vida dos filhos para chamar a atenção de ambas as partes. Então foi isso, cara. Eu quero que vocês coloquem na reportagem aí, explica aí direito aí pro pessoal não ficar achando que aquilo ali foi uma agressão por querer, foi uma legítima defesa, tanto dele quanto ele defendeu a minha mãe e o pessoal que tá lá, entendeu?
1: Bom, tá aí a explicação, 8 horas em ponto. A gente só vai agradecer aqui esse público maravilhoso, agradecer todos que acompanharam aqui, renovar o convite para que estejam conosco amanhã às 6h30 da manhã na Rede Imigrantes. Vamos lá para o Estúdio 1, Rony Martins, João Teixeira, bom dia para vocês, tudo bem?
2: Tranquilo, tudo
1: Tranquilo
2: certo,
1: aí?
2: tudo
1: Bom
2: bem.
1: dia, bom Olha,
2: dia.
1: gente, vou dar uma dica para vocês aí
2: Convite.
1: de enquete.
2: Ah.
1: Eu passei uma matéria hoje de um pedreiro que saiu lá de Imperatriz do Maranhão, que acreditou num vídeo de inteligência artificial
2: Ah.
1: e pegando o gancho, um colega meu falou o seguinte, o Elvis, pessoa mais antiga, sem esclarecimento, com o celular na mão, tá um perigo com essa inteligência artificial.
2: Sim.
1: Eu mostrei um vídeo de um gatinho bebendo cerveja para minha mãe ontem, ela falou assim, mas como é que esse gato conseguiu pegar esse copo? Então, é um negócio bom para vocês discutirem aí. Ô, Rony, mas ela acredita, moça, a coroa lá é danada. Ela vê o vídeo, mas meu filho, como é que esse gato pegou esse copo certinho, tá bebendo cerveja?
2: Acredita tanto, Elvis. Acredita tanto que o Rony viu o vídeo. Não sei se você teve acesso. A minha mãe,
1: A mãe do
2: a
1: João.
2: minha mãe, ela não gosta de um determinado candidato à presidência da República. E eu fiz uma IA com esse candidato pedindo o voto da minha mãe no segundo turno.
1: É mesmo?
2: Rapaz, minha mãe avançou na minha mão que vai quebrar o seu celular e.
3: Tira esse negócio
2: Aí eu, mãe, respeita os outros. Eu falei, eu vou entrar nesse celular e dar uma porrada nele.
1: daqui. Ai, meu Deus do céu.
2: Sem violência, mãe.
1: Mas é verdade. É pessoal mais antigo aí, viu, Rony, João? Tem que ter uma
2: Verdade.
1: cautela. Os sobrinhos, os netos, os filhos têm que acompanhar, porque senão.
2: Tá, e me desculpe, eu não acompanhei essa matéria. E qual foi o desfecho? Foi um desfecho feliz ou foi um desfecho ruim?
3: Triste, o
1: Triste.
3: cara saiu da cidade dele, foi para Belo Horizonte, né, Elvis?
1: É,
3: Parece que
1: Belo
3: Belo Horizonte
1: Horizonte.
3: chegou lá, tadinho, o rapaz, com a
1: E
3: mala.
1: só não foi pior, Rony e João, porque ele não depositou dinheiro, porque tem casos que elas vão extorquir as pessoas, né?
3: Verdade.
1: Esse aí não, ele gastou dinheiro, pegou o que tinha lá no
2: Nossa,
1: Maranhão,
2: que triste.
1: rompeu para Belo Horizonte, chegou, ficou na Rua da Amargura, choroso lá. Mas também ele tem que desconfiar, né, gente?
2: É.
1: Ó, o camarada já não é dos mais belos. Ele já tá ali um pouquinho com a idade avançada. Aí vem uma loura daquela, realmente, apesar de ser inteligência artificial muito bonita.
2: Ele foi atrás de namorada.
1: Do perfil.
2: É porque você falou do pedreiro e tal, eu achei que ele tinha...
3: Mas ele, a profissão dele é pedreiro.
1: É pedreiro.
2: Eu achei que foi um
3: possível. Ele falava com alguém pra rede social, um perfil falso.
1: Isso. Entendi.

0: E a pessoa acabou armando um encontro com ele em Belo Horizonte. Só que não assistia o perfil, não assistia a inteligência artificial.
1: E aí a loura, João, ela fala no vídeo assim, ó, vem pra cá, porque eu quero ter um romance com você e vou bancar você. Você vai morar na minha fazenda. E o camarada não pensou duas vezes.
2: Obrigado pela dica. Inclusive, vou até trazer aqui alguns tipos de golpes comuns como esse que existe na rede social e que as pessoas até desconhecem.
1: Pois é. Então, você, meu tio, minha tia, vocês estão com a idade um pouquinho mais avançada. A gente sabe que lá atrás não tinha acesso a essa tecnologia. Cuidado, porque nem tudo que você vê na internet é verdade. E se o negócio for mirabolante demais, né? Um cara desprovido de beleza igual eu. Chega uma lourona daquela e fala, Elvis, eu quero ter um romance com você. Tem que saber que tem alguém por trás ali querendo fazer chacota com a minha cara.
2: Aqui, não precisa ter muita idade avançada, igual você mencionou meu tio, minha tia, não, viu? Tem pessoas de 35, mais,
1: que tá caindo.
2: 40 mais, que não tem muito acesso a essa IA, inteligência artificial, que cai fácil.
1: Cai fácil, pois é. Mas os idosos, eles estão em maior número, viu?
2: Sim.
1: Ô, gente, um abraço pra vocês aí, fiquem com Deus, boa quarta, bom programa.
2: Valeu, boa quarta pra você também.
3: Chega de... É isso aí. Na boa, cara. É, sim. Na boa, assim... Como é que é o ditado? Santo quando vê esmola demais.
2: Quando a esmola é demais, o santo desconfia.
3: Santo desconfia. É, pronto, esse é o ditado. Camarada, na boa, a gente tem espelho em casa, independente de questão também do espelho, né, de se olhar, né, assim, aí o cara liga pra você e fala, tem aqui um, sabe que você tá querendo comprar um carro X, e aí eu tô com um carro X aqui do jeito que você quer, no valor Y, aí você vai lá buscar... O valor do carro, você sabe que ele tá lá nas alturas, mas o cara tá te oferecendo um carro no valor Y, uhum, bem abaixo. Ah, eu vou comprar e tal, que isso, um bom negócio. E tá aí você fala ali, o cara te dá todas as garantias. Cara, não caia, isso não existe.
2: Aquele caso que eu contei pra você, ó.
3: Sim.
2: Você se lembra?
3: Sim, lembro, lá.
2: Dos aconteceu. Dólares.
3: Sim. Não existe. Gente, não existe isso, cara. Não tem, né? E, olha, eu não gosto nem de falar isso, cara. Porque, assim,
2: mas, ô Rony, Eu vou comentar, fazer esse comentário em base com a história que vocês me contaram aqui, repito, eu não tive acesso ainda a essa matéria. Mas sem querer sair em defesa desse cidadão, o estelionatário, a pessoa que pratica o estelionato, ele é muito bom de lábia,
3: sim,
2: cara.
3: Sim, claro.
2: Por mais conhecimento isso. Que a pessoa tem, sim. Se ele não ficar esperto, ele cai.
3: Pois é, aí que você falou legal.
2: Ele cai.
3: Então, fique esperto. Aí, que eu tô aí entra aquilo que eu tô te falando aqui agora. Eu tô
2: como
3: falando...
2: diria Elvis, fica neném.
3: Fica neném. Boa. É o que eu tô te falando aqui agora. Aí entra o ditado que você falou. Como é que é? Pobre quando vem... Eu nem sei falar isso, cara. Porque assim... Não
2: quando
3: existe,
2: a esmola é demais, o santo
3: não confia. Existe nada fácil, não existe mulher linda, maravilhosa, dando em cima de um cara. O cara olha e fala, poxa, eu sou um cara simples, um pedreiro. A gente adora essa classe, não tem nada a ver a profissão dele. Mas assim, o cara olha no espelho e fala assim, poxa, eu sou um cara simples, eu ganho pouco, não tenho onde morar, sou um cara batalhador. Hoje em dia as mulheres são todas, algumas, né, estão querendo um cara mais assim, assado. Então assim... Eu não encaixo no padrão dela. Não, isso não pode ser verdade. Essa mulher... Não. Então, vamos fazer o seguinte. Ao invés de eu ir, vem até você, sim, meu endereço aqui, assim, assado e tal. Vem até a mim. Cara, você tem que ter maldade nas coisas.
2: Sim.
3: Tem que, não pode estar acreditando em tudo. Outro dia...
2: Aqui, eu vou contar uma história. Eu
3: nem vou falar.
2: Vou contar uma história aqui que esses algoritmos, né? Que a gente vê aí de internet. Passando em alguma coisa, caiu pra mim esses negócios de... Como é que eu falo? Agência de bancos.
3: Banco.
2: Na internet. Falei, vou clicar aqui pra ver qual é o golpe que esse povo tá preparando. Aí Daniele as opções lá e tal, não sei o que lá mais, e de simulação, e empréstimo, e de financiamento. Eu tô querendo fazer um financiamento, falei, vou clicar nesse financiamento aqui pra ver. Aí fui indo, passo a passo, falei, ó, tudo certinho. Documento e tal, assim, sabe? No final das contas, pra concluir seu financiamento, o senhor precisa depositar um valor de X reais.
3: Uai.
2: Aí eu cliquei. Falei assim, mas peraí. Como assim?
3: Uai. Você vai no banco buscar dinheiro, mas você que tem que levar o dinheiro, vai emprestar o
2: tipo
3: banco?
2: Tipo isso. Como, uai. Aí eu dando de Miguel e falei assim, mas eu não tenho dinheiro no momento, você poderia me emprestar?
3: Boa.
2: Aí desconta na próxima parcela do financiamento.
3: Safou-se muito bem.
2: Não, mas a gente não trabalha dessa forma. E falou,
3: Agora, eu vou...
2: Vocês não trabalham dessa forma, mas eu posso trabalhar.
3: Uhum. Eu vou no posto comprar gasolina, eu levo a gasolina e chego pro frentista e falo, toma a gasolina aqui. Agora, tô emprestando, agora me venda. Fala sério, cara. João, eu não atendo... Olha, se quando
2: toca... Aqui, ó, tá um exemplo aqui do que nós... Desculpa te interromper, Desculpa te interromper, Rony. Tá um exemplo aqui de que a pessoa não ficou neném, como diz Elvis, não ficou esperta e acabou caindo num golpe, um colega nosso aqui que acabou de entrar no estúdio.
3: Ele caiu no... Qual golpe? Ah,
2: subiu. Qual golpe? Uai, o golpe aqui que ele caiu aqui?
3: Ah,
2: não pode falar não.
3: Tá.
2: Não foi? Qual o colega nosso aqui da empresa que caiu no golpe?
3: Verdade. Verdade. Assim, cara, olha, eu, Rony Martins, tocou meu telefone aqui agora, olhei. Não tá na minha agenda o contato? Cara, eu não atendo. Se ligar... 1 milhão de vezes, eu não vou atender. Eu não atendo. Você entendeu? Agora ligou lá, João Teixeira. Aí eu atendo. Pode ser um clonar seu telefone e me ligou. Aí eu atendo. Uhum. É aí pra pedir dinheiro emprestado, João Teixeira, então manda mensagem aqui, cara, pra gente conversar. Manda mensagem aqui, que é melhor e tal. Beleza, então eu vou te ligar e tal.
2: Aqui que aconteceu um caso, aquele caso que eu te falei, sim, da ligação de vídeo.
3: Pois é, cara.
2: Eu te mostrei toda
3: sim,
2: a conversa.
3: Sim.
2: Recente. Não desconfiei.
3: Sim. Então, tem maldade, cara, com as coisas. Mas não é assim, aí eu vou. Outro dia, tem gente que coloca a foto no perfil de rede social, cara. Chega lá no IA, que agora você pode fazer uma sim, foto. Se eu quiser ficar loiro aqui, cabeludo, eu fico.
2: Sim.
3: Aí meto uma foto lá, né? E aí a pessoa coloca a foto lá e se olha e fala, nossa, João Teixeira é lindo, maravilhoso e tal, que isso? Na verdade, João Teixeira é um cara horroroso.
2: Não é não.
3: Para com isso, velho.
2: Não, só você que acha.
3: Para com
2: tem
3: isso.
2: Tem pessoas aí que não acham não.
3: Eu não acho, por isso que eu não acho.
2: Dentre elas, a minha mãe. Se você perguntar a minha mãe se eu sou feio, ela vai te responder que eu sou lindo.
3: Eu acho legal, lindo, maravilhoso e tal, mas assim, cara, assim, tem que ter maldade nas coisas. Não pode sair clicando em tudo. Não pode estar abrindo sua casa pra todo mundo. Não pode.
2: Boa, vamos lançar essa pro ouvinte. Vamos trazer o ouvinte pra participar com a gente aí. Se eles já caíram em nenhum golpe, ou se fica esperto, algo desse tipo, fala pra nós aí, ouvinte. Entra aí com a gente na conversa.
3: Dói, vamos. Então é isso. 8 horas e 9 minutos. Hoje, quarta-feira, dia 14 de outubro, começando mais um dia. A gente espera que seja um dia maravilhoso, um dia super agradável. Um bom dia pra você, ouvinte querido da 100.9, que você tem uma quarta-feira maravilhosa. Oi.
2: Falando em ouvinte, se não me esqueço, como eu esqueci ontem, eu tive a oportunidade de conhecer o Ed Júlio.
3: Ed Júlio,
2: o nosso ouvinte. Nosso, é.
3: Ouvinte.
2: Na sexta-feira eu peguei um aplicativo.
3: Uhum.
2: Quem era o motorista? Ed Júlio.
3: Ele é motorista de aplicativo.
2: Né? Aí ele falou, lembrou do convite que você fez a ele pra vir no programa.
3: Sim.
2: Só que ele falou que ele vai esperar a mulher dele ganhar neném, porque ele tá choco.
3: Ah, é?
2: Aí ele falou que assim que o neném nascer, que ele entra em contato com a gente pra falar que ele tá disponível.
3: Então quer dizer que quando a mulher tá grávida, o marido fica choco?
2: É. Grávido também, né?
3: Grávido, né?
2: É.
3: Fala choco?
2: É choco.
3: Eu não sabia.
2: Chocando.
3: Ah, tá.
2: O que, é que a galinha faz com
3: choco os ovos?
2: Até o pinto nascer, não é?
3: Até os pintinhos estourarem a casca do ovo.
2: Exato.
3: E nascer. Então quer dizer que o Ed Júlio tá choco.
2: Tá choco.
3: Tá bom. Então é isso aí. Ótimo dia para você que tá chegando agora. Bom dia, dona Cláudia acabou de chegar aqui com a gente. Seja muito bem-vindo. O Marcelo também. Bom dia. Ah, tá ligado na 100.9, no Buritis. É isso aí, bom dia do seu Marcelo, obrigado pela companhia. E é isso, pessoal, a partir de agora, então, música legal aqui pra você, tá? Que você tenha uma quarta-feira maravilhosa, tá? Uma quarta-feira de muita paz, muita luz, pensamento positivo, né? E pensamento positivo você sabe que já é meio caminho andado para a sua felicidade. Tá acordando agora? Então acorde com aquele sorrisão no rosto, né? Diga a você mesmo que o dia será maravilhoso, que o dia será incrível, tá? Música boa no seu rádio a partir de agora, você participando com a gente aqui, tá? 988484759 é o nosso WhatsApp, manda alô, manda beijo, manda abraço e responda aí a pergunta, fala com a gente, você já caiu em algum golpe, né? Nas redes sociais, pela internet, por telefone, responda aqui, fala pra gente se você já caiu, tá bom? 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
2: Antes de irmos para o intervalo ou música, sabe quem acordou feliz na manhã de hoje?
3: Quem acordou feliz na manhã de hoje, quarta-feira?
2: Os vascaínos.
3: Os vascaínos.
2: Ganharam do Boca no La Bombonera.
3: Pois é, eu falei que ia ser 18-0.
2: Conseguiram um feito que somente agora quatro brasileiros conseguiram fazer.
3: Foi mesmo. Léo Tonelada, será que acordou, Léo Tonelada?
2: Ou será que tá em êxtase?
3: Será que tá em êxtase, comemorando até agora?
2: Caramba. Detalhe, com um homem a menos, hein? Conseguiu segurar a pressão. Você assistiu o jogo, não?
3: Não, não vi. Não, eu tô
2: dormindo. Não, o Vasco meteu 1-0 no primeiro tempo.
3: O que tá acontecendo comigo? Eu tô dormindo.
2: Um André Gomes, sei lá, André... algumas coisas assim que eu não lembro do nome do jogador, mas é isso aí. Ele foi expulso no início do segundo tempo e o Vasco conseguiu segurar a pressão.
3: Parabéns, então, a torcida do Vasco e ao nosso Léo Tonelada. Caramba, ganhou do Boca. Eu falei, ia esquecer os 18-0, fora os ameaços.
2: Ela ganhou do Boca lá dentro e segurou a pressão ainda.
3: Caramba, velho, olha, boa sorte então aí. Abra o olho, então, Atlético Mineiro. Vasco e Atlético pode ser que jogue, né?
2: É, primeiro, mas o Atlético precisa fazer. É o Gomes, não sei o que Gomes que foi expulso.
3: Andrés Gomes, acho que é um colombiano esse jogador.
2: Isso,
3: né?
2: Andrés Gomes.
3: É, Andrés Gomes, um colombiano, parece.
2: Isso, ele foi expulso.
3: Se não tô enganado.
2: Você tá falando aí do Atlético, mas primeiro ele precisa ganhar hoje o jogo de hoje pra ficar mais tranquilo, né?
3: Pois é, mas. Não sei lá. Acho que passa, né? Vamos ver.
2: Mais precisamente, André Gomes, viu?
3: Quanto
2: que isso? Mais precisamente aos 18 minutos do segundo tempo. O Atlético joga hoje contra o Montevideo City Torque.
3: Nossa
2: Senhora. É um time novo lá do Uruguai.
3: Até o nome é difícil de falar. Então, vou falar, gol, falei com o Vasco da Gama ontem. Se o Vasco era 18-0, era o Boca 18-0. O jogo é Minas?
2: Em Minas. Ah. Mas esse time, ele tem nada mais, nada menos do que o artilheiro da competição, viu?
3: 5-0, Atlético Mineiro, fora os ameaços.
2: Tomara.
3: Pronto.
2: Tomara.
3: 5-0, fora os ameaços.
2: Vou torcer pra isso.
3: Menos que isso aqui, vocês vão ter trabalho com o Vasco da Gama. Poxa.
2: Aí também não, Rui.
3: Peguei pesado, hein?
2: Pegou demais.
3: Você quis fazer média com o pessoal do Vasco? Não, aí não. Aí tipo, com o Alei.
2: É, aí não.
3: Ah, tá vendo, Léo? Tava fazendo média com você, Léo. Aí eu encurralei ele aqui agora, tá vendo? Ou seja, ele tá subestimando o seu time, Léo.
2: Não. Vascaínos, atleticanos e palmeirenses, nós somos parceiros.
3: Tá bom. 8:16.

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8: Beleza, a partir de agora então, Hits da 100, sucessos nacionais e internacionais. O melhor do flashback pra você recordar aqui, viajar no tempo, recordar com a gente. Música boa a partir de agora no 100.9 do seu rádio, tá? São 8 horas e mais 20 minutos, quarta-feira, dia 14 de outubro. A partir de agora você interage conosco através do WhatsApp da 100.9. 988484759. Aí você manda alô, manda beijo, manda abraço e interage com a gente respondendo a pergunta de hoje, né? Você já caiu em algum golpe? Se já caiu, qual foi o golpe, né? Qual o golpe que você entrou, né? Você já passou por isso? Conhece alguém também? Pode falar pra gente, tá legal? Fica à vontade. 8h20, Dilcinho, pra gente começar nessa manhã.
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a dor, a confusão e o sentimento de traição e abandono em um relacionamento amoroso. É o que diz a letra dessa música, né? Que apesar de todo o amor dedicado e das promessas de que a relação era sagrada, a outra pessoa acabou traindo a confiança e abandonando, né, a outra parceiro para lidar com tudo sozinha. Why? Carl Simon. Que lindo, hein? Essa música foi lançada em 1982, né? E Nile Rodgers, do Tree, que escreveu a letra, cara, pra essa incrível Carly Simon. E essa música também foi do filme, trilha sonora do filme, né, Soup of One. Uma mistureba gostosa, uma melodia, né, com essas batidas dançantes. Isso foi muito sucesso nos anos 80, né? Carly Simon, why? Eu gosto, cara, eu acho legal isso. E a produção do programa foi lá nos arquivos, né, lá no fundo do baú. Deu aquela pincelada legal e trouxe pra gente recordar aí esse grande clássico do passado. É o passado do presente. Aqui na 100.9 é assim, né? A gente vive o presente, né? Mas não larga a mão do passado. Falar em presente, Fred Fabrício, Você Não Cuidou. Música nova, tá?

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5: É isso, ótimo dia pra você, boa quarta-feira, seja muito bem-vindo, tá, aqui na Manhã 100.9, que você tem uma quarta-feira maravilhosa, tá, pensamento positivo sempre, como eu sempre costumo dizer, uma dose diária de otimismo ajuda a tornar a vida mais leve, né, e a gente começa o programa perguntando pra você se você já caiu em algum golpe, né, se você já levou algum golpe, tá a fim de contar a sua experiência pra gente, então, 988484759. Conta aí pra gente qual foi o golpe, né, que você caiu, que você levou, né? Se você não se importar, claro, né? O que aconteceu, né? O que você perdeu. Por exemplo, a nossa ouvinte Cláudia tá falando aqui que ela nunca caiu, né? Mas as cunhadas dela já caíram no golpe e levaram R$ 5.000 dela. Se eu perder R$ 5.000, eu fico...
6: E você já caiu no golpe?
5: Não, eu nem atendo o telefone, cara. Eu nem, já te falei aqui que eu nem atendo nem telefone. Tá. Se não tiver na minha lista de contato, irmão.
6: Sem querer expor sua vida, mas você está solteiro hoje, correto?
5: Sim.
6: Então, de vez em quando, você marca alguns encontros, ou não?
5: Não, você quiser. Não sou de ficar marcando encontro, não.
6: Você nunca levou um golpe assim de conhecer na internet enquanto você chega pessoalmente, não, seja outra, não?
5: Aí outra coisa que eu não faço é ficar com namoricos via internet. Eu gosto mais do tete-a-tete. Eu costumo até falar isso com os meus contatos.
6: Você já conheceu alguém pela internet?
5: Não. Nunca tive essa...
6: Pela internet
5: peça, nunca conheci? Não, nunca tive essa experiência de conhecer alguém, bater papo pela internet. Converso aqui com os nossos ouvintes aqui, bacana e tal, mas assim... Uma garota pra eu ter que sair com ela, porque eu marquei o encontro. Nunca, não fiz, não faço. Tem nada contra quem faz.
6: Você nunca ganhou uma foto assim, de toda bonitona, a foto. Aí quando você foi ver a pessoa não era, tinha nada a ver com
5: já
6: a foto.
5: Já ganhei de pessoas próximas, assim, mas, queridas, né?
6: Aí é golpe do mesmo jeito.
5: Não.
6: O golpe tá aí, cai quem quer.
5: Você fez a pessoa ganhar uma foto íntima, você quer querendo dizer.
6: Não é íntima, não.
5: Não.
6: Uma foto toda trabalhada, produzida de ar.
5: Ah, não, eu tô te falando.
6: Aí, tipo assim, quando você foi ver a pessoa. Quando você foi conhecer a pessoa...
5: Eu acho que vocês não percebem, não entendem quando eu falo assim, que eu sou avesso à rede social. Eu tenho lá um perfil que deve ter, sei lá, 200, 300 seguidores. E tem seguidores lá que eu nem sei quem são. Eu tô me lixando pra essa coisa de tenho 10 mil seguidores, 20 mil. Eu tô lixando pra isso. Eu quero ter amigos. Eu tenho pessoas que frequentam a minha casa, né? Eu tenho amigos, sim, que eu vou na casa deles. Eu faço questão de viver vida, uhum, tete a tete. Eu vivo isso. Uhum. Rede social para mim é insignificante. Uhum. Né? Quem precisa de ter a rede social é a emissora e nós somos o produto da emissora, ponto. Então minha vida resume-se a vida pessoal, a vida física ali, tete a tete. Tete. É, não tem essa coisa de rede social, ah, alguém me ligou e aí eu vou dar uma... Não, não existe isso, cara, não existe isso. Eu conheci, por exemplo, eu conheço uma garota numa festa, a gente pode trocar contatos, né? Aí, aí começar a conversa é diferente. Agora, e daí eu ficar em rede social ali, Vasco, é a primeira que não tem necessidade, nem tempo eu tenho. Nem tempo eu tenho pra isso.
6: Tá, te entendi. Então você nunca caiu nesse
5: contexto. Não.
6: Mas é algum golpe, você já caiu?
5: Que eu
6: ou já tentaram te dar?
5: Que eu livre. Não, isso aí. Toda hora. Por exemplo, toda hora o telefone toca. Isso aqui é o quê? É tentativa de golpe. Né? Volta e meia, você recebe um e-mail, tá lá. Favor, passar seus dados para a gente, não sei o que, do banco e tal. Esquece, amigo. Eu nem abro. Eu só abro e-mail que eu sei que são confiáveis. Aí tem um e-mail lá da agência pedindo para eu fazer novamente o meu cadastro porque não tá legal, parará, parará. Por exemplo, quando eu vou comprar, para não falar que eu nunca caí num golpe, teve uma certa altura que eu quis fazer. Tinha uma promoção... De uma caixa, dessas caixas de som. Essa caixa de som.
6: Sim, sim.
5: Tava num determinado valor, né? E eu falei, caramba, olha só o preço disso aqui, tá, mas tá barato demais. Aí mostrei minha irmã, não, para. Nesse preço aí. E eu tinha comprado uma recente no valor X, né? E a mesma caixa tava no valor irrisório, cara.
6: Tipo a metade
5: do preço. Ah, menos de R$150. A caixa custava 500 na loja, uhum, e ela tava de R$150. Falei, não tem cabimento a coisa. Isso é... Só que tinha comentários, vídeos, né, de pessoas. Recebi a minha ligada, uhum, dançando e tal. Falei, cara, tá errado, não pode, não existe isso aqui não. E aí ficou lá. Isso apareceu pra mim umas 3 ou 4 vezes, né? Como eu cliquei, aí fica sempre aparecendo, né? Falei, caramba, R$150, eu vou perder esses R$150. Eu vou entrar nessa aqui. Perdeu, eu sei que eu já perdi. Mas eu vai que, né? Aí eu entrei no aplicativo, uhum, fiz a compra direitinho tudo. Isso foi em fevereiro do ano retrasado. Tô esperando, de repente tá vindo de jumento aí. É.
6: Aí perdeu os R$150.
5: R$150, mas eu fiz consciente.
6: Você fez pra saber consciente. Até onde iria.
5: Justamente, fiz consciente.
6: Não, eu já fiz, né, também, mas foi bicharia.
5: Bicharia.
6: 20, né? 30, R$50. Sabendo, sim, que poderia,
5: sim,
6: ser um golpe.
5: Sim, e era. E era golpe, sim. É. Depois disso, como eu percebi, no dia seguinte que eu falei, vou rastrear, né? Aí tinha um link pra rastrear. Quando você clica pra rastrear, cadê? Não existia nada. Eu falei, bom, aí eu fiz consciente. Agora, que eu caí.
6: Caiu, não?
5: Não, zero, sim, juro. E não tô falando aqui porque eu sou. Não, porque, cara, olha. Posso cair amanhã? Posso.
6: Pode.
5: Vou cair daqui a pouco?
6: Porque, posso, igual eu te falei,
5: sim,
6: quem aplica golpe, esse, sim, crime dá seu, sim, nome de estelionato. Sim. Então, o estelionatário, ele é muito bom de lábio. Ele é muito,
5: claro,
6: bom, ele tem um poder de convencimento fora do comum.
5: Sim. Pode ser, não vou falar com você que eu não vou. Agora, uma coisa que eu falo pra você, cravo. Eu não dou mole. Eu desconfio. Cara, eu desconfio. Eu olho no espelho e falo assim, caramba, eu tô lindo hoje.
6: Será que sou eu mesmo?
5: Será que você é esse crioulo lindo, maravilhoso, sou eu mesmo? Eu desconfio até da imagem do meu, sim, espelho. Tô falando sério, não é, sim, boa agora, brincadeiras à parte. Eu desconfio até da minha imagem do espelho, cara. Eu falo, será que esse cara sou eu mesmo? E por isso que às vezes eu tenho até dificuldades, assim, na minha vida social. Porque assim, eu sou muito, muito direto, muito, muito certo com as minhas coisas, assim. Então, vou cair? Vou. Isso aí é fato. Mas... Olha, o cara tem que ser malandro.
6: Eu tenho um golpe pra te contar, mas eu te contei em off. Não é nada demais, porém, eu só não vou... Porque não aconteceu comigo.
5: Sim.
6: Eu não vou contar porque a pessoa não, sim, me autorizou pra, sim, contar, claro, no ar. Claro, entendeu? Claro. Vou ter que citar nomes aqui, mas eu te conto porque você conhece a pessoa.
5: Sim, sim.
6: Fora do ar. E foi avisado. Falei, isso é um golpe.
5: Continuou. É isso. Então, vamos lá, vamos de música, né?
6: Bora.
5: 8h40.

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0: É isso, Maria de Fátima, Elisângela, curtindo a programação da 100.9, obrigado pela companhia, tá? 8h49. Seguindo agora tem Patrícia Marques.

0: faz uma parceria sensacional e chega aqui pra gente, né, de Paulo e Paulinho. E você vai ouvir sempre com muita força aqui na nossa programação. Essa música é linda, cara. Fino Fim, que fala sobre relacionamento que chega ao fim formalmente, né? Mas que ainda não foi superado pelos dois lados, né? Término aconteceu na prática, mas no papel, o amor e a saudade continuam fortes no coração de ambos.
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3: 9:13.
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5: 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Não espere para ver se acontece de novo, para marcar a sua avaliação.
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3: É isso agora, 9:16, notícias, as primeiras da manhã.
12: Olha, Rony Martins, após a quinta e última sessão de discussão prevista para esta quarta-feira, o Senado deve votar em primeiro e segundo turnos, a proposta que acaba com a escala 6x1 e prevê 2 dias de folga renumerados por semana. Para viabilizar a votação em 2 turnos no mesmo dia, governistas vão trabalhar pela aprovação de um requerimento que acerela a tramitação do texto. Isso porque o regimento prevê um intervalo de 5 dias úteis e a realização de outros 3 sessões de discussão. E mais, os parlamentares, no entanto, podem apresentar um requerimento para dispensar esse intervalo ou reduzir o prazo. Bom, aí uma pergunta para você, Rony Martins. Você acha que deve ser aprovada ou não o fim da escala 6x1? Opine se quiser, claro.
3: É isso aí. Eu sou a favor do povo brasileiro. E o que o povo quer?
12: Yes or no?
3: Sim, eu quero que o povo descanse, passe o final de semana em casa, com a família.
12: Eu já estou na escala
3: 5x2.
12: Né? Já sou da escala 5x2.
3: Aqui na empresa nós não entramos, na verdade, né?
12: Sim, a gente não, mas independente disso, né? A emissora não entra. Mas, de uma certa forma, sim, você trabalha na escala 6x1, mas não é...
3: Eu acho que não.
12: Bem, por causa do horário.
3: É, porque no sábado, por exemplo, a gente fica devendo aqui a empresa uma hora e a nossa empresa nem cobra da gente, muito pelo contrário.
12: Não, é verdade, esqueci, não entra na escala 6x1 por causa da escala de trabalho, seu horário de trabalho.
3: No sábado, por exemplo, nós trabalhamos, você deveria ser até às 13, nós trabalhamos até meio-dia, de 8 ao meio-dia.
12: Não, e outra coisa, durante a semana tem uma carga horária reduzida.
3: Pois é, de 5 até as 13 horas.
12: Né? Na realidade, esses horários que você trabalha no sábado é para pagar as horas.
3: Não, é da semana, nós não entramos, mas a gente é a favor do povo brasileiro, isso o povo quer, a gente também quer.
12: Eu tenho um privilégio a mais que você.
3: Pois é.
12: Eu não, né? Porque eu pertenço ao quadro de funcionários da TV.
3: Eu vou fazer uma reclamação por escrito à direção.
12: Nós que somos da TV.
3: Porque eu quero trabalhar na TV agora.
12: É, nós que somos da TV, a escala é diferente. A gente trabalha de segunda a sexta.
3: Na verdade, vocês não fazem nada.
12: Porém, Rony Martins, você não está sujeito a um plantãozinho? Joy, estás?
3: É, mas se o Romulo ligar e falar, camarada, vá lá! Eu vou ter que ir, né?
12: Porém, quando tem extras à noite...
3: Mas raramente João acontece Zilma, isso.
12: Raramente, extras. Mas João vai... Por exemplo, uma cobertura de um evento, João Teixeira está lá, ou outro qualquer da TV.
3: Mas a gente faz isso com o maior prazer.
12: Com certeza.
3: E a gente recebe prazer. Bem ainda.
12: Com o maior isso. Prazer. Mas enfim, eles não falam que o Brasil tem que se espelhar nos Estados Unidos?
3: É complicado isso, né? Essa coisa de
12: você já ouviu falar isso?
3: Eu sim.
12: Então, já que tem que se espelhar nos Estados Unidos, então deve aprovar o fim da 6x1, porque lá nos Estados Unidos é 5x2.
3: É. Lá não trabalha meia hora, não?
12: Não, não. Depende.
3: Sim.
12: Lá existe as leis? Não. Lá você recebe a hora trabalhada.
3: Mas e existe as leis trabalhistas lá que garante todos os...
12: Existe, por exemplo, quem trabalha, suponhamos, em lanchonete, no comércio, você folga 2 dias na semana.
3: É?
12: Não sei se é o modus aqui do Brasil, porque aqui na...
3: Mas isso eu tô perguntando com todos os direitos.
12: Não, eu digo assim, que a escala, o fim da escala 6x1, aqui no Brasil, pelo que eu li, é um dia mais um domingo mais um dia.
3: Sim.
12: O domingo é certo.
3: Trabalhar 5, folga 2.
12: Isso, o domingo é certo.
3: Uhum.
12: Não sei se é assim lá nos Estados Unidos. Porque lá o domingo o comércio funciona normalmente.
3: Pois é, por isso que eu acho que lá não deve ter. Lá
12: tem. Certeza absoluta
3: certeza
12: que tem.
3: Certeza que tem?
12: Eu fiquei quase 3 anos lá, eu sei que tem. Certeza absoluta.
3: Pois é, e existem essas leis que dão esses direitos garantidos para os trabalhadores?
12: Existe, porém, se você recebe a hora trabalhada.
3: Certo.
12: Porém, você tem o direito de férias normalmente, igual aqui no Brasil.
3: Eu cheguei
12: não a se fala CLT, né?
3: Eu cheguei a trabalhar também, quando eu morei fora, a hora. E confesso pra você que não achei muito interessante, não, cara. Eu preferia trabalhar com o meu contratinho assinado lá.
12: Óbvio pra quem é nativo, né? Pra quem é americano ou pra quem é cidadão americano.
3: Uhum.
12: Pra quem é regularizado dentro do país.
3: Uhum.
12: Que tem essa regalia.
3: Certo.
12: Pra quem é imigrante, quem não tem documentação... Vai trabalhar 24 horas por dia.
3: Beleza. Eu já trabalhei também a hora, numa certa altura, e confesso para você que eu não achei muito interessante, porque a gente acaba, mesmo que morando fora do país, você acaba relaxando um pouco, né? E assim, e tem aquela coisa de uma pessoa paga X, o outro já paga Y, você vai limpar uma casa, o cara tá pagando X, o outro tá pagando menos.
12: Um paga $25, o outro paga $30, o outro já paga $40.
3: Isso, e aí você, o que apareceu tá pagando menos, aí você tem que submeter aquilo. Não achei muito interessante, não, eu preferia trabalhar. Aí depois eu fui trabalhar com meus contratos assinados, tudo, fazendo meu deduzindo meus impostos todo final do mês, aí correu tudo bem.
12: Por exemplo, eu cheguei a trabalhar no escritório, entre aspas, de advocacia, que depois já acontece essa história aqui,
3: uhum.
12: Que de advogados, depois foi Eu até trouxe essa notícia que os,
13: sim,
12: que os mandatários desenvolvidos foram presos, né? Por fraude. A princípio, então, era um escritório de advocacia. Cheguei a trabalhar de 2 a 3 meses lá. Eu trabalhava de segunda a sexta. Segunda a sexta, das nove a... Isso era muito flexível, meu horário de almoço. De 9 a meio-dia ou de 9 a 1, eu tinha um horário de almoço. Retornava e às 6 horas, às 18, 6, lá é 6 no caso, lá não tem 18 horas. 6 horas acabava meu expediente. Isso de segunda a sexta-feira. Folgava sábado e domingo.
13: É. Eu confesso pra você que sentia mais seguro, até porque eu tinha todos os meus direitos também, quando eu comecei a trabalhar. Aí sim, com o contrato, né? Que lá fora na Europa não é carteira assinada, é um contrato de trabalho, né?
12: Exato. Tem um contrato, meu caso, lá também.
13: É, né? Contrato, com todos os seus direitos, tudo, e aí você deduzia os impostos lá direitinho e foi tranquilo e correu tudo
12: bem. E uma outra curiosidade, Rony, eu não sei se na Europa é assim, mas lá nos Estados Unidos, ao contrário daqui do Brasil, em alguns lugares, é claro, né? Vamos falar para o Teoflotone, que o comércio, as portas se abrem às 8 da manhã, lá é às 9. Porém, se estende até às 9 da noite, quiçá 10 da noite. Óbvio que com escala de funcionários, né? Esse escalonamento aí, esse revezamento.
13: É, lá o comércio, lá abre-se 9, 10 horas, não tem horário de almoço, você almoça no trabalho, né? Para lá um pouquinho, almoça e continua.
12: Não, nós temos 1 hora de almoço. Almoçava no trabalho, porém 1 hora de
13: almoço.
12: 1 hora
13: de almoço, e aí assim, 5 horas a empresa liberava.
12: 5 da tarde.
13: Da tarde, E aí quem queria trabalhar no sábado e domingo ganhava mais 50 euros, né?
12: Sim.
13: E eu, claro, que trabalhava, né? E aí embolsava no feriado ou sábado e domingo 100 euros. E 100 euros aqui no Brasil, hoje, na moeda, é 600 reais. Então você imagina, toda semana, 600 reais você mandando pro Brasil. No final do mês, do ano, mas brincando, mas 6 mil reais.
12: Mas não mandava,
13: né?
12: 600 pro Brasil,
13: não. Claro que não.
12: É fictício,
13: não,
12: né?
13: Falando grosseiramente.
12: Por exemplo, meu caso, ganhava em dólar, mas eu gastava em dólar. Sim, eu tinha que comer, eu tinha que ir pra aluguel pra pagar, eu tinha carro.
13: Não, e coisa. Você, quando tá fora do país, você não tem que ficar fazendo conversão, não.
12: Não.
13: Você não faz.
12: Não tem, é o que eu falei.
13: Não existe isso.
12: No meu caso, eu ganhava em dólar, gastava em dólar, claro, não tem como.
13: O diferencial é que...
12: Queria eu estar mandando...
13: O diferencial é que, por exemplo, uma coisa é você pegar 100 euros ou 100 dólares e ir ao supermercado nos Estados Unidos ou na Europa.
12: Sim.
13: Outra coisa é você pegar 100 reais e ir no supermercado aqui no Brasil.
12: Sim. Por
13: é
12: exemplo,
13: totalmente diferente.
12: Por exemplo, eu cheguei a ganhar... Era comum eu ganhar lá mil dólares por semana, mas eu cheguei a ganhar 1.500, quase 2.000 dólares por semana. Queria eu converter esses 2.000 dólares,
13: claro,
12: que seria praticamente 10 mil reais, e mandar 10 mil reais por semana pro Brasil. Não tinha como.
13: O que eu fazia era isso, como eu acabei de falar aqui agora. Por exemplo, esse dinheiro eu não contava com ele, né, sábado e domingo, porque era opcional. Chegava na sexta-feira, o nosso gerente falava: amanhã vai ter turno de 8 ao meio-dia, quem vai querer? Eu sempre levantava o dedo, porque era 50 euros que eu ganhava, né? Aí eu já marcava lá, sábado e domingo, então 100 euros eu ganhava. Então esses 100 euros eu enviava para o Brasil.
12: Uhum.
13: Enviava, eu saía. Na segunda-feira, antes de ir para o trabalho, eu já ia lá na loja fazer uma remessa.
12: Sim.
13: Então era 500 reais. Ok. Uma despesinha boba aqui, uma feira, alguma coisa que o pessoal precisasse. Ok.
12: Uhum.
13: Mas eu tinha uma quantia X que eu sempre enviava todos os meses. Mas a parte aí, né, que eu mandava. Uhum. Quando tava, por exemplo, eu adorava ir nas lojas de discos lá comprar CDs. Então eu trabalhava sábado, ganhava esses 50 euros e ia pra FENAC, por exemplo, ficava lá o dia inteiro no domingo comprando CDs.
12: E você conseguiu trazer os CDs?
13: Trouxe todos. Eu tenho meus aparelhos, meus discos, são todos eles de lá.
12: Entendeu?
13: €1,99.
12: CD ou disco vinil?
13: CD. €1,99. Eu trouxe uma mala à parte só. 25 quilos de CDs.
12: Que legal.
13: Muitos discos mesmo, cara. Eu tenho um monte de coisa lá em casa.
12: Então
13: lá.
12: Você trouxe muita coisa?
13: Trouxe muitos CDs lá. Eu usava esse dinheiro justamente pra isso. Por exemplo, eu queria, um tênis, né? Como era barato lá, eu trabalhava sábado e domingo.
12: Acessível,
13: pimba.
12: Né? Barato, entre aspas, acessível.
13: É acessível,
12: né?
13: A gente fala barato, é força de expressão, é mais acessível. É o que eu te falei. Uma coisa é você pegar 100 dólares ou 100 euros e gastar lá. Do que você pegar 100 euros, você não compra um 100 reais, você não compra um tênis aqui no Brasil.
12: Olha, eu cheguei lá em 2023, era um presidente, sem querer citar nome aqui, para não falar que eu tô fazendo apologia política.
13: Sim.
12: Com 100 reais,
13: 100 euros.
12: 100 dólares, eu ia pro supermercado, em especial o Walmart, que é uma das maiores redes lá, e literalmente enchia o carrinho, e comprava muita coisa supérflua.
13: Sim.
12: Iogurte, bolacha.
13: Sim. Nossa, eu também fazia
12: refrigerante,
13: isso.
12: Refrigerante, cerveja. Eu fazia a feira do mês com 100 dólares.
13: Cara,
12: eu... Trocou de presidente, a infração subiu.
13: Ah, imagino.
12: Com 200 eu não conseguia encher o carrinho.
13: Imagino.
12: E foi uma dessas coisas que me trouxe de volta pro Brasil com um regresso prévio, viu?
13: Sim, sim.
12: Porque pelas minhas contas era pra eu estar lá ainda, viu?
13: Pois é. Isso deixa a gente muito triste, é. E com o alerta ligado também, né?
12: É.
13: Com o alerta ligado. Então bora de música, né? 9h27, é isso.
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12: 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Tá chegando agora aqui na 100.9, ligado, tá? Você é sempre muito bem-vindo por aqui, tá bom? É de Brito e Samuel. Toda mulher.

Bom dia, Rony. Bom dia, João. Tudo bem com vocês? Deus abençoe de si. Manda a música pra nós aí, cara. Yes. Ofereço todos os ouvintes aí. Ok? Aquele abraço aí. Deus abençoe.

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4: Beleza, hora certa agora, 9h47.
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8: É isso. Agora são 10h03. Já tem música da semana, mas antes da música da semana tem a participação aqui do Homem do Tempo. Ele, Roberto Gomes.
9: Pois é, bom dia, Rony. Bom dia, galera linda ligada aqui na nossa 100,9. Bom dia, meu parceiro João Teixeira.
10: Bom
9: né?
10: dia, bom dia.
9: Beleza pura, né, mano? Como é que tá chegando meu sonho, João?
10: Tá chegando bem? Ô, Roberto, nós abrimos o programa hoje. Até um spoiler que o Elvis, uma deixa, melhor dizendo, do Elvis na transmissão. Falando sobre golpes dentre eles cibernéticos, né? É, você já foi vítima de algum golpe ou já tentaram aplicar um golpe em você?
9: Não, já. Tentaram, não. Eu vi uma oferta maravilhosa na internet e é algo que eu queria e eu não raciocinei. Moço, o ser humano é quando a vantagem é demais, você não raciocina muito. Eu vi lá, o produto estava muito caro e estava assim escrito. Atenção, é oferta relâmpago. Mande logo aí a grana. E eu rapidinho.
11: Toma.
9: Cenzão.
10: Tomou prejuízo.
9: Aí depois, quando eu fui ver direitinho a página, era uma página da Shopee. Era uma da Shopee, aí clone quando eu fui ver, já tinha ido R$100.
10: Ah, falando nisso, sabe, mano, que eu tomei logo quando eu cheguei aqui? Na verdade, eu fiz, igual o Rony falou, eu fiz pra saber se era. O TikTok me notificou que eu tinha uma bonificação pra receber.
9: É, você comentou isso aqui no ar com a gente.
10: Você lembra, né?
9: É, você comentou no ar aqui com a
10: gente. Lembra, aí eu tive que pagar R$30.
9: Pra ter acesso.
10: É, só que eu imaginei que poderia ser, pra ter acesso à bonificação. Aí eu liguei pro Deuro. Deuro já teve aqui, Rony conheceu o Deuro também. Ô, Deuro, tava assim o TikTok, aí Deuro me mandou um áudio sorrindo. Ah, que é o João Teixeira.
11: Se você vai receber, porque
10: João Teixeira, João Teixeira. É. TikTok não pede dinheiro pra ninguém, não, João Teixeira. Manda logo sua conta.
9: É igual o golpe do falso advogado. Sim. Né? O falso advogado, ele pede. Olha, fulana, ela pega, tem os dados da pessoa todinha, né? Tipo assim, o João Teixeira. E ela se liga passando pro seu advogado.
10: Ela consegue ter acesso ao
9: consegue
10: processo.
9: Consegue ter o processo, aos dados. Olha, João, beleza, nós ganhamos aquela causa aí. Só que eu vou precisar de um adiantamento. Você me manda aqui R$2.000, viu, João? Vamos supor, uma causa de R$50.000. E ela sabe que você tem, né? Essa pessoa já tem todos os dados do processo, do que se trata. Sabe que R$2.000 você vai dar um jeito de arrumar. Uhum. Você me manda aí R$2.000, João Teixeira, pra gente fazer todo o procedimento aqui. Vou ter que fazer isso, aquilo, outro. E entra na sua mente e rapidinho você transfere os R$2.000. Aí quando a pessoa vai cobrar, ô, doutora, a senhora pediu os R$2.000, eu mandei. E até agora nada. O que você tá falando, fulano? É, a advogada, de fato, né? Quando ela consegue estar no tete-a-tete com a advogada, tá demorando. A doutora falou que ia mandar o dinheiro. Quantos dias ela vai lá, logo lá no escritório da advogada pra saber. A advogada vai falar, não, fulano, não existe. Eu não te fiz contato com você, não. Teve algum equívoco aí. Aí que a pessoa vai saber que os dados da advogada ou do advogado foram hackeados, violados, hackeados e tem alguém passando trote, né? Passando golpe em nome do advogado. Aqui em Teu Flautone teve vários.
11: Eu falei com o Beto, eu tava falando com o João, que eu assusto, eu tenho medo até da minha sombra, na frente do espelho, eu olho. Você quando tá... eu me vejo lindo lá, eu falo assim, não, esse não, cara não sou eu, tá? Mas assim, eu vou cair. A gente vai cair um dia, mas assim...
9: Talvez não, como
11: eu você... Tomara que não, rico. Mas assim, o ano passado, agora que eu lembrei, João, eu não te contei isso, o ano passado eu coloquei o carro na oficina de um pessoal que é da família, né, da família.
9: Bem próximo, gente próxima.
11: É, da família nossa mesmo, e aí eu coloquei o carro, eles vão lá na minha casa, apanham o carro, levam pra oficina, e eu fico aqui trabalhando e negociando com eles, faz isso, faz assim, troca o óleo, faz assim, varará, varará, enfim. Aí era horário de almoço, entre meio-dia e 31 horas por aí. A galera sai, fica só as meninas da recepção, né? Lá da oficina da VS, manda um abraço pro pessoal da VL ali próximo ao Orvel ali, a entrada da Vila Pedrosa ali, sempre fazendo um trabalho maravilhoso. Caramba, assustei. Foi tocar alto pra caramba. E aí, eu coloquei o carro lá, né? Deixei o carro lá e eu negocio com elas por telefone. Eles clonaram o telefone da oficina.
9: Olha pra você ver.
11: E a última conversa que tinha lá era minha.
10: Olha só.
11: Eles se passaram por mim. Uhum. Se passaram por mim e aí mandou uma mensagem pra menina lá da recepção e fala assim, quanto era o serviço que vai mandar o valor que ia mandar alguém lá buscar o carro, que eu tava autorizando.
9: Olha pra você ver,
11: beleza, rapaz. Então, olha só, a roubada que esse pessoal ia entrar. Era hora de almoço, aquela correria e tal. Aí ela atendeu a ligação, recebeu a mensagem, mas não deu sequência. Quando a poeira baixou, que ela tornou pegar, que ela leu a mensagem, ela desconfiou. Por quê? Porque eu tenho o hábito de... Eu sempre ligo pro pai de um dos meninos, dos mecânicos, né? Que é brother. E o nome dele é Gilberto. Fala, Gil, vai lá e apanha o carro. Vai lá em casa, pegue o carro. Então, ele que apanha e ele que leva. Uhum, né?
9: Entendi. E não tem terceiro na
11: jogada. Então, não tem terceiro. Então, assim, ela leu e... Opa! Aí o que, que ela fez? Eu tava aqui na rádio, ela mandou uma mensagem. Você mandou mensagem aqui agora e tal, autorizando alguém...
9: pegar o carro.
11: É. Eu falei assim, não. Por acaso não, nem falei com vocês agora. Então, só um minutinho, que eu acho que tá tendo algum problema aqui. Passou. Aí quando foi por volta das 3 horas, ela me contou que alguém clonou o telefone, estava se passando por mim. Uhum. Ia mandar alguém buscar o carro, ia roubar o carro.
9: Você acredita isso? Meu Deus do céu, olha pra ver que
11: beleza. Você acredita? Eu tinha essas mensagens gravadas até pouco tempo aqui.
9: Ia roubar o seu carro.
11: O meu carro.
9: É, por sorte, a menina da oficina...
11: pôs maldade,
9: né? E você também a reforçou, né?
11: É, aí eu falei... Porque eles sabem, o último conserto mesmo foi assim. Eles foram lá, né? Fizeram um rastreamento do carro pra trocar de gasolina, né? Tava problema no arranque. E aí sempre tem alguém que apanha e alguém que leva pra mim.
9: Olha,
11: né?
9: Que coisa.
11: Eu não tenho esse trabalho de ir na oficina. E aí, ou às vezes eu vou com o Gilson, da Marina aqui, meio dia lá, só pagar, né?
9: Entendi.
11: E aí, alguém clonou o número deles. A última conversa era a minha do carro, né? A gente tava negociando. Aí falou, olha, depois você manda o valor que eu vou mandar Roberto buscar. Pronto.
9: Rapaz, que loucura.
11: Aí chegava lá, eu sou o Roberto, vou buscar o carro do Rony. Ah, elas iam entregar porque o Rony autorizou, mas não era o Rony que autorizou, era o ladrão, entendeu? O cara pegava o carro.
9: Meu Deus do céu. Aí foi ótimo para a oficina, sim, a partir de então, tomar mais cuidado ainda, mais precaução. Não entregar o carro da mão de uma pessoa que não seja autorizada, né? E tenha todo um critério de verificação. É essa pessoa, sim, mesmo que está autorizando? Você está autorizando, João? Só João que vai pegar, né? Aí, sim, de repente aparecer Manelo, você não vai entregar para Manelo.
10: Exatamente.
9: Que bacana, João. Boa.
11: Foi legal isso, cara.
9: Boa essa informação para as pessoas que estão nos ouvindo aí ficarem atentas. Pode acontecer isso, você deixar o carro lá na oficina e outra pessoa se passar por você e pegar seu carro, né? Óbvio, ia ser um prejuízo gigante para a oficina.
11: Sim.
9: Que Rony, né, ia...
11: Eu tenho uma Ferrari, você sabe, né, Beto?
9: Pois é. Não, mas a oficina, ela ia ter que arcar com
11: o prejuízo. A Ferrari, né? A Ferrari custa... 500 mil, né?
9: Teria que pagar o seu carro. Se era a Ferrari ou se era o Corsa...
11: Ô, Beto, mas
9: o Corsa não. Eles teriam que pagar, né? Enfim, olha o prejuízo que a oficina ia levar se não tivesse um critério mínimo, sim, de verificação. Enfim, gente, são golpes demais. É, quem não levou, fique atento, porque se você não ficar esperto com os mínimos sinais, você vai levar, passar batido. João Teixeira trouxe a informação, quase que ele passava batido. Eu levei prejuízo de 100 reais, porque eu fui ganancioso.
10: Mas não, quase passava batido, não. Na verdade, eu paguei os 30 reais, com ganância.
9: Você pagou.
10: Mas eu imaginava que seria um golpe. Eu paguei os 30, eu falei, vou vender ontem aqui. Aí, na hora que eu vi que pediu mais dinheiro dos 30, agora mais. Que eu liguei pra 10. Agora você tem que pagar um seguro pra resgatar o dinheiro.
9: Meu Deus do céu.
10: Não, aí tem alguma coisa errada.
9: São cara de pau, né?
10: É.
9: Tá, como diz o outro. Ia falar algo aqui, mas não pode. Mas tá bom. Olha, Jornal Imigrantes, quarta-feira, 14 de outubro de 2026. A previsão para a tarde de hoje é de sol sem nuvens, viu? Sol sem nuvens no céu. Mas, curiosamente, já estamos aqui quase 10 horas e o sol não abriu ainda, viu? Mas
11: então mostrou o ar da graça ainda, Beto?
9: É, eu tô falando pra tarde de hoje, viu? É tarde. É a tarde, então é perspectiva de os... Sol rachando aí, sem nuvens no céu, tá bom? À noite também, provavelmente com céu limpo. Lembrando que tá mudando muito, viu, gente? De um dia pro outro, estamos sob a influência do fenômeno El Niño. A previsão é de chuva a partir de sexta aqui na nossa região, tá? A partir de sexta, mas pode ser que antecipe, beleza? A máxima prevista para hoje é de 34 graus, a mínima pela madrugada foi de 20. Estamos na primavera, estação das flores, e hoje mínima de máxima de 34. Amanhã a previsão de máxima de 36, tá bom? Olha, a confusão entre familiares termina com uma mulher ferida a golpes de canivete. O tenente Ebert, da Polícia Militar, é quem vai trazer detalhes daqui a pouquinho pra gente. O tio da vítima de golpes, né, diz que a sobrinha é usuária de maconha e tá com transtorno mental e tá com um filho pequeno em casa. Uma confusão danada e a justiça vai ter que entrar na jogada porque tem criança e a criança tem que receber aí todos os cuidados necessários porque, né, a mãe usuária de maconha, transtorno mental. E essa criança igual peteca na mão dessa mãe é João ali do Jardim Iracema que o bicho pegou, tá bom? Polícia Militar prende menor que agrediu com golpes de canivete também os próprios avós e ainda matou os 3 cachorros da família. Pode uma coisa dessa, gente? Olha a violência extrema, né? E após meses de muito trabalho, a limpeza de córregos e rios de Teoflotone entra na etapa final. Bacana, e lembrando que as chuvas voltam a cair na região a partir do próximo final de semana, sexta-feira, viu? Então é importante que esses rios e córregos estejam limpos. Equipe do Tático Móvel prende em flagrante indivíduos traficando drogas. A ação dos militares aconteceu nos bairros Eldorado e Indaiá. Vamos trazer informações já já com o Sargento Anderson. Câmara terá 3 deputadas trans em 2027. É isso mesmo. Tem lá a Duda Salabeca, de Minas Gerais, Érica Hilton, que foi a mais votada lá de São Paulo, e tem uma agora lá do Nordeste. É... Então, são 3 deputadas trans para defenderem a classe no Congresso Nacional. Idosos são mais de 20% do total de deputados eleitos em 2026, ou seja, uma Câmara bem madura, né? Isso é importante demais. E ao vivo, nós teremos um bate-papo com o Guilherme de Castro. Ele é superintendente do Hospital Bom Samaritano, que é o hospital especializado no tratamento de câncer aqui na cidade de Teófilo Otoni. Portanto, gente, Jornal Imigrantes, logo mais a partir do meio-dia. Tamo junto, misturado. Valeu, João.
10: Valeu, Beto.
9: João, com sua camisa bonita, né?
10: Cursinho, cornão.
9: Em homenagem, né, ao movimento, né? LGBTQI+, essas cores aí, né, se assemelham, né?
10: Mas que, já que você falou que é homenagem, pode ser também. Eu tenho muitos amigos dessa classe,
9: LGBTQIA+. Tem um branco.
10: Um abraço pra eles.
9: Deixa eu falar as cores que estão aí estampadas, né? O branco é em ênfase, né, com uma listra maior. Aí vem o azul, o vermelho, o amarelo, né? Bacana, mas bonito aí as cores. Bonitas as cores.
10: Beleza, como eu disse, não pensei nessa homenagem para a classe do LGBTQIA+, mas já você falou que tem tudo a ver, então parabéns para essa classe. Eu tenho muitos amigos da classe LGBTQIA+, tanto do sexo masculino quanto do sexo feminino, né? Eles pertencem à classe. Inclusive um que está em minha frente.
9: E um detalhe aqui, porque a zoeira não colou, mas igual eu falei aqui, João, olha, agora são 3 trans, deputadas trans na Câmara Federal.
10: Sim, sim.
9: Certeza que a classe será
10: representada, né?
9: Melhor representada, porque eram 2, né?
10: E a Duda Salabé.
9: E a Duda Salabé, né? Ambas, a Érica... pessoal São Paulo,
10: sim.
9: Duda, salvo engano, pessoal Minas Gerais, e essa terceira deputada aqui, eu confesso que me falha a memória agora, eu não sei identificar de qual é o partido dela lá do Nordeste, mas são deputadas que fazem um trabalho realmente impressionante, inclusive a escala 6x1 que será votada hoje, né, o projeto apresentado na Câmara Federal é da Érica Hilton. Foi de um deputado, de um vereador lá de São Paulo, que agora virou deputado, né? Ano que vem ele passa, sim, a ser deputado. Rick Azevedo, ele que teve a ideia, ele criou o movimento VAT, Vida Além do Trabalho. Começou com o movimento de internet.
10: Olha que legal.
9: O Rick Azevedo começou com o movimento de internet há pouco mais de dois anos atrás. Esse momento tomou corpo em nível de Brasil. Ele acabou sendo eleito vereador e agora virou deputado. E está aí. O projeto deve ser votado em definitivo hoje, né? O que, inclusive, com voto favorável da oposição lá no Congresso Nacional, lá no Senado Federal. Um abraço, Rony. Valeu, João. Tamo junto,
11: valeu, misturado. Valeu. É isso. 10h17.
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3: 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Não espere para ver se acontece de novo, para marcar a sua avaliação.
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0: Mas é na rádio dos melhores ouvintes, Danilo e Davi, tá? Euzinho aqui, não sou terapia, não sou mesmo, cara. Música da semana, Oasis com Don't Look Back in Anger. É isso, 10h29, já tem dose dupla, tá? Duas do seu artista favorito aqui na rádio, que só toca musicão, né?
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0: Virou hora certa agora, 10h30.
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0: 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Agora são 10 horas e mais 33. Deixa eu ver se eu acho uma trilha sonora aqui. Rapaziada, deu tudo errado aqui. Programa ao vivo acontece dessas coisas também. Bora lá, deixa eu ver se eu consigo aqui. Vou fazer o seguinte, deixa eu furar isso aqui. Pulei, agora sim. Beleza, sempre com aquela missão de atender aí as necessidades dos clientes, fornecendo sempre produtos, né, que aumentam aí o conforto e o bem-estar da clientela de Teoflotone. 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Meu amigo, tava sumido, nos abandonou. Que se passa, hein? Vendendo muito, né? Com certeza.
1: Bom dia, Rony. Bom dia a todos os meus ouvintes aí da Rádio Imigrantes. É um prazer hoje estar aqui com vocês, né? Meus clientes e amigos e ouvintes. Hoje eu tô com um homem na casa.
0: Ah, explique-se.
1: Hoje eu estou aqui com o meu regional, Wagner Zucatelli, né? A gente tá aqui com uma mega notícia para poder passar para vocês, meus clientes e ouvintes aí da Rádio Imigrantes.
0: Então, Wagner, por
1: favor. Novidade, viu?
0: Apresente-se para o povo de Teoflotone, meu querido.
2: Opa! Bom dia, meu amigo. Bom dia, ouvintes da Imigrantes FM. 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
1: O homem tá na casa.
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0: E nós vamos mandar a equipe daqui da 100.9 gravar lá
1: ao vivo.
0: Ao vivo.
1: Tá todo mundo junto e misturado lá.
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0: 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É isso. 10h47 agora. Já tem dose dupla.

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0: E esse solo de guitarra, hein? Fala o quê? Heroes, aqui na manhã com Hotel California, aqui na manhã 100.9. Só grandes músicas pra você.
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2: É isso, agora 11:18 notícias. Vamos lá.
3: Vamos lá, Rony Martins. Olha, ontem nós divulgamos aqui sobre o Papa Leão e o cardeal Luiz Tagli celebrou uma missa pela saúde do Papa Leão XIV, né, que continua internado em Roma. Após ser submetido a uma cirurgia para retirada do lobo inferior do pulmão direito. Segundo informações divulgadas pelo Vaticano, o pontífice foi diagnosticado com câncer e deve permanecer internado no Hospital Policlínico Agostini Gemelli, nos arredores de Roma. Muita saúde ao nosso Papa e vida longa, que a recuperação possa ser rápida e que ele possa estar de novo celebrando pra gente lá no Vaticano e em qualquer parte do mundo também, Rony Martins.
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0: parceria sensacional do Sam Fela e Olivia Dean. Que fala, né, que aborda a autossabotagem, o medo de compromisso também e o arrependimento emocional. Essa colaboração da Olivia ficou sensacional, né? Muito bom, cara. Sam Fela com Olivia Dean, The Rainy Man e ainda Patrícia Manoela, Grande Nada. 11h46. Aqui é assim, né? Você liga, é só sucesso. Aumenta o volume, boa viagem na melhor sintonia, hein? Música e informação na medida certa.
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0: Ao som do Gustavo Lins, hein? Quem é que vai cuidar de mim? A gente vai encerrar a nossa participação aqui nesta manhã de quarta-feira, por hora. É, por hora. Agradecendo sempre o seu carinho, sua audiência, que é o mais importante. Antes de encerrarmos aqui, deixa eu mandar aqui só um abraço para nosso ouvinte Viviane, que está sempre lá ligadíssima. Na 100.9, nosso amigo Luciano Sena também, o Zé Carlos, o Júnior, e no mercado municipal, né, juntamente com o seu fiel escudeiro John, colados aqui na rádio do povo. João Teixeira, é isso aí. Encerramos aqui mais uma participação por hoje.
1: É isso. Um abraço. A gente volta amanhã. Vamos ficar agora com o informativo, né? Roberto Gomes está chegando, trazendo.
0: Passar a bola para ele.
1: Informações, né, do Jornal Imigrantes. E daqui a pouquinho, isso para você que está na frequência 100,9. Meio-dia, horário eleitoral. Meio-dia e 10, a gente volta com o jornal.
0: É isso, Beto.
2: Beleza, um abraço, Rony, um abraço a todos que estão acompanhando a nossa programação. Daqui a pouquinho, né, o nosso Jornal Imigrantes trazendo, obviamente, os destaques das últimas horas na Seara Policial. E também vamos ter aqui uma entrevista ao vivo, opa, com o Dr. Guilherme de Castro. Ele é superintendente do Hospital Bom Samaritano e também participará com a gente a Michele Otto. Ela que é a coordenadora da Central Oncológica do Hospital Bom Samaritano, que é referência no tratamento do câncer aqui na cidade de Teófilo Otoni. Beleza? Um abraço para vocês.
0: Valeu,
2: e a gente começa agora.
0: É isso aí. Bom trabalho para vocês. Vem aí horário gratuito eleitoral. É isso. A gente se fala amanhã a partir das 8, acordando a cidade aqui na 100.9 com muita música legal para você.
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23: Então, quando foi ontem, aí a criança voltou de novo para casa da minha mãe. Para evitar que ela falasse alguma coisa de novo, pegaram e colocaram a criança para ir para casa dele de volta. Aí a criança pegou e saiu chorando. Aí foi a gota d'água. Aí ela começou a gritar lá, gritando. Pegou uma faca e um facão, foi lá na porta da casa da minha mãe, a minha filha, meu outro filho também mora lá. E ela começou a gritar, aí foi apareceu esse meu sobrinho que mora na parte de cima da casa. Viu que ela estava ameaçando a minha mãe, não é a primeira nem a segunda vez. Já tem um tempo já que tem a reclamação, aqui do Rio eu estou sabendo. Aí ontem meu sobrinho pegou e viu aquilo ali, pegou e agrediu ela também. Né, que foi uma legítima defesa, porque ela disse que pegou um pedaço de pau para dar nele. E aí ele pegou e agrediu ela. Eu não concordo com o que ele fez ontem. Eu tô até mal ontem. Eu falei, caso acontecer, se puder fugir dela, foge, mas não agride, principalmente homem, porque tem 3 homens lá na casa. Então eu falei, não vai, porque qualquer coisa que falar alguma coisa com a mulher, o cara já vai preso. Entendeu? Então, assim, ela já vem um bom tempo fazendo isso, entendeu? E ontem acabou acontecendo essas coisas, só que ela não fala o que aconteceu. Eu tô chateado, sim, que foi uma abertura bem feia mesmo, bem feia, né? Eu vi aquilo ali, não aguentei. Ontem que eu fui ver o vídeo todo e eu falei, eu não concordo com isso, eu não tô nem o lado dela, nem o lado dele. E se ele não tivesse lá, ela poderia ter entrado na casa da minha mãe, poderia ter feito algo com ela, tem uma outra sobrinha também, você entendeu? E aí, infelizmente, cara, ela fuma maconha na frente de casa, perto das crianças, entendeu? Eu vou ver se tem foto de coisa que ela posta, às vezes no Instagram. Essas coisas sim, entendeu? Então, assim, não é uma justificativa porque agrediu, só que ela estava ameaçando a minha mãe. Minha mãe já está com 75 anos, cara. Está com 75 anos e foi o que aconteceu. Só que ontem fizeram a reportagem, mas não falaram o que aconteceu. Aí minha mãe tem que ir lá agora pedir uma medida protetiva e ela mora na casa da minha falecida avó. Ela não paga aluguel, não paga nada, em vez de tratar da mente, da vida dela, ela fica, sabe, ameaçando ex-mulheres, do ex-marido dela, nas redes sociais, falando que vai matar, que essas vagabundas fez isso com o ex-marido dela, por isso que ela tá sozinha. Aí ela fica postando coisa que tá sozinha, não tem ninguém na vida, que odeia a vida, que não sei o que lá mais. São essas coisas perturbadoras que ela tem, que tá causando essas coisas, só que a gente também não pode vacilar com esses problemas que ela tem, que realmente pode ela surtar do nada e querer fazer até alguma coisa com a filha, com os filhos dela, para querer, sabe, aquele negócio de, ah, se o marido não me dá atenção, eu vou chamar a atenção de, sabe, que as mulheres, que às vezes até o homem também tira a vida dos filhos para chamar a atenção de ambas as partes. Então foi isso, cara. Eu quero que vocês coloquem na reportagem aí, explica aí direito aí pro pessoal não ficar achando que aquilo ali foi uma agressão por querer, foi uma legítima defesa, tanto dele quanto ele defendeu a minha mãe e o pessoal que tá lá, entendeu?
24: Hora certa, 12:13, hein, Teoflotone? Que confusão, né? Ainda bem que foi parar na delegacia pra justiça tomar providência, já que tem 2 crianças aí nessa questão, né? A mulher que fuma maconha, tá transtornada, o filho desse moço que deu entrevista, naturalmente preocupado com a mãe dele, que tem 74 anos, com o filho, com essa própria sobrinha que fuma maconha e está com transtorno mental, de acordo com informações do próprio tio. Enfim, foi parar na polícia. As crianças, naturalmente, de agora em diante, terão um acompanhamento de conselho tutelar, da própria polícia, para resguardar fisicamente essas crianças, porque a situação realmente carece de muita atenção por parte das autoridades aqui de Teoflotone. Olha, já vou trazer aqui o Dr. Guilherme de Castro, superintendente do Hospital Bom Samaritano, e também a Michele Otto, coordenadora da Central Oncológica dessa unidade hospitalar. Já, viu, gente? Só vou chamar essa matéria aqui, que também contexto de violência dentro de casa. Olha só, Polícia Militar prende menor que agrediu com golpes de canivete os próprios avós e ainda matou os 3 cachorros da família. Que coisa, hein? Acompanhe.
0: 2 idosos de 66 e 68 anos foram esfaqueados pelo próprio neto durante uma visita à residência deles. Além dos idosos, o jovem esfaqueou e matou 3 cachorros de pequeno porte que pertenciam ao casal de idosos. Tudo aconteceu aqui nesta rua, no bairro Jardim Confidência. Para os militares, o autor de 20 anos contou que a motivação teria sido uma discussão com o avô, que o avô teria pedido para o neto para ajudá-lo a limpar a área de casa. Ele, não gostando da situação, voltou para dentro da residência, pegou um canivete, voltou até a área e atacou este avô. Logo em seguida, ele voltou para dentro da residência, esfaqueando a avó, na região das costas, do braço e também do peito.
1: Quando a guarnição nossa chegou no local, a guarnição da equipe GER chegou aqui no local primeiro, eles constataram as vítimas, o SAMU também já chegou junto e já conseguiu prestar o socorro para a vítima. E nesse momento a missão da equipe GER começou a ser o adentramento no local. Então eles fizeram o adentramento seguro ao local em busca do autor, conseguiram identificar e localizar ele lá e fizeram a contenção e prisão desse indivíduo.
0: Os 2 idosos foram socorridos pelo Serviço de Atendimento Móvel de Urgência, o SAMU. Eles foram levados ao Hospital de Clínicas da Universidade Federal de Uberlândia, a princípio em estado de saúde estável.
24: Ainda bem, né? Estado de saúde estável para os idosos. A voz desse garoto agressor, que coisa triste, né, gente? Quando se refere à família e à violência imperando, a gente fica muito triste, muito sensibilizado. Meio-dia, 17 minutos, conforme dissemos, já está aqui comigo o Dr. Guilherme de Castro, superintendente do Hospital Bom Samaritano aqui da nossa querida Teoflotone, que é hoje o hospital referência no tratamento do câncer. Doutor Guilherme, boa tarde, obrigado pela presença aqui no nosso Jornal Imigrantes. A gente falou muito do Hospital Bom Samaritano nos últimos meses, também por questões de falta de repasse para a unidade hospitalar. E nos últimos 60 dias deu uma acalmada. Vocês conseguiram contornar essa questão? Boa tarde, doutor.
2: Boa tarde, Robertinho. Boa tarde a todos os telespectadores da Imigrantes. Para mim é uma alegria, mais uma vez, estar retornando a essa casa, né, que tem prestado, né, um serviço muito importante à nossa sociedade, de informação com qualidade, informação com imparcialidade, levando às pessoas aquilo que de fato acontece na nossa cidade, na nossa região. E estar presente aqui para falar do Hospital Bom Samaritano, para mim, me enche de muito orgulho e muita alegria, porque é um trabalho muito bonito que é feito pelos nossos colaboradores, pelos nossos parceiros, por todos da nossa administração, e que vem transformando vidas aqui na nossa cidade, na nossa região, uma vez que o hospital é a referência da oncologia para o Vale do Mucuri e para o Vale do Jequitinhonha. São basicamente 57 municípios, uma população de aproximadamente 1 milhão e 100 mil pessoas que são referenciadas pelo Hospital Bom Samaritano. E esse mês é um mês muito especial, é um mês que nós vamos tratar, né, com muito carinho, com muito cuidado, do Outubro Rosa, né, aquele mês dedicado à conscientização do câncer de mama, né, um câncer que afeta um grande número de mulheres no Brasil, que o Hospital Bom Samaritano se torna um alento, uma referência para poder atender essas pacientes. E nós nos colocamos sempre de braços abertos para atender todas e todos lá. Já no próximo mês já chega a campanha do Novembro Azul, direcionada né, aos homens do câncer de próstata. E esse, todo esse trabalho, ele precisa de fato de apoio, de investimentos, de cumprimento de obrigação, né, pública. E de fato, né, tivemos aí durante muito tempo, nos últimos períodos, uma dificuldade de transferência de recurso que a gente fala na saúde que é recurso carimbado, mas que hoje, graças a Deus, nós estamos conseguindo equalizar algumas questões. Existe ainda, né, algumas pendências, mas hoje a relação está muito mais harmônica, muito mais
24: republicana,
2: e nós estamos conseguindo, com todas essas dificuldades ainda, continuar prestando serviço à população, que é isso que importa, é essa que é a nossa missão.
24: E para 2027, que já está ali, faltando 2 meses basicamente,
2: sim,
24: quais são as perspectivas, doutor?
2: Não, nossas perspectivas são as melhores possíveis, né? Hoje quem se dirigir ao Hospital Bom Samaritano vai conseguir, nesses últimos 15 dias, perceber uma diferença da nossa estrutura. Então nós estamos fazendo uma ambientação melhor do hospital, trazendo mais qualidade de receber os profissionais e também os nossos pacientes e familiares. Estamos entregando essa semana agora, na segunda-feira, uma nova recepção. Fizemos todo um trabalho urbanístico dentro do hospital, então com novos jardins, para poder dar, né, essa qualidade de permanência do paciente lá, né? Então, o ano de 2027 promete mais investimentos na infraestrutura do hospital. Hoje, nossos leitos, 100% dos nossos leitos são climatizados com ar-condicionado. Então, a ideia nossa é avançar mais ainda nessa estrutura física para entregar para a população a melhor qualidade de serviço, ampliar o número de atendimentos, né? No ano passado, nós fechamos aí com aproximadamente 3 mil cirurgias, entre cirurgias oncológicas e cirurgias eletivas, né? Uma média aí de mais de 300 procedimentos mensais sendo realizados no hospital. E isso é fruto de muito trabalho, é fruto de muito empenho de toda a nossa equipe, o corpo clínico nosso, né, o assistencial. Então são várias atividades que o hospital hoje está envolvido, que tem prometido que o ano de 2027 seja um ano mais proveitoso, seja um ano mais efetivo para a nossa cidade. Hoje nós somos referência no programa Agora Tem Especialista, então um programa que é executado no Hospital Bom Samaritano. Nós temos lá uma média de 8 médicos que são pagos pelo governo federal para ampliar o acesso à saúde, diminuir a distância do atendimento, diminuir a distância da cirurgia, né? Hoje nós estamos executando no hospital também aquele componente do Agora Tem Especialista, que a gente troca a dívida futura, né, o crédito futuro tributário, em cirurgia, e isso faz com que o recurso público ele seja aplicado de forma mais efetiva dentro do hospital. Então são várias ações que nós estamos planejando para o ano de 2027, que vem afirmar, né, essa política de combate ao câncer que é desenvolvida no Hospital Bom Samaritano.
24: Dr. Guilherme de Castro, superintendente do Hospital Bom Samaritano, trazendo informações importantes para você que acompanha o nosso Jornal Imigrantes. Meio-dia, 22 minutinhos. Olha só, tem muita gente aqui participando. Quero agradecer aqui o Ozias Cardoso, lá do bairro Taquara, está pelo YouTube, né, acompanhando a nossa programação. Compartilhe nossa live aí, meu amigo Ozias Cardoso, para que chegue a mais pessoas, tá bom? Joelson Alves dos Santos está aqui com a gente também. Boa tarde. O Elvis é mais bonito, né? Ele colocou aqui, boa tarde, Elvis. Elvis é mais bonito, meu querido. Um abraço, obrigado, viu, Joel, pela participação aqui. Ele está pelo Instagram. Aqueline Coelho, boa tarde, tamo junto. Um abraço, Aqueline Coelho, participando com a gente aqui também. E o Marcelo Santiago, ele está... Boa tarde, Albertinho, direto daqui de Patinga, na casa da minha filha, assistindo o Jornal Imigrantes. Que bom, hein, Marcelão? Obrigado pelo carinho, obrigado por estar prestigiando e se informando aqui através do nosso Jornal Imigrantes. Ainda hoje vou bater papo com a Michelle Otto, ela é coordenadora da Central Oncológica do Hospital Bom Samaritano, viu, gente? Guilherme, você falou aí do Agora Tem Especialistas, né? Sobre essa parceria do Bom Samaritano com o governo federal, como é que tem sido ao longo desses anos?
2: Olha, Robertinho, tem sido muito exitosa, né? O Hospital Bom Samaritano tem aproveitado, né, esse avanço na política pública de saúde, né, promovida pelo Ministério da Saúde, tem se tornado um farol do programa aqui na nossa região, tem sido hoje espelho para outros hospitais na execução desse programa e tem trazido, né, um aumento de fluxo de demanda muito grande para o hospital. Somente no primeiro ano desse programa, nós ampliamos mais a oferta de mais de 7 mil procedimentos do Hospital Bom Samaritano entre cirurgias e procedimentos ambulatoriais, né? Então, consultas, exames, enfim. Tem sido de muito sucesso. Nós trouxemos para o Hospital Bom Samaritano, em parceria com o Hospital AC Camargo Cancer Center, que é hoje talvez uma das maiores autoridades no Brasil na oncologia, um procedimento inovador, que é a prótese esofágica, que é aplicada no paciente que tem, né, uma obstrução no esôfago e que impede, entre outras coisas, de se alimentar, né? Então, hoje nós temos essa tecnologia no Hospital Bom Samaritano, mais uma tecnologia do Hospital Bom Samaritano que vem ficar à disposição da nossa comunidade, e isso faz parte de um processo que nós adotamos no hospital, que se tornar uma política de ensino também na saúde. Então, o Hospital Bom Samaritano hoje, nós temos um programa de residência médica que faz a formação de novos profissionais. Então, eu estou com 4 programas de residência médica no hospital. Anestesiologia, medicina intensiva, que é o médico que é habilitado para trabalhar nas UTIs, né? Também temos a cirurgia geral e cirurgia oncológica. Então, esses profissionais que formarão no Hospital Bom Samaritano, eles ampliarão a oferta, já estão ampliando a oferta de serviço no hospital, porque eles estão lá aprendendo, então a gente amplia a oferta de atendimentos e vai ampliar a oferta de serviços na região. Nós estamos aí com a chegada do hospital regional, que a gente oflotone, que vai demandar muita mão de obra. Então, nós temos essa mão de obra sendo formada no Hospital Bom Samaritano. Nós criamos também, pela primeira vez na história do hospital, um programa de pós-graduação na área da saúde, com aulas práticas desde o início do curso até o final. É uma parceria do Hospital Bom Samaritano com a rede Docton de ensino. Então, lá nós estamos formando também novos profissionais especializados para poder atuar na linha de frente da saúde aqui na cidade. Então, são grandes projetos que nós estamos trazendo e que no mês de outubro nós estamos focando nas nossas ações no Outubro Rosa, que é essa grande reflexão que a gente faz no cuidado da mulher. Iniciamos essas homenagens e essa reflexão com a segunda corrida contra o câncer, né, que foi um sucesso, né, vocês estiveram lá presente, fizeram a cobertura do evento, mais de 1.000 participantes, né, foi um evento lindo, bem organizado e que deu o pontapé inicial nas comemorações do Outubro Rosa e do Novembro Azul.
24: Muito bem, 12:27, recebendo o Dr. Guilherme de Castro, ele que é o superintendente do Hospital Bom Samaritano aqui em Teoflotone, referência no tratamento do câncer. Para a gente finalizar, e daqui a pouquinho vou dar sequência no bate-papo, né, com a Michele Otto, coordenadora da Central Oncológica do Bom Samaritano, o senhor falou sobre a quantidade de cirurgias, 3 mil cirurgias mês, né?
2: Não, ano.
24: Ano, né?
2: Mais de 300 meses.
24: Exatamente, mais de 300 meses, e são mais de 60 leitos e cerca de 1 milhão de pessoas, né, aqui da nossa região, que tem possibilidade de serem atendidas ali no Bom Samaritano. Como é que é essa dinâmica ali durante o mês, o frenesi ali, que a gente vai lá e vê realmente um fluxo grande de ambulâncias, pessoas lá embaixo, um estacionamento alternativo que foi criado, né? Como é que é lidar com esse grande volume diariamente?
2: Olha, é um desafio diário, né? Mas nossa equipe é muito preparada, a Michele, que vai também fazer parte aqui da entrevista, ela coordena a Central Oncológica, que é o coração do hospital, que é onde faz as tratativas para encaminhamento do paciente quanto a procedimentos cirúrgicos, quanto a tratamento de quimioterapia, radioterapia. Então, é um desafio diário grande, mas que o Hospital Bom Samaritano é especializado nisso, consegue trazer, né, a melhor forma de atendimento, um atendimento mais humanizado. Para você ter uma ideia, hoje, nós adotamos dentro do Hospital Bom Samaritano o atendimento humanizado como a premissa principal do hospital. Hoje, o paciente e o acompanhante que vem lá de Almenara, que sai 4 horas, 3 horas da manhã, chega no Hospital Bom Samaritano para fazer um exame, para apresentar um resultado de um exame, para fazer uma avaliação médica, uma consulta. Muitas vezes, esses pacientes, eles vêm eles vêm somente com o transporte do município, né? Então, hoje, lá no Hospital Bom Samaritano, nós estamos garantindo a alimentação desses pacientes, que isso aí é uma forma de trazer humanização no atendimento, dentro das condições que nós podemos, né? Então, isso é um diferencial que o Hospital Bom Samaritano hoje assumiu para si a responsabilidade, porque a gente entende que as pessoas precisam serem atendidas, mas precisam ser bem tratadas. Isso não quer dizer que lá não vai ter nenhum problema. Quer dizer que, se houver problema, também nós vamos buscar resolver a tempo e modo. E nos dá muita satisfação trazer para você aqui em primeira mão uma informação de que o Hospital Bom Samaritano conseguiu zerar a fila de espera de um dos procedimentos que compõem o tratamento do câncer de mama, que é a reconstrução mamária. O que, que é isso? Reconstrução mamária é que toda mulher, quando faz o procedimento da mastectomia total, ou seja, retira a mama, ela tem o direito pelo SUS de ter a reconstrução mamária garantida, que é uma prótese mamária que vai trazer mais autoestima, vai trazer mais leveza para a vida da mulher e vai garantir para ela, né, uma boa recuperação. Nesse procedimento, que é a reconstrução mamária, graças a Deus, hoje nós estamos com a fila de espera desse procedimento zerada.
24: Que bom.
2: E aí nos traz a maior responsabilidade de dizer para você, mulher, que está nos assistindo, que caso vocês precisem, né, procurem posto de saúde, faça o autoexame da mama, procure a unidade de saúde e, se for necessário, que seja encaminhada ao município, à Secretaria de Saúde, que a partir da Secretaria de Saúde, pelo serviço regulação do município, vai ser encaminhado para o Hospital Bom Samaritano para fazer o tratamento. Então é muito importante, mulheres, que vocês tenham cuidado com a sua saúde, que vocês façam, né, o autoexame e que a partir disso aí procure assistência médica, que é gratuita e é garantida pelo Sistema Único de Saúde no Hospital Bom Samaritano também.
24: Muito bem, esse é o Dr. Guilherme. O Christian, possivelmente os senhores conhecem, ele mandou um recado aqui até interessante. Olha, boa tarde, Albertinho. O Guilherme é um cara muito competente e a Michelle Otto é a melhor profissional e a mais bonita também. Abraços. Ele a Michelle vai responder daqui a pouco.
2: Ele é uma figura, é uma figura. Muito obrigado, meu amigo. Muito obrigado pelo carinho, pela atenção. E você falou muito bem aí que Michelle é uma das profissionais mais competentes que nós temos lá no hospital e que com muita firmeza segue e constrói essa luta contra o câncer com a gente.
24: Parabéns, doutor Guilherme, pelo trabalho à frente desta instituição hospitalar, que é referência hoje em toda a nossa região no tratamento e no combate ao câncer. Bom, meio-dia, 32 minutos, só vou chamar aqui um apoio cultural aqui rapidinho, enquanto a Michelle senta aqui com a gente. 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Hora certa, meio-dia, 33 minutos, aqui na nossa querida Teófilo Otoni. Ainda hoje, hein, gente? Olha, equipe do Tático Móvel prende em flagrante indivíduos traficando drogas ali no Indaiá e no Eldorado. O sargento Anderson esteve lá, vai trazer pra gente informações daqui a pouquinho, tá bom? E ainda, Câmara terá 3 deputadas trans em 2027. Érica Hilton, o senhor já conhece, a mãe aí da escala 6x1, do fim, né, da escala 6x1, que deve ser votado hoje. Tem também é Duda Salabert, que é daqui de Minas Gerais, e tem um agora lá do Nordeste. Os senhores vão saber quem é daqui a pouquinho aqui no nosso Jornal Imigrantes, beleza? Já já vou falar aqui com a Michele Otto, tá bom? E ela já vai indicar e explicar aí quem é o Christian, que entrou fazendo um elogio todo especial pra gente, viu? 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Meio-dia e 34 minutos. Michele Otto, boa tarde. Obrigado pela presença aqui no nosso Jornal Imigrantes. E tem elogios na tela. Explique pra gente esses elogios.
3: Boa tarde, Robertinho. Boa tarde a todos que nos assistem. Esse comentário aí, ele é suspeito, né? Trata-se de meu esposo.
24: Ah, tá explicado. É o esposo dela, viu, gente? É o esposo dela. Michele, brincadeiras à parte, que trabalho magnífico que você desenvolve lá no Bom Samaritano. Já tive a oportunidade de visitar a instituição e vi lá a correria, a dinâmica, o frenesi que é ali no trabalho, atendimento, mas, acima de tudo, humanizado. O Guilherme acaba de sair daqui e dizer, uma pessoa que vem de Almenara basicamente só com transporte, vinha, né, sem nada, e hoje vocês, vendo a necessidade, criaram uma estrutura para receber essa pessoa que já vem fragilizada do ponto de vista emocional, de uma forma bem humanizada, bem diferenciada.
3: Exatamente, né? Guilherme colocou bem. São pacientes que hoje nós atendemos 57 municípios, além de Teoflotone, as mais variadas regiões, pacientes que vêm lá de Porto Seguro, praticamente ali naquela divisa, né? Uhum. E realmente saem de madrugada de casa e ao chegar ao hospital eles recebem ali, né, uma alimentação, para que a gente percebe isso, né? A humildade de cada um, as condições que muitos deles têm. O público, ele pede muito esse acolhimento. Então, a gente está ali para fazer isso e da melhor maneira possível.
24: Agora, Michele, no dia a dia, né? É óbvio, quem chegou, eu falei, detecta ali inicialmente uma doença, né, que assombrou a humanidade, assombra ainda, né? Embora hoje temos avanços aí no tratamento, mas ainda assombra a pessoa quando se trata de câncer. Como é que é esse trabalho mais de cunho de recepção e conforto psicológico para essa pessoa?
3: Então, ninguém está preparado, né, para receber uma notícia como essa. Nossa equipe está lá toda à disposição para acolher esse paciente, para falar para ele que a mão está estendida, né? Então, nós temos profissionais qualificados, médicos totalmente qualificados, que é ele quem dá a notícia para o paciente, né? A partir do momento que o paciente recebe o resultado de sua biópsia, uma biópsia positiva. Além deles, também nossos técnicos de enfermagem, nossos recepcionistas, todos estão totalmente preparados para acolher esse paciente. E temos psicólogos também no hospital, então a gente direciona, se caso houver essa necessidade, o paciente sentir a necessidade também. E nós temos também um serviço social que faz o atendimento de todos os pacientes confirmados para o câncer que são encaminhados para tratamento clínico.
24: Agora, Michele, mostrando também a grandiosidade do trabalho desenvolvido ao longo dos anos, né, e a credibilidade junto à população, bem como aos órgãos de educação da nossa, do nosso país, do nosso estado, também vamos enfatizar isso. Hoje tem um curso de pós-graduação dentro da instituição. O que que isso representa para você, enquanto profissional que lida direto ali com esse curso? Sim.
3: É um grande avanço, né? E aí a gente parabeniza toda a diretoria, na pessoa aqui do Guilherme, pela ideia de trazer e concretizar, né, um curso desse na nossa região. Eu sou especialista na área da oncologia e eu busquei fora. Na minha época, tive que buscar fora. Hoje não há necessidade mais. Então, nossos próprios profissionais dentro da instituição têm a oportunidade de estar buscando esse conhecimento aqui na cidade, como todos, né, da nossa região também.
24: Como é que está esse complemento profissional? Você é enfermeira, especializada em oncologia, essa
3: isso,
24: nomenclatura?
3: Eu tenho, eu tenho três especializações, dentre elas uma é a oncologia em enfermagem. Então, é enfermagem oncológica que a gente fala, né?
24: A respeito da prótese, né? O doutor Guilherme falou agora há pouco aqui, né? De ter zerado a fila, né? das pessoas que precisavam da prótese. E como é que é esse trabalho de autoestima, né? De reconstrução, de colocação da prótese e, naturalmente, a autoestima das mulheres? Como é que é essa transformação?
3: Então, eu falo que quem vivencia isso é a pessoa mais capacitada para falar. Então, nós temos hoje contato com todas essas pacientes. Inclusive, nós tivemos uma última programação no hospital em que uma, né, fez uma declaração referente a isso, da forma como ela se sente hoje. Ela não conseguia se ver no espelho. De fato, todas falam a mesma coisa. Hoje, ela consegue se olhar no espelho, ela consegue ter uma vida normal, vestir uma roupa que antes ela não poderia vestir, né, devido a essa falta dessa mama. E a gente vê no olhar de cada uma delas a satisfação que é poder novamente sorrir. Né? Então, a gente faz esse trabalho, conseguimos aí em conjunto com o Dr. Ralph, que é o nosso cirurgião plástico, atender essas mulheres. Estamos ainda em atendimento porque a gente prepara algumas mulheres, né, num determinado período, para que ela possa. São duas fases o procedimento. A primeira fase, que ela já passou ali pela mastectomia, que ela faz um implante imediato de um expansor de mama, onde esse expansor vai criar ali como se fosse uma casinha para receber uma prótese. E o pós, que ela vai todos os meses no hospital fazer o enchimento desse expansor. Quando isso é finalizado, a gente espera cerca de 4 a 6 meses para ela receber uma prótese definitiva, que é a famosa prótese de silicone, né? Então, nós já temos algumas também já preparadas para isso, que já fizeram todo o processo e agora vai iniciar já a preparação para fazer o próprio procedimento mesmo definitivo.
24: Bom, olha, Michele, está aqui o pessoal participando, né? A Lívia de Castro, o Hospital Bom Samaritano segue ampliando a instituição para humanizar os atendimentos. Bacana, Lívia, obrigado pela participação, tá? Michele Andrade, nosso hospital exercendo o seu papel com muita responsabilidade e competência. Parabéns a todos da equipe, em especial nosso diretor e Michele. O pessoal está interagindo com a gente, pessoas ligadas também à instituição Bom Samaritano. Bom, Michele, estamos no Outubro Rosa, né? A importância desse período, desse mês, para reflexão, né? Para provocar na sociedade a reflexão, a importância de se detectar, de se cuidar, né? De buscar meios de antecipar a detecção do câncer de mama. De mama não, do câncer de forma geral.
3: Sim. Costumo dizer que às vezes as pessoas elas esperam chegar aí o outubro ou chegar o novembro para começar a falar do câncer. Câncer de mama, ele tem que ser falado todos os dias. A mulher precisa entender que a periodicidade do cuidado com ela mesma, ele tem que ser frequente, pelo menos aí uma vez ao ano procurar, né, um profissional, um especialista para ter esses cuidados, tanto com o câncer de mama, e também a gente fala um pouquinho do câncer de colo de útero, né? É o mês que aborda essas duas temáticas. Então, é muito importante que faça, sim, a questão da mulher fazer e ter um diagnóstico precoce, ele influencia diretamente na conduta, seja ela ou cirúrgica, ou seja ela um tratamento clínico. Isso depende muito de tempo, e tempo a gente não pode perder.
24: Michele, para a gente finalizar aqui, e para os homens, qual o recado que a Michele manda aí? Principalmente para os homens, a questão do câncer de próstata, né? Ainda há um tabu, um bloqueio, uma vergonha no homem de procurar fazer o exame. Qual o recado direto para os homens?
3: Hoje em dia ainda há, né, essa questão da adesão do homem ao cuidado com a saúde masculina. Porém, a gente vê uma grande diferença já. Do ano passado para cá, a gente já percebe o aumento com a questão dos nossos próprios atendimentos, o quanto o homem já tem procurado um pouco mais. Então, hoje, nós alertamos isso no ano passado, na nossa campanha do Novembro Azul, quanto a essa adesão, da importância que é, e a gente tem visto o reflexo hoje. Então, hoje, os homens têm procurado um pouquinho mais. Inclusive, o número de atendimento masculino começou a ser um pouco superior do que o atendimento feminino. Então, homens, procurem sim, é importante. é algo que vocês não vão ter, às vezes, a condição de detecção sozinho, mas existem alguns sinais e sintomas que vocês começam a perceber e devem sim procurar. Nem sempre o sinal e sintoma que você pode estar sentindo deve ser câncer, mas é importante procurar um profissional para tirar essa dúvida.
24: Ou seja, a educação muda tudo. Depois que as campanhas, o governo federal lançou e o trabalho tem sido feito com frequência, como o caso aqui do Outubro Rosa, e agora vem o Novembro Azul, as pessoas mudaram de comportamento, os homens mudaram.
3: Exatamente, os homens mudaram, as mulheres precisam aí ficar mais firmes também. E fiquem aí atentos, porque vem novidade aí com a nossa programação de Outubro Rosa do Hospital Bom Samaritano, que será anunciado um pouco mais à frente, que vai aí englobar tanto a nossa população hospitalar, quanto a nossa população no modo geral.
24: Michele, agradeço a sua presença aqui. O doutor Ivan Santana está aqui te parabenizando, falando da sua competência. Obrigado, doutor Ivan Santana, que já foi secretário de saúde em Teoflotone, já foi superintendente regional de saúde. Geraldo Vilela está ali também. Michele, sou seu fã. O Christian também é, viu? Ele está ali, inclusive, na live, né? Obrigado, Michele, pela presença.
3: Eu que agradeço, agradeço a cada um de vocês, né, pela atenção. Espero poder contribuir mais vezes que possível. E nós estamos aí à disposição. O Hospital Bom Samaritano está aí de portas abertas para toda a nossa população.
24: Beleza, gente. Agradeço o Guilherme de Castro, superintendente, que está ainda aqui com a gente. A Michele Otto, ela que é coordenadora da Central Oncológica lá do Hospital Bom Samaritano. A toda a equipe que está acompanhando aí através da nossa rede Imigrantes. Agradeço de coração o prestígio, tá bom? Olha, após meses de muito trabalho, a limpeza de córregos e rios de Teoflotone entra na etapa final. Acompanhe. Olha, mais uma vez aqui com a gente o Evandro Alves, ele que coordena a Defesa Civil aqui da cidade de Teoflotone. Estamos gravando essa matéria aqui às margens, literalmente, ao lado aqui do leito do rio Todos os Santos, já pertinho aqui da Turma 37, bairro Castro Piso aqui, próximo ao Rainices. E o trabalho de desassoreamento do rio já está chegando da sua reta final. Muitos meses de trabalho que é realizado todos os anos e é fundamental para a segurança dos moradores, principalmente da área baixa. Evandro, fala para a gente dessa conclusão do trabalho. O que está faltando agora? A gente está vendo a máquina ali, literalmente, dentro do rio.
4: Robertinho, o cronograma está sendo executado como previsto, né? Foram feitos todos os levantamentos, né? Principalmente do início do ano para cá. Esse é feito um cronograma para que você consiga estar limpando os principais rios e córregos da nossa cidade. Já estamos aqui finalizando os bancos de areias, né, do Rio Todos os Santos, são muitos, mas já está na semana aí para poder finalizar, para fazer essa retirada desses bancos de areia. Já foram feitas a limpeza de inúmeros outros córregos da nossa cidade, do bairro Bela Vista, ali acima da Betel, né, já fizemos a limpeza do rio naquela parte, fizemos a limpeza do rio ali subindo o bairro Palmeiras, já estamos fazendo no Jardim São Paulo. Então esse trabalho em conjunto com as secretarias de meio ambiente, né, com os alvarás, para que a gente consiga estar fazendo essas limpezas. E a Secretaria de Serviço Urbano do secretário Bahia, que está na execução dessa limpeza. Então são meses a fio que a gente vem trabalhando com seriedade para poder trazer mais segurança para a nossa cidade.
24: Bom, eu pude acompanhar em alguns pontos. Há uma complexidade, porque o córrego, muitas vezes, ele é muito estreitinho e tem que ter uma grande habilidade do profissional operador para entrar e fazer todo o trabalho, não danificar a casa nem cerca. Não é tão fácil.
4: É isso mesmo. Tem alguns pontos dos nossos rios aqui, córregos, que são muito estreitos. Então tem que se tomar um cuidado muito grande em relação a isso. Por isso que é feito todo um trabalho de avaliação antes de entrar com as máquinas. Não, graças a Deus, nós estamos conseguindo executar dentro do tempo hábil ainda. Nós já estamos no mês de outubro, sabemos que é um mês de pancadas de chuvas, mas graças a Deus o trabalho está sendo feito com excelência e a gente acredita que a gente vai terminar antes das chuvas.
24: Bom, você falou agora há pouco sobre a retirada da areia, né? Que a máquina vai acumulando num ponto específico, depois vem as caçambas tirando, enfim. É um trabalhão danado.
4: Esse trabalho ele é intenso, né? É feito todo ano, a gente já entende. Tem que ter uma equipe muito grande, né? Uma logística muito grande, com materiais, com maquinários pesados para isso. Mas graças a Deus a gente tem essa estrutura. O secretário, né, de meio ambiente e de serviço urbano estão pegando muito sério nesse quesito, para que a gente consiga entregar o rio limpo o mais rápido possível nesse início de chuva.
5: por incrível que pareça, basicamente em cada bairro tem um córrego que precisa ser limpado, né, Evandro?
4: Isso, praticamente todos os bairros nossos passam assim, um córrego. Então, assim, o trabalho ele é complexo por isso. Além de ser muito extenso, né, aos nossos córregos e rios do que cortam a nossa cidade, a gente ainda tem essas dificuldades da sua largura para a gente conseguir entrar com o maquinário. Mas o trabalho está sendo bem feito.
5: Bom, aqui nessa região do Castro Pires é basicamente agora fazer isso, né? Tirar essa areia acumulada?
4: Isso, nós estamos agora finalizando essa limpeza aqui, a gente está com os bancos de areias aqui nas laterais já do rio. As pessoas que passam aqui percebem que esses bancos de areias estão na sua margem, né, na lateral. É, a gente entende que essa aqui é a parte mais baixa do rio que a gente tem aqui, inclusive na parte aqui da ponte do Rainices, as pessoas sofrem muito, por isso que a limpeza aqui ela é intensificada, para que nesses períodos essas pessoas possam não estar sofrendo com essas inundações.
5: Evandro, a respeito das chuvas, né? Qual é a expectativa? Nós estamos, volta a repetir, no período chuvoso, mês de outubro, novembro, dezembro, são sempre períodos onde se acumula um volume grande de água, de chuva. O que é que você tem para os próximos dias?
4: A previsão para os próximos dois dias é que o tempo se mantenha da forma como está. É muito calor, né? Nós estamos sofrendo muito com o calor na nossa cidade, precisamos da chuva, mas a perspectiva é que a partir da sexta-feira comece a chover. Então, assim, a gente entende que nesse período são pancadas de chuva. Aí a gente, novamente, vamos pedir para que a população fique muito atenta a isso, não só às chuvas, mas também ao calor. Evitar de estar andando no sol, né? Ficar exposto ao sol, principalmente nos períodos mais quentes. E quando iniciar as chuvas, para que essas pessoas possam procurar sempre lugares, né, de segurança.
5: Bom, e essas recomendações valem agora para outubro, novembro, dezembro, já que são períodos, conforme dissemos, de muita água, de muita chuva. Pode vir branda, mas pode vir forte também.
4: Isso, os próximos 5 meses nossos são meses de chuvas. Então a gente pede para que a população ela fique atenta, olhe os boletins que a prefeitura envia, a Defesa Civil sempre nas redes sociais também está postando diariamente, né, a previsão do tempo. Fique atento a essas situações, inclusive, né, nas televisões, rádios, que eles possam estar se informando. Qualquer dúvida, entre em contato conosco para tirar qualquer situação de dúvida, avaliação de imóveis, avaliação de barrancos, né, se houver alguma fissura, né, próximo à sua casa, de muros, paredes, que seja até mesmo de barrancos, possa estar entrando em contato com a Defesa Civil antes do período de chuva, para que a gente consiga estar em tempo hábil fazendo essas avaliações.
5: Evandro, e nunca dá para se saber se vem muita água ou se vem pouca água. A previsão existe, mas definir exatamente a quantidade é difícil.
4: Isso é muito difícil, nós temos uma previsão. Por exemplo, a parte sul de Minas está com previsão de chuvas entre 20 e 40 milímetros. Pode chover menos, mas como também pode chover muito mais do que isso. Então, assim, nós trabalhamos com previsões das chuvas, né? E diante disso que a gente procura informar a população.
5: Evandro, para finalizarmos de fato, no que diz respeito a um bairro que preocupa mais a equipe da Defesa Civil, há esse bairro ou não?
4: Nós temos alguns pontos da nossa cidade que, infelizmente, durante os períodos de chuva, são os que mais sofrem. Na região sul nossa, do Jardim São Paulo, Pindorama, nós temos algumas ruas ali que, infelizmente, sofrem muito nesse período. Nós já estamos em um deles, aqui no Castro Pires, aqui próximo do Rainices, num período de chuvas muito fortes. Aqui é uma área que tendencia a inundação. Então, assim, nossa cidade, a topografia, ela é acidentada, é de muito morro. Então, assim, nós temos muitas encostas, nós temos muitos barrancos. Então, assim, o leque ele é muito grande, infelizmente. Mas nosso trabalho de prevenção, de conversa com a população, ela é feita durante todo o ano e a gente espera que possamos estar passando esse final de ano com tranquilidade.
5: Olha, certo, meio-dia, 52 minutos em Teoflotone. Olha, equipe do Tático Móvel prende em flagrante indivíduos traficando drogas. A ação dos militares aconteceu nos bairros Eldorado e Indaiá. Sargento Anderson coordenou os trabalhos e traz mais informações.
6: Bem, a Polícia Militar, através da 74ª Companhia Tático Móvel, vem realizando diversas ações e operações, as quais têm como objetivo inibir e reprimir as práticas ilícitas penais, sobretudo aí o tráfico, uso, comércio e venda de drogas. Bem, nessa data, após aí levantamentos de inteligência policial de que no bairro Jardim Eldorado, mais precisamente na rua Bom Sucesso, haviam 3 homens, sendo que esses 3 suspeitos estariam realizando a traficância de drogas naquela localidade. Foi realizada a operação denominada Batida Policial e durante a observação avistamos aí os indicados pelos militares da Agência de Operações, sendo que esses suspeitos, um portava consigo uma sacola e outro uma pochete, de onde aí que sempre eles faziam contatos, né, com usuários de drogas e após receber um quantitativo em dinheiro, repassavam àqueles pequenos invólucros que eles retiravam do interior de uma pochete. Diante aos claros e notórios indícios de tráfico de drogas, realizamos aproximação, sendo que os suspeitos, ao avistarem as equipes policiais, empreenderam fuga rumo ao alto do morro, sendo perseguidos, né, e todos alcançados. Um na região do bairro Indaiá e dois na região do bairro Indaiá e um na região do bairro Vila Pedrosa. Com o suspeito foi encontrado uma pochete, né, na cor preta, a qual havia em seu interior drogas ilícitas que eles estavam comercializando. Retornamos no local que os suspeitos estavam, né, e após buscas naquela localidade, encontramos aí mais drogas ilícitas, né, as quais somadas totalizaram 58 microtubos, popularmente conhecido como pinos, os quais haviam em seus interiores uma substância pedrificada e amarelada semelhante a crack, 29 microtubos e 24 buchas de uma substância esverdeada semelhante a maconha, 11 papelotes contendo aí também uma substância esbranquiçada semelhante a cocaína, além da quantia de R$ 189 em dinheiro. Um dos suspeitos, ele está na condição aí de foragido do Centro de Internação de Adolescentes, né? O CIA, desde a data 4 do corrente mês. Diante dos fatos aí, foi dado voz de prisão aos maiores, né, pelo crime de tráfico de drogas e voz de apreensão ao adolescente aí pelo ato infracional análogo ao tráfico de drogas, sendo ambos conduzidos à Delegacia de Polícia Civil para demais providências.
24: Meio-dia, 55 minutos em Teoflotone, até às 13 horas, muitas informações. Olha, Câmara terá 3 deputadas trans em 2027. Acompanhe.
9: Eleições 2026.
10: Mais de 10 milhões e 700 mil votos foram destinados para candidaturas LGBT+ nas eleições de 2026, segundo o levantamento do Instituto Plena Cidadania.
9: 2026.
10: Mais de 10 milhões e 700 mil votos foram destinados para candidaturas LGBT+ nas eleições de 2026,

0: está ligado à história de mobilização política da comunidade.
1: Uma ruptura político-institucional de um padrão hegemônico que se estabeleceu pós-Constituição, que já era muito predominante antes de Constituição. O segundo que é fazer cumprir essa promessa, né, dos diversos setores da sociedade terem sua representação em assentos dentro do parlamento e, portanto, seus interesses ali representados e mobilizados. E o terceiro, que eu acho que é o amadurecimento, o despertar dessa consciência política, que a comunidade LGBT entendeu que é necessário colocar os seus iguais, e aí, por uma coincidência ou não, pessoas trans e travestis encabeçando.
0: A presença de mulheres trans aqui na Câmara dos Deputados contrasta com a realidade do mercado de trabalho. Segundo o estudo do Instituto de Pesquisa Econômica Aplicada, apenas 20,7% das mulheres trans e travestis identificadas no levantamento tinham emprego formal. Um cenário que mostra a dificuldade de efetivar o acesso dessa população a políticas públicas e a oportunidades. Essa realidade faz parte da vida da estudante e ativista Isis Tapudima, que relata como o preconceito afeta seu cotidiano e as oportunidades de outras mulheres trans.
2: Cria barreiras no acesso à educação, mercado de trabalho formal e também as oportunidades que deveriam estar disponíveis a qualquer pessoa. Quando essas portas são fechadas, muitas acabam buscando outras formas de sustento para garantir o mínimo necessário para viver. Um prato de comida, água, segurança, um teto para a gente descansar.
0: Para Isis, ver mulheres trans ocupando espaços de poder também pode incentivar outras a buscarem oportunidades.
2: É uma demonstração de que nós podemos estar em diferentes lugares da sociedade, mas também na política, na administração, nas empresas, universidades, nos ajudam a enxergar que podemos ocupar esses lugares e, mais do que isso, que devemos poder viver, trabalhar e exercer a nossa cidadania com dignidade e segurança. Até porque a representatividade, ela não é só estar presente, ela é abrir portas para que outros também possam chegar.
3: Muito bem, meio-dia, 58 minutos em Teoflotone. Nós vamos finalizando o nosso jornal Imigrantes de hoje, agradecendo a todos pelo carinho, pela audiência. Lembrando que logo mais às 17 horas tem ele, né? O baianinho Lula Guedes com o programa De Olho na Cidade, tá? Às 18 horas e 15 minutos tem o doutor Ivan Santana e Roberto Gomes com Imigrantes Esportes. Óbvio, vamos destacar hoje o galão da massa que joga pela Copa Sul-Americana às 19 horas. Hoje tem também, Libertadores da América. A gente vai trazer informações e, naturalmente, vamos falar do Vasco da Gama, inclusive aqui do Guilherme de Castro, que estava aqui com a gente, né? Vascão ganhou ontem. E aí, rapaz, Vascão ontem venceu a equipe do Boca Juniors. É difícil, né? A equipe do Boca é um time de camisa, time pesado, mas o Vasco da Gama foi lá e conquistou a vitória. O jogo da volta, a semana que vem, no Maracanã. O Vasco ganhou na justiça o direito de disputar essa segunda partida no Maracanã. Com certeza vai ser casa lotada, casa cheia. Evidentemente, eles conseguiram na justiça o direito de jogar lá e vai faturar muito. A arrecadação vai ser muito boa com esse jogo Vasco da Gama e Boca, ainda mais agora que ele conquistou a vitória nessa primeira partida de ontem. 13 horas pontualmente, agradecendo ao Davi José pelos trabalhos aqui nos bastidores, ao lado do João Teixeira, e agradecer ao nosso diretor administrativo, Rômulo Lancamer, o nosso CEO, Nestor de Melo Marques, que está lá em Belo Horizonte, capital das Minas Gerais, prestigiando o nosso jornal Imigrantes. Valquíria Martins, com Verde da Esperança, chegando para comandar essa tarde maravilhosa. Boa tarde, minha amiga Valquíria.
4: Boa tarde, Roberto. Tudo bem com você?
3: Gostei do modelito verde aí, viu?
4: Obrigada, Roberto.
3: Valquíria lançando modas, com as manguinhas assim e tal, tipo desenho do Clodovil, da novela Jacques Leclerc. Você lembra?
4: Meu Deus do céu, não. Eu lembro do Clodovil porque ele se tornou uma pessoa icônica, mas essa outra parte aí tá meio estranha. Mas vou pesquisar.
3: Tá, tinha uma novela que falava desse artista, desse estilista, né? Uhum. É, tinha desenhos e muito mais. Eu acho que é Tititi, a novela
4: Tititi. Ah, Tititi, não, já ouvi falar sim. Eu acho lembra? Que já teve no Vale a Pena Ver de Novo.
3: Pois é. Beleza, minha amiga, parabéns aí pelo visual. E à tarde, com certeza. O sol tá quente aí fora ou tá mormaço?
4: Tá Parecendo que está nublado, mas está muito abafado. É aquele sinal de chuva chegando, né? Nem parece, mas está 33 graus agora.
3: É a previsão para hoje.

0: Gente, 34, e não se iluda, tá meio nublado assim, que era uma previsão, mas há a possibilidade do sol rachar ainda hoje,
1: meu
0: viu?
1: Meu Deus do céu, misericórdia, gente, ele tá querendo matar alguém?
0: Rapaz, são altas temperaturas e se não tiver cuidado, né?
1: Ontem o termômetro chegou a marcar 37, 38 por alguns segundos. Nossa. E voltar para 37.
0: Então é isso. Bom trabalho, viu, minha querida?
1: Obrigada, Roberta. Até daqui a pouco.
0: Valeu. É ela, Valquíria Martins, comandando agora à tarde na nossa rede Imigrantes de Comunicação, em especial na nossa rádio Imigrantes FM 100,9. Um abraço a todos. Amanhã, meio-dia, mais um Jornal Imigrantes. Até lá.
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3: Simbora, né, para mais uma tarde, quarta-feira, coração da semana, 14 de outubro. 78 dias apenas para 2027. A lua está deslumbrante desde ontem, porque ela já entrou aí na sua nova fase crescente. 33 graus em Teófilo Otoni neste exato momento, 1h07. Eu, Valquíria Martins, na rádio que gosto para fazer o que amo, sintonizada com você, conectada com o planeta inteiro de audiência na 100.9. Juntos, vamos agradecer a Deus. Obrigado, Deus, absolutamente por tudo e por tanto, né? Deus é maravilhoso, nos concedeu aí a misericórdia de mais um dia de vida, de saúde, de trabalho. E a gente tá juntinho aqui na programação 100.9. Muito boa tarde para você, sintonizado através do radinho tradicional, de pilha, de tomada. Você, através do Radiosnet, muito boa tarde. Você ouvindo pela Alexa, que bom ter você aqui. Até as 4 playlists, as 4 Clube do Arrocha, o clube mais amado do Brasil. Bruno Mars, dando pontapé inicial desta tarde com muito mais alegria, autoastral, entretenimento, informação e música.

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1: 1h16, boa tarde.
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1: Existe uma teoria que se chama 90-10, onde uma pessoa tem 90% daquilo que você procura em alguém, só que você foca naqueles 10% que falta. Aí você sai pra rua, se aventura, e realmente você encontra aqueles 10%, mas não se deu conta que perdeu os 90%.

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5: De volta com o nosso playlist Imigrantes, pena que seja namora. Marcos e Beluti, boa

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0: 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Tá aí Diego e Vitor Hugo pra você na programação Imigrantes, a rádio oficial da música boa mais ouvida de Minas, Minas Gerais. 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
0: 2h14.
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0: Eduardo Costa na programação 100.9. Tá valendo a sua participação 988484759. De onde você tá ouvindo aí, imigrantes? Em qual parte do planeta?
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0: Gustavo Mioto e Ana Castela na programação Imigrantes. Beijar, 2h44, Valquíria Martins ao vivo às 4h, tem Clube do Arrocha, o clube mais amado do Brasil. É hoje, né? Hoje que o Senado vota o fim da escala 6x1. Será que vai acontecer mesmo? E quais garantias tem votando ou não hoje? Ou nenhuma?
1: 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Depois de 12 meses sem menstruar...
2: Cuidado e qualidade de vida para você, mulher. Momento Saúde da Mulher, por doutora Carla Guedes, Clínica Única. Saúde, prevenção e bem-estar em primeiro lugar.
1: Qualquer novo sangramento vaginal merece avaliação, mesmo que seja pequena ou só aconteça uma vez. Muitas causas são benignas, mas é importante investigar alterações do útero e do colo do útero. Anote a data, a quantidade e os medicamentos que usa, incluindo hormonais. Não espere para ver se acontece de novo, para marcar a sua avaliação.
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12: Tô na área, boa tarde. Faltando apenas 10 minutos para as 3 da tarde, Valquíria Martins ao vivo. Tem praia velha, tem corpo e alma. É sucesso, toca na sua tarde 100,9.

0: Aquela saudade inconveniente. Quem nunca sentiu essa saudade? Fala sério. 2h58, Grupo Menos é Mais. Com ele, o Rei do Arrocha, o Pablo. A galera gosta, a galera pede. E é claro que a Imigrantes toca pra você. Daqui a pouquinho, falando em Pablo do Arrocha, daqui a pouquinho, hein? Daqui uma hora, três horas pontualmente. Às quatro tem Clube do Arrocha, tá valendo a sua participação. 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
0: Confirmando 3 da tarde.
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0: Kleber e Cauã, mil adjetivos. E você tem aquela pessoa especial que mil adjetivos ainda é muito pouco? Ah, é aquela pessoa perfeita pra mim. De Paulo e Paulino e Oasis, música da semana. Sempre tem aquela pessoa perfeita pra mim, pra você, né? 3h15, muito boa tarde, Valquíria Martins, ao vivo na Imigrante. Tá valendo a sua participação, hein? 988-484759. Muito boa tarde. 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
1: 3h32, boa tarde.
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0: nada mais, nada menos que Dose Dupla, duas sem sair de cima com seu artista preferido. E hoje, dispensando comentários, o som de Coldplay na programação Imigrantes é bom, hein? Fala sério, fala que essa galera só canta. Não canta só não, gente, encanta. Eu disse Dose Dupla, só tem aqui na tarde Imigrantes com a Valquíria Martins. Três e quarenta e cinco, daqui a pouquinho tem Clube do Arrocha, o clube mais amado do Brasil. Já tá preparado? Tá preparada para o nosso Clube do Arrocha? Se não tá, dá tempo de você se preparar, porque enquanto isso eu vou bater um papo bacana aqui com essa galera maravilhosa. Já são meus amigos, digam-se de passagem, né? O Aloísio, ele é gerente, tá? E aí tem o Wagner, também é gerente, mas é gerente regional. 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
0: 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Prazer. Vou deixar aqui as considerações finais de vocês. Vocês sabem que tempo em rádio é...
1: Sim.
0: É rápido, boa, né? Boa. Parece que a gente tá aqui há 5 minutos, mas já tem mais de 15 minutos.
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7: É muito...

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6: Simone, bebê! Simbora, bebê! Pisa no acelerador da felicidade aí, que seu melhor escape tá chegando. É a Dama da Rocha chegando com tudo. Hoje atrasou um pouquinho, né? Mas tamo na cola, hein? 4:10 até as 5 da tarde, a Dama do Arrocha chegando pra lascar com tudo. Tudo que não deu certo, né? Aqui a gente mete o pé na tristeza, na depressão, é. Na ansiedade, no estresse, não tem vez. Todo mundo tem problema, mas nessa hora você já sabe, o relógio não para, mas você merece dar aquela paradinha pra arrochar comigo, hein? Simbora!
7: Se você quer que eu fique, me pega, faz. Aqui no chão da sala, me entrelaça.
6: Eu te entrelaço, bebê. Quem não aguenta, bebe leite.
8: Vem com
6: me amo, me largo, 8:80. Quer arrochar, arrocha. Não quer? Tchau, obrigado. Mas pra quem quer arrochar, se achegue que eu cheguei trairada. Daquele jeitão. Doce, doce como mel, eu sei que você gosta.
9: Doce, doce como mel.
6: Ao vivo, a Dama do Arrocha, né, imigrante?
10: Eita,
6: lasqueira. Segura, hein? Uma pingue, uma pele, a Dama do Arrocha, sei não.

0: Obrigado, lindona. Obrigado. Deus abençoe.
1: Muito obrigada.
0: Que alegria ter você aqui nesse
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3: Aguenta, coração chonado.
4: Aguenta, coração chonado. Que a dama da rocha tá daquele jeitão, com o pé no acelerador. Chifre foi feito pra homem, boiúsa de ousada. Vai embora não, bê. Tem pitu? Traz.
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0: News é bom.
1: Já pensou? Eu e você, você e eu, coladinho, ai, nesse arrocha. Aí o termômetro

0: Com esse calorão, hein? Pouca roupa, melhor pra arrochar, hein? Fica mais fácil. Muito boa tarde pra você, curtindo Imigrantes. Chama a galera aí pra arrochar, por favor. Manda nos grupos aí da família, dos amigos, do futebol, da faculdade, do trabalho. Fala que a dama da rocha já chegou chegando, bebê. 988484759. Fala de onde você está me ouvindo, por favor. 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
5: Eita lasqueira, voltei, bebê. Segura, como é que não volta pra arrochar com você? Bandida demais pro delegado só, sente a pressão. A dama do arrocha coloca o talento e você a emoção, topa. Eita, segura, bebê.

0: Rocha, bebê, o melhorzinho que tá tendo nos quatro cantos do planeta. Só aqui na Imigrantes que você arrocha. Terapia grátis, uma hora sem sair de cima.
1: Arrocha no sim.
0: Vem com tudo, aqui você não paga mais a rocha. Eita, segura o chifre que já é bem pedrado, hein?
2: Pode chamar de acidente. Pode espalhar aqui.
0: Chora, bebê, chora aqui no ombrinho da Dama da Rocha que eu deixo, baby. Come on, bora, Rocha.

Fala, fala que eu sou o erro que dá certo, que você fica esperando. Da 4 da tarde, só pra você arrochar na Imigrantes que eu sei. A audiência dobra, né? É a dama da rocha, é diferenciada, a mulher tem a senha. Eita, lasqueira. Bora pra caminhada, Mauro. É o Mauro de Carlos Chagas, Colônia, Minas Gerais. Beijo pra você, Mauro. Eita, lasqueira, que eu gosto de ir pra caminhada com o Mauro, hein? O Mauro vai caminhar arrochando. Olha só que delícia. Se liga, bebê. Eu sempre estou te esperando pra arrochar com você de segunda a sexta-feira, de 4 às 5 da tarde. Sente, porque a dama da rocha tem a pegada, tem que respeitar. Quando ela tá ao vivo, não tem pra ninguém. Fala que não é capaz de arrochar sem mim. Esquece de mim, não, Bê!

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0: Olha a Cláudia, Claudinha, a Cláudia tá em BH ouvindo a Imigrantes. Boa tarde, dona Cláudia. Beijo no coração, muito obrigado pelo carinho da audiência. Abraço aí pra ela. Boa tarde, Dama da Rocha. Tô ligada aqui. Beijos, Gabi Simões. Beijo pra você, gata. Bora rochar. Chama na bota, hein? Chama. Viver é diferente de estar vivo, hein?
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0: Consegue, consegue ouvir a Dama da Rocha? Esse é a Rocha só pra você. Segura que eu volto estralando tudo.

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1: 4h34, hora de arrochar.
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8: Simbora, bebê! Simbora! Bora! Bora virar, hein? Dá tempo! 4h37, é o nosso Clube do Arrocha, hein? Daquele jeitão! Eu te seguro aqui no Clube do Arrocha. Quem não aguenta, bebe leite!

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1: Agora tá chegando ele, hein? O rei da sofrência, trem. Tem suor pingando aí? Se não tiver suor pingando, tem alguma coisa errada, hein? Tem que suar na hora que arrocha, bebê. Sente a pegada. Escuta, hein?
2: Faça bom proveito aí da sua
1: sorte. Aô, lasqueira! Tem chifre aí? Rasta no asfalto, meu filho. Você pode até não ter descoberto o seu, viu? Mas tem, viu? Se eu fosse contar o de todo mundo que eu sei, fechava a

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1: Tô na área, se derrubar é pênalti, hein? Mais bruta do que pé na bunda. Fala que você é meu fã. Fala aqui no meu ouvido que você é meu fã e gosta de arrochar, hein? Ainda mais quando a dama da rocha toca Silvano Salles. Se quiser, vem arrochar, vem.

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5: Eita, lasqueira! Uma pingue, uma pele, se esse mundão acabar, eu acabo arrochando.
6: Me dá um tempo pra pensar.
5: Pensa em mim, bebê. A rocha é comigo, né, imigrantes? Ai, eu tô rindo desse povo aqui, eles são ótimos, gente.
7: Por favor, entenda o que eu tô passando.
5: Tá aí o Aécio e toda a galera ouvindo a nossa programação. Beijo pra vocês, o Marcos também. Muito obrigado pelo carinho da audiência. Valeu. E tem ele, né? Não posso esquecer, o Renato Davan. Bora arrochar, Renato.

0: Me segura, filho. Segura nada, bebê. A dama da rocha soltinha pra rochar com você até o dia amanhecer. Estrala que aqui tem chicote, viu?
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0: Bora moer aqui nesse Clube da Rocha. Se não botar pra moer, não tem graça. Eita, lasqueira, segura que esse trem é bom demais. É o Clube da Rocha, o clube mais amado do Brasil. A dama da rocha trairada, descendo o chicote. E a galera pedindo mais.
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0: Sente a pegada da dama? Sente, bebê.

bebê, não vai se arrepender, né? Perdoa agora, abraça agora, beija agora. O ontem não volto, amanhã pode não chegar. A hora de ser feliz é agora, hein? O relógio não para não, hein? O relógio não para. E o nosso bem mais precioso, abaixo de Deus é a saúde e o tempo. Então, ó, não perde seu tempo, não. Fica magoado, triste, com estresse, pensativo, não. Vai viver, porque a vida é hoje.

0: Arrependimento não traz beijo, não traz abraço, não traz a pessoa de volta. Sonhos mais loucos com quem você gosta de verdade. Afinal de contas, não é o lugar, é a pessoa. Pode ser numa tapera, pode ser numa calçada, pode ser numa mansão. Se não for com a pessoa certa, bebê, já era. A vida passa, tu chora e o tempo não volta.
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0: Simbora, que a dama da rocha tá com o pé no acelerador, hein? Segura, trem. Uma breja e uma rochada da dama da rocha na Imigrantes. É tudo que o povo gosta. Ah, e o quê? Nós dois, a rochada.

a dama da rocha. Eita, lasqueira. Sente a pegada, bebê. Aqui o molho é diferente. Esse arrocha não tem outro igual, não, bebê. Pode procurar aí no mundo inteiro. Já pegou, hein? Já pegou a galera esse arrocha. Não encontrou nenhuma dama da rocha, porque só tem uma original. Aqui, ao vivo, na 100.9. Chama, pai, pra arrochar.

0: Avisa aí, pode fazer o Pix, bebê. Já que dinheiro não traz felicidade, faz o Pix aqui pra Dama da Rocha pra você ver se eu não trago a felicidade pra você. Aí fica aí, ó, chamando a Dama da Rocha. Vem cá, Dama da Rocha. É, o Liminha fica aí, ó. Vem, Val, vem arrochar comigo aqui. Bebê, tu tem jato pra buscar a Dama da Rocha? Então manda buscar. Eu chego aqui de carreta, mas só saio se for de jato.
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0: Meu coração tá apaixonado em arrochar com você, bebê. É bom demais. De segunda a sexta-feira, de 4 às 5 da tarde. Aqui no Imigrantes, a rádio oficial da música boa, mais ouvida de Minas Gerais.

0: Viver é diferente de estar vivo. Muito obrigado pelo carinho da sua audiência.
1: 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Vou bater um ao. 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
0: Viver é diferente.

0: coisa contrária, né? A gente não importa não, o importante é fazer o bem, ser do bem, porque olha, a gente pode até enganar o nosso próximo, mas a Deus ninguém engana não, viu?
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0: E é por isso que eu sinto tanta vontade de dançar, de arrochar com você. Beijo carinhoso no coração, a gente se encontra no Imigrante. Seja do bem, que o bem vem até você. Gentileza gera gentileza, seja em qualquer parte do mundo. E se não forem gentil com você, seja você a diferença que o mundo tanto precisa. Tchau!
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0: Tá chegando ele, o baiano Lula Guedes. Boa tarde, Lula Guedes.
3: Boa tarde, Val. Boa tarde, ouvintes da Rádio Imigrantes FM 100.9. Tarde de quarta-feira, coração da semana. E a noite se aproxima, Val. Boa tarde mais uma vez. Tudo
0: Boa
3: bem, Val?
0: Boa tarde. Tudo bem, tudo ótimo. Graças a Deus.
3: Clima de muita paz.
0: Tudo em paz, filho. É o que eu acabei de falar, gentileza gera gentileza.
3: Verdade.
0: Não
3: e por
0: é?
3: Aí vai, né?
0: É, a gente engana o próximo, mas não engana a Deus.
3: Eu
0: e se
3: sentindo...
0: a gente é protegido por Deus, é muito bom.
3: Eu estou sentindo você hoje com astral pra cima, alegre, sorridente.
0: Mas é todos
3: tem
0: os
3: coisas,
0: dias.
3: Tem coisas boas acontecendo em vossa vida?
0: Sempre
3: em vossas
0: tem.
3: Vidas?
0: Sempre tem. Acordar com saúde é uma das principais, das coisas mais belas que acontecem.
3: E no amor, tudo tranquilo?
0: Tudo tranquilo, o coração tá aqui batendo.
3: Mas vamos lá, estamos aqui nos preparativos finais para levar ao programa de hoje. Olho na Cidade, Jornalismo, Verdade, a turma toda por aqui, né? E a gente tem algumas notícias em destaque no programa de hoje. Ainda repercute, Val, eu acredito que também repercute com muita tristeza, né? A morte do cantor Netinho, né?
0: É verdade, menino. Entrevistei ele aqui, acredita? Há muitos anos atrás.
3: Lembro.
0: Eu tive a grata satisfação de entrevistar o Netinho. Fiquei surpresa com a altura dele, né? Ele é muito alto.
3: Muito alto.
0: E não parecia nas fotos, né?
3: É, desses cantores da Bahia, tirando o Bel Marques, que é uma coisa à parte...
0: Uhum.
3: É o cantor que eu mais me identifiquei, foi o Netinho.
0: Eu também, muito humilde, uma voz singular, diferenciada.
3: Eu acompanho o Netinho desde o início da banda Beijo.
0: É, tem tempo, hein?
3: É, ele era vocalista da banda Beijo, né?
0: Eu confesso pra você que nos últimos tempos eu não tava tendo coragem de ver os vídeos, né?
3: Sim.
0: Ele tava lutando muito,
3: muito,
0: Lula,
3: muito. Ele chegou um tempo que melhorou, voltou a fazer shows.
0: Foi.
3: Todo mundo torcendo, agora vai, daqui a pouco teve problema. E ele com aquela luta, lutou, foi até o final, cara. Foi até o final.
0: E super positivo, nunca vi ele triste. Ele sempre ia pras redes sociais e falava: gente, tô indo pra químio, tô saindo, passei mal, não passei, tô legal. Era muito bacana.
3: É a voz. Voz da música mais famosa dele, né? A Mila.
0: É, oh, Mila, mil e uma noite de amor com você.
3: Ah,
0: muito bacana.
3: Eu achei que você só conhecia a Rocha.
0: Você tá enganado, baby.
3: Mas é, então fica agora...
0: Te peguei.
3: Fica agora a saudade, né, Val?
0: É, verdade. Eu achei que por causa da política falou tão pouco, ele foi tão pouco homenageado. Não sei se você também teve essa sensação. Eu achei que
3: eu
0: quase não falou.
3: Eu tive essa sensação porque eu tava na Bahia, né? E a Bahia...
0: A Bahia
3: é
0: as frenética.
3: Rádios, os cantores mandando mensagem, igual o Bel Marques, a Ivete, essa turma toda, né?
0: Eu achei que pelo Brasil foi muito fraco, sabe? Se falou, até a do Rick mesmo, se falou muito, né, do Rick, porque foi um acidente, não estava esperando o Netinho, não sei se é porque ele já estava doente, lutando aí contra o CA. As pessoas falaram muito pouco sobre ele. É.
3: Pois é, Val. É, nós vamos destacar no programa de hoje, exatamente na manhã de hoje, o Fábio, né? O Flávio, né? O Flávio Bolsonaro confirmou a presença no debate da Band domingo. Então, é o primeiro debate que vamos ter os dois candidatos, né? Que mais pontuam nas pesquisas.
0: Verdade.
3: Que é o Flávio de um lado e o Lula do outro.
0: E que eles possam abordar...
3: O Lula confirmou e o Flávio também confirmou. Então, domingo, um pool de emissoras, entre elas a titular, a Band, às 8 horas da noite... O primeiro confronto de projetos, espero que seja discutido projetos.
0: É isso que eu ia falar.
3: Entre o Lula e o Flávio Bolsonaro.
0: A minha expectativa, eu, Valquíria, né, como eleitora, é que eles possam debater propostas, não ficar falando o passado um do outro, pelo amor de Deus, que aí eu desligo.
3: É, mas eu não acredito em algo mais do que isso, não. Mas vamos lá, vamos torcer para que tudo dê certo. Então, vai estar confirmado o debate na Band.
0: E sem falar que nesse momento tá tendo, né, a votação lá para derrubar ou não

0: Fala 6-1, né?
1: 6-1, mas todo mundo agora tá, me parece que tá a favor, né?
0: É, porque dá pra mudar, né? Depois, então, tanto faz agora, se passar ou se não passar. Se passar agora, Lula, é só mais um, só vai caminhar, mas só, não vai ter uma definição.
1: Vamos,
0: né,
1: aguardar. O país também está numa expectativa muito grande hoje, porque após o início do segundo turno, vai sair mais uma rodada de pesquisa hoje às 18 horas. Né? Então ninguém sabe como é que está isso aí. Então, inclusive, um dos institutos de pesquisa contratado pela Rede Globo de televisão, que é a Quest. Né? A Quest, não é isso? Então, essa, às 18 horas, ela vai soltar aí os novos números da corrida presidencial. Depois, amanhã, tem Datafolha e aí um atrás da outra. Pelo menos, se você pegar 3-4 pesquisas, aí dá para fazer uma média, né?
0: É.
1: Então,
0: sempre aguardar. É possível, né?
1: E os apaixonados e apostadores na expectativa logo mais das 18 horas. E aí eu já sei o discurso. Aquele que estiver na frente, estamos na frente. Aquele que estiver atrás, eu não acredito em pesquisa. Eu quero ver o voto, quero ver o voto na hora. As pesquisas erram. Aí vai por isso, aí vai até semana que vem. E hoje tem live no programa de Olho na Cidade, Val.
0: Quem é?
1: Pois é, a live hoje, inclusive já se encontram aqui. Eu vou conversar com a Karen Daiane Rodrigues Miranda. Ela é coordenadora de desenvolvimento profissional do Senat. E vou conversar com o Arley Luiz dos Santos, técnico de formação profissional do Senat, né? O tema da entrevista, apresentação do SEST Senat e sua atuação em Teófilo Tone.
0: Muito bacana.
1: Então, um assunto hoje diferenciado aqui no programa de Olho na Cidade, Jornalismo Verdade. Quem quiser participar do programa, já pode acessar as nossas redes sociais, todas lá no ar. Estamos no Facebook da rádio, da TV, do jornalista Elvis Passos. Estamos na página do programa no Instagram, De Olho na Cidade TO. Estamos na página do programa do YouTube, arroba De Olho na Cidade 2024. Estamos na Rádio Nets, na Alexia e, lógico, estamos no tradicional radinho de pilha que eu não abro mão. E foi lá que tudo começou, não foi, Val?
0: Exatamente.
1: Então tá, algo mais?
0: Bom programa, Baianinho, a gente continua junto. Você daí, eu daqui.
1: Obrigado, Val, são 17h07, povo ligado, povo muito bem informado, brasileiro não vive sem rádio, seu melhor companheiro. Em 3 minutos, pode marcar, 3 minutos, eu volto com o programa de Olho na Cidade, Jornalismo Verdade ao vivo.

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1: Boa tarde. Boa tarde, são 17 horas 13 minutos, estamos chegando com o programa De Olho na Cidade, jornalismo verdade, as imagens não mentem, a notícia como ela é. Programa que vai ao ar de segunda a sexta a partir das 17 horas em ponto. Povo ligado, povo muito bem informado e brasileiro não vive sem rádio, seu melhor companheiro. A equipe que vai trabalhar comigo na direção técnica da Rádio Imigrantes, a comunicadora Valquíria Martins, reportagens, jornalistas Roberto Gomes e Elvis Passos, produção Paulinho Boca de cantor Leandro Brito e Dom Juan. Apresento De Olho na Cidade, eu sou o baianinho Lula Guedes, me chamo assim desde pequenininho, levando aonde quer que você esteja uma nova proposta de comunicação. Esse programa tem a transmissão da Rádio Imigrantes, 100.9, TV Imigrantes, canal 12, Teófilo Antônio Minas. Estamos também nas páginas das nossas redes sociais, no Facebook da rádio, da TV, do jornalista Elvis Passos. Estamos na página do programa no YouTube, arroba De Olho na Cidade 2024. Estamos na página do programa no Instagram, De Olho na Cidade TO. Estamos na Alexia. Estamos na Rádios Net. Estamos no tradicional rádio de pilha, que eu não abro mão e foi lá que tudo começou. Vamos juntos fazer um excelente programa de rádio. A mensagem do programa: o mundo oferece fama, mas Jesus oferece vida. Não troque o eterno pelo que é passageiro. A maior conquista é permanecer nos caminhos do Senhor. Quem vive para Deus nunca vive em vão. E com essas palavras, vamos aos destaques do programa de hoje. Olha, ainda repercute muito, muita tristeza a morte do cantor Netinho, do hit Mila. A gente vai trazer informações aqui no programa De Olho na Cidade, jornalismo verdade. Polícia Militar destaca ações e operações. Vamos trazer todas as informações em áudio e vídeo. Mulher atropelada por motocicleta na BR-116. Grave acidente com duas pessoas mortas na MGC-367 em Capelinha. Vamos destacar as eleições. Está chegando a hora. Vamos destacar também disputa pelo comando do Legislativo em Minas. Já teve início e já começou. Hoje a live do programa eu vou receber aqui os representantes do SEST Senat. Vou conversar com a Karen Daiane Rodrigues Miranda, coordenadora de desenvolvimento profissional do Senat, e o Ali Luiz dos Santos, técnico em formação profissional do Senat. São os nossos entrevistados de hoje, aqui na live do De Olho na Cidade, jornalismo verdade. Senhores, mas com muita tristeza, ainda repercute, principalmente naquela região da Bahia, a morte do cantor Netinho, considerado um dos principais cantores do Axé Music. O cantor Netinho morreu exatamente ontem aos 60 anos de idade em Salvador, Bahia. O músico enfrentava vários problemas no tocante ao câncer e evoluiu para um quadro de falência renal. E ele não resistiu e veio a falecer. Nas redes sociais, a assessoria da imprensa do artista confirmou o falecimento e lamentou o ocorrido. Vamos trazer informações em áudio e vídeo no programa De Olho na Cidade.
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3: 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Para o Brasil, ele era Netinho.
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3: Na certidão de nascimento, Ernesto de Souza Andrade Júnior. Nasceu em Santo Antônio de Jesus, no Recôncavo Baiano.
5: Com 16 anos, eu passei no vestibular para Engenharia Civil, na Universidade Católica,
6: e
5: em Salvador.
6: Por quê? Isso era sonho de pai ou era seu?
5: Marília, sonho de pai.
3: Na adolescência, começou a tocar em bares, até que em 1988, estreou como cantor da banda Beijo no Carnaval de Salvador. E estourou com o sucesso Beijo na Boca.
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3: sucesso foi Mila, hit lançado em 1996, 3 anos após começar a carreira solo. Em 2013, o cantor sofreu 3 AVCs e passou por cirurgias no cérebro. Netinho havia sido diagnosticado com tumores benignos no fígado, em função do uso de anabolizantes. O artista se afastou dos palcos por 5 anos. Em março de 2025, o cantor foi diagnosticado com linfoma não Hodgkin, após sentir uma forte dor nas costas. O linfoma não Hodgkin é o tipo de câncer que se origina no sistema linfático, a rede de órgãos e vasos que ajuda o corpo a combater infecções. A doença ocorre quando os glóbulos brancos, chamados de linfócitos, sofrem uma mutação genética, multiplicam-se de forma descontrolada e se acumulam nos gânglios linfáticos ou em outros órgãos. Nas redes sociais, Netinho compartilhava a rotina do tratamento.
5: Estou na segunda fase da minha quimioterapia, que acabou ontem. Hoje começam outros procedimentos. Em breve estou de alta de novo.
3: Após passar pela quimioterapia no ano passado, Netinho chegou a anunciar que os exames não detectavam mais a doença. No último mês de maio, revelou que o linfoma havia voltado. A descoberta veio durante exames para investigar um problema renal. Ele estava internado neste hospital de Salvador desde o final de agosto. O velório e a cremação do artista devem acontecer de forma reservada, apenas para amigos próximos e familiares nesta quarta-feira. Netinho deixa uma filha de 26 anos.
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1: Tristeza, né? É mais um astro da música popular brasileira que se foi, né? Agora são 17 horas e 19 minutos. Você acompanha em áudio e vídeo o programa De Olho na Cidade, jornalismo, verdade, as imagens não mentem, notícia como ela é. 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Manda ver. 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Faça a sua denúncia, venha interagir conosco no programa De Olho na Cidade, Jornalismo Verdade. Olha, a Polícia Militar anuncia ações e operações, batidas policiais, e começou no bairro Jardim Eldorado. Vamos trazer informação em áudio e vídeo.
9: Bem, a Polícia Militar, através da 74ª Companhia Tático Móvel, vem realizando diversas ações e operações, as quais têm como objetivo inibir e reprimir as práticas ilícitas penais, sobretudo aí o tráfico, uso, comércio e venda de drogas. Bem, nessa data, após aí levantamentos de inteligência policial, de que no bairro Jardim Eldorado, mais precisamente na rua Bom Sucesso, haviam 3 homens, sendo que esses 3 suspeitos estariam realizando a traficância de drogas naquela localidade. Foi realizada a operação denominada Batida Policial, e durante a observação avistamos aí os indicados pelos militares da agência de operações, sendo que esses suspeitos, um portava consigo uma sacola e outro uma pochete, de onde aí que sempre eles faziam contatos, né, com usuários de drogas, e após receber um quantitativo em dinheiro, repassavam àqueles pequenos invólucros que eles retiravam do interior de uma pochete. Diante aos claros e notórios indícios de tráfico de drogas, realizamos aproximação, sendo que os suspeitos, ao avistarem as equipes policiais, empreenderam fuga rumo ao alto do morro, sendo perseguidos, né, e todos alcançados. Um na região do bairro Indaiá, e 2 na região do bairro Indaiá e 1 na região do bairro Vila Pedrosa. Com o suspeito foi encontrado uma pochete, né, na cor preta, a qual havia em seu interior drogas ilícitas que eles estavam comercializando. Retornamos no local que os suspeitos estavam, né, e após buscas naquela localidade, encontramos aí mais drogas ilícitas, né, as quais somadas totalizaram 58 microtubos, popularmente conhecido como pinos, os quais haviam em seus interiores uma substância pedrificada e amarelada semelhante a crack, 29 microtubos e 24 buchas de uma substância esverdeada semelhante a maconha, 11 papelotes contendo aí também uma substância esbranquiçada semelhante a cocaína, além da quantia de R$ 189 em dinheiro. Um dos suspeitos, ele está na condição aí de foragido do Centro de Internação de Adolescentes, né? O CIA, desde a data 4 do corrente mês. Diante dos fatos aí, foi dado voz de prisão aos maiores, né, pelo crime de tráfico de drogas, e voz de apreensão ao adolescente aí pelo ato infracional análogo ao tráfico de drogas, sendo ambos conduzidos à Delegacia de Polícia Civil para demais providências.
1: Agora, 17 horas 23 minutos, recadinho aqui do programa De Olho na Cidade. 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Agora são 17 horas 24 minutos. Senhores, uma mulher foi atropelada por um motocicleta, na BR-116, aqui em próximo a Teófilo Otoni. A nota traz essa informação aqui. Uma mulher foi atropelada por um motocicleta no domingo, no KM-271, na BR-116, no perímetro urbano de Teófilo Otoni. Segundo a Polícia Rodoviária Federal, a equipe foi acionada pelo Serviço de Atendimento Móvel, Urgência SAMU, e encontrou a vítima caída no asfalto ao chegar ao local. Assim que o SAMU chegou, a mulher recebeu os primeiros atendimentos e ainda na ocorrência e posteriormente foi encaminhada à unidade hospitalar para avaliação médica. Durante o atendimento, os policiais identificaram um motociclista envolvido no acidente. Conforme a Polícia Rodoviária Federal, ele não possuía habilitação para conduzir aquele veículo e foi encaminhado para a Delegacia de Polícia. Agora são 17 horas 25 minutos. Um grave acidente também na MGC-367 ocorreu com duas vítimas fatais. O repórter Washington traz informações agora em áudio e vídeo.
10: Grave acidente registrado na manhã desta quarta-feira, 14 de outubro, por volta das 6 horas e 20 minutos. Deixou duas pessoas mortas e outras 8 feridas na MGC-367, no quilômetro 522. Segundo a Polícia Militar Rodoviária, uma carreta seguia no sentido decrescente da rodovia quando, ao realizar uma curva, teria derrapado e atingido uma van que vinha no sentido contrário. Uma vítima do sexo masculino morreu ainda presa às ferragens da van. Durante o deslocamento de outra vítima para o hospital de Diamantina, um segundo óbito foi confirmado. A van pertence à Prefeitura Municipal de Capelinha e transportava pacientes para tratamento de saúde em Diamantina. Conforme as informações preliminares, eram 9 pacientes, além do motorista. Ao todo, 5 vítimas foram encaminhadas para o Hospital de São Gonçalo, no Rio Preto, e outras 3 para o Hospital de Diamantina. Equipes do Corpo de Bombeiros, SAMU e Polícia Militar Rodoviária atuaram no atendimento da ocorrência. Apesar da gravidade do acidente, a Polícia Militar Rodoviária informou que não há retenção na rodovia e o trânsito segue normalmente. A ocorrência ainda está em andamento e as circunstâncias exatas do acidente serão apuradas. 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
1: Obrigado, Robson, pela informação aqui no programa De Olho na Cidade. A gente trabalha junto pelas informações. O importante é deixar todo mundo muito bem informado. Agora, 17 horas, 27 minutos. Um recadinho no programa rapidinho aqui. 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São 17 horas 28 minutos, daqui a pouquinho tem a live. A gente vai estar recebendo a diretoria do SEST Senat aqui no programa De Olho na Cidade. Mas a informação que eu tenho na política, senhores, agora sim está confirmado o primeiro debate entre os presidenciáveis Luiz Inácio Lula da Silva e o Flávio Bolsonaro. Esse primeiro debate com os dois candidatos está marcado para um pool de emissoras encabeçando a Rede Band neste domingo às 20 horas. O primeiro debate do segundo turno das eleições presidenciais 2026 entre Lula do PT e Flávio Bolsonaro do PL será realizado neste domingo 18 às 20 horas. São 2 horas debatendo. Vai de 20 às 22. Detalhes do debate. Participantes como Luiz Inácio Lula da Silva do PT e Flávio Bolsonaro do PL. Somente os dois, né? É os que passaram para o segundo turno. Vou confirmar o horário no domingo das 20 às 22 horas. Transmissão ao vivo pela Band TV, Band News, TV Rádio Band News, FM, Bandeirantes, Canal Band, Jornalismo no YouTube, né? Então, a cadeia Band, portanto, estará nessa transmissão. O Flávio Bolsonaro havia inicialmente sinalizado que não participaria do encontro, mas voltou atrás e confirmou presença após o presidente Lula confirmar que compareceria ao debate. Então agora é a expectativa neste domingo. Todo mundo se preocupa com o país, porque é que nós vivemos é aqui. E está aí os dois candidatos. Um deles... Um pode continuar como presidente, o outro pode mudar tudo, né? São o destino do nosso país e nós temos que acompanhar de perto, ver os projetos de cada um deles, né? Para a gente ter mais uma semana para refletir em quem vai votar. Por outro lado, a informação que eu tenho, falando agora de Minas Gerais, que já começou a disputa ferrenha pela diretoria da Assembleia do Estado de Minas Gerais. Com os novos deputados, somando tudo isso. A informação que eu tenho, a maior bancada de deputados é o PL, com 21 deputados. Segundo, a maior bancada é do PT. Mas tem gente trabalhando por lá nesse momento para trazer um nome que não seja nem do PL, nem do PT para poder agregar. Quem traz informações é a jornalista Elza Lima, do Fator. Acompanhe a reportagem em áudio e vídeo.
11: As eleições para o governo de Minas e para o Legislativo já terminaram, mas a disputa política no estado está longe de acabar, viu? Agora as articulações se concentram em duas cadeiras muito importantes, as presidências da Assembleia Legislativa de Minas e da Câmara Municipal de Belo Horizonte. Neste vídeo aqui, eu te conto o que nós do Fator apuramos sobre as duas disputas. Vamos começar pela Assembleia, então. O PL elegeu 21 dos 77 deputados estaduais. É a maior bancada da próxima legislatura. E com esse resultado, o partido começou a se movimentar para conquistar também a presidência da casa. Sargento Rodrigues é quem mais tem se movimentado. E Gustavo Santana também aparece aí nas conversas. Só que tem um problema. Segundo o Fator apurou, deputados de outros partidos querem um presidente de perfil mais moderado, menos ideológico e que consiga construir consenso. E essa resistência não atinge só o PL, não, viu? O PT, que vai ter a segunda maior bancada, também enfrenta dificuldades para chegar ao comando. E aí, nesse cenário, aparecem entre os cotados nomes como Durgal Andrada, João Magalhães, Gustavo Valadares e Tito Torres. Agora, olha o que está acontecendo na Câmara de Belo Horizonte. O vereador Vanderlei Porto está ganhando força para suceder Juliano Lopes na presidência. E o trunfo dele é justamente conseguir transitar entre grupos diferentes. O Fator apurou que Porto agrada tanto a vereadores próximos do prefeito Álvaro Damião quanto a família Aro, grupo político liderado por Marcelo Aro. Mas a disputa continua aberta. Irlan Melo, Elinho da Farmácia e Diego Sanches também estão no páreo. E o prefeito Álvaro Damião, que recebeu vereadores em casa na semana passada, ainda não revelou a sua preferência. Agora, o que essas duas disputas mostram, né, é que ter força eleitoral não significa necessariamente ter apoio para comandar o legislativo. E isso importa muito porque as presidências têm papel central na organização dos trabalhos e na tramitação das propostas. Em Belo Horizonte, a eleição vai ser em 12 de dezembro. Na Assembleia, as articulações para suceder o Tadeu Leite, a partir de fevereiro, já começaram.
1: Pois é. E aqui teremos três deputados que vão estar votando aí para a nova diretoria. Tomara que um deles aí conseguisse mexer no doce, né? E fazer parte da diretoria. Agora são 17 horas 33 minutos. 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Cumprimentar a turma do Sindiceto, Zé Antônio, o Alano, a Ângela, turma de melhor qualidade, sempre acompanhando aqui o programa De Olho na Cidade, Jornalismo Verdade. Olha, a confusão entre familiares termina com a mulher ferida a golpes de canivete. O tenente Herbert, da Polícia Militar, atendeu a ocorrência e traz informações em áudio e vídeo.
12: Bom dia a todos. Aqui quem fala é o tenente Herbert Dias, coordenador do policiamento da unidade. Hoje, mais precisamente por volta de 10 horas da manhã, recebemos uma informação, né, via centro de comunicações da polícia, dando conta que uma senhorita estaria com a cabeça e o braço ensanguentado nas proximidades aí de um supermercado ali na MG-418. Deslocamos a uma viatura do setor, onde deparou com essa senhora, né, com uma criança nos braços e sangrando, né, na cabeça e no braço. Conduzimos ela até atendimento médico e ela falou quem havia feito esses ferimentos e, diante disso, fizemos um rastreamento, conseguimos localizar esse provável autor. E o mesmo nos relatou que essa provável vítima, né, estaria fazendo uso de entorpecentes e foi até a residência dos familiares, ameaçando todos eles com a faca. Inclusive, agrediu ele também com um pedaço de pau. diante de toda essa situação, após os atendimentos médicos na suposta vítima, os dois envolvidos nessa desinteligência foram conduzidos à presença da polícia judiciária para dar início à persecução penal. Então a polícia militar compareceu, fez os seus trabalhos de praxe e conseguiu conduzir os dois até a presença da polícia judiciária.
1: Pois é. Agora são 17 horas 37 minutos. O Adriano Ribeiro está se destacando aqui nas redes sociais. Boa tarde, Lula. Deus abençoe todos de Teófilo Otoni. Abraço para meu filho Guilherme, do bairro Tancredo Neves, diretamente de BH. Um abraço para você, obrigado pela audiência. E vai se manifestando, vai participando do programa, porque eu vou dar início agora à live do De Olho na Cidade. Hoje aqui com a diretoria do SEST Senat. Estou recebendo Karen Daiane Rodrigues Miranda, coordenadora de desenvolvimento profissional do Senat. E o Arley Luiz dos Santos, técnico de formação profissional do Senat, né? Eu já começo aqui com você, Karen. Explica pra gente o que significa SEST e Senat. O que é Senat e o que é SEST? SEST.
13: Oi, Lula, tudo bom? Joia. Queria primeiramente agradecer a oportunidade de estar aqui novamente, né? Uma parceria já aqui, né? Programa Lula Guedes. Então, o que é o SEST e Senat? O SEST é o Serviço Social do Transporte, que é a parte da saúde. Nós temos lá odontologia, nutrição, psicologia, esporte, lazer, fisioterapia. E o SENAT é a parte da educação. A gente tem cursos, treinamentos, programa Jovem Aprendiz, cursos na área de informática, cursos na área de NRs, né, normas regulamentadoras. Por exemplo, para quem trabalha com altura, a gente oferta o curso de NR35, cursos técnicos, como técnico em segurança do trabalho e também o técnico em administração.
1: Olá, Warley. Warley Luiz dos Santos, técnico de formação profissional do Senat. A pergunta que eu faço para você é sobre os serviços oferecidos pelo SEST Senat.
14: Boa tarde, Lula. Boa tarde a todos que estão nos ouvindo, né? Para a gente é uma honra estar aqui mais uma vez, a gente fica muito grato pela oportunidade. E o SEST Senat é uma instituição pertencente à nossa cidade, Teófilo Otoni, né? Então, assim, a gente fica muito feliz de estar aqui em Teófilo Otoni, né? Então, isso para a população e para a região é algo extremamente importante. Então, a gente oferta os serviços, assim como a Karen falou, tanto em relação à área da saúde, e também em relação à qualificação profissional. Ou seja, o nosso lema, né, o lema nosso do SEST Senat é realmente transformar vidas através dos serviços que a gente oferta.
1: Quais são os principais serviços que o SEST Senat oferece atualmente em Teófilo Otoni, cara?
13: Bom,
1: agora, o que é que está oferecendo agora? Bom, quais as novidades?
13: Pelo SEST já é o que é contínuo, é a odontologia. Nós temos lá especialistas na área de endodontista, que é a parte de canal. Temos o ortodontista, que é aquele dentista que coloca aparelho. Temos também clínico geral, cirurgião. Temos um buco maxilo também, que, se eu não me engano, na cidade tem apenas 3, e ele é um dos, né, que temos. Temos na parte de fisioterapia, a gente tem a fisioterapia ali comum, e tem também o Pilates, o RPG, ofertado pela fisioterapia. Pela nutrição, nós temos também a consulta com a nutricionista, o acompanhamento com a bioimpedância, aquele exame que faz, que, né, mensura a questão da parte muscular e também da questão de quantitativo de gordura que a pessoa tem ali no corpo, quer fazer um acompanhamento. A gente tem também aquele tratamento com aqueles pontinhos que coloca ali atrás da orelha, que servem para tratar, né, diversas questões aí, como sono, até mesmo a questão da ansiedade. Temos esporte lazer, treinamento funcional, o pilates esportivo com educador físico e... na área da educação, na área do Senat, a gente tem o programa Jovem Aprendiz. Então, você, empresa que precisa, né, de um jovem aprendiz, nós somos entidade formadora, credenciada. O Arlen também, ele pode falar um pouco mais dos serviços aí da área de educação.
14: É o Arlen. Isso. E assim, como a Karen falou, né, o SEST Senat é uma instituição referência no Brasil, no que se diz respeito à questão de aprendizagem profissional, né? Então, a gente é credenciado pelo Ministério do Trabalho a estar ofertando esse tipo de serviço e a gente se coloca à disposição quando as empresas, por motivo de cota, precisar contratar os jovens, a gente entra como entidade formadora e a gente se coloca à disposição caso as empresas necessitem dos nossos serviços.
1: Aí eu vejo aqui no SEST odontologia, psicologia, nutrição, fisioterapia, atividades esportivas e de qualidade de vida, promoção de saúde e bem-estar. Como ter direito a isso? O que é que a pessoa tem que fazer para ter direito a esses serviços que estão sendo colocados aqui nesse programa?
13: Pode procurar as nossas recepções.
1: E quais as exigências? O que é que tem que se pagar
13: uma taxa? A primeira exigência é fazer um cadastro.
1: Certo.
13: Então, leva o documento de identificação com CPF. Para quem é trabalhador do transporte, tem que baixar aquele arquivo da carteira de trabalho digital para comprovar o vínculo com o setor do transporte, porque aquele trabalhador do transporte, ele tem gratuidade em tudo. Os seus dependentes, eles pagam uma coparticipação pelos serviços. Já quem não se enquadra como trabalhador do transporte, que é o que a gente chama de comunidade, é só realizar o cadastro e agendar o seu atendimento. Por exemplo, eu quero marcar um dentista. Primeira coisa é fazer o cadastro no SESC Senat, na recepção, e agendar um horário que melhor se adeque para a rotina da pessoa para realizar primeiro uma avaliação. Tá? Em relação a cursos, basta nos procurar também para saber quais os cursos que no momento a gente está em aberto. Atualmente no Senat, a gente também estamos credenciados no programa Trilhas de Futuro, com os cursos técnicos em administração e técnico de segurança do trabalho. Então, já aproveito para informar que a partir de amanhã, no site do Trilhas de Futuro, do Governo Estadual de Minas Gerais, já vão começar as inscrições. Então, basta baixar o regulamento do programa, verificar se se enquadra para realizar a sua inscrição através do site Programa Trilhas de Futuro. Ok?
1: Agora 17h44, estamos ao vivo com o programa De Olho na Cidade, Jornalismo Verdade pela Rede Imigrantes de Comunicação. E muito obrigado a todos vocês pela audiência. Estou aqui com Karen Daiane Rodrigues Miranda, coordenadora de desenvolvimento profissional do Senat, e o Arley Luiz dos Santos, técnico de formação profissional do Senat. Daqui a pouco a gente continua conversando com os dois, porque eu quero dar um recado agora. 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A gente retorna então agora com a live do programa de hoje, com a diretoria do SEST Senat aqui no programa De Olho na Cidade. Há pouco tempo, há poucos instantes, eu fiz uma pergunta para vocês a respeito desse tipo de serviço. O que é que a pessoa tem que fazer para ter o serviço para se colocar? Com odontologia, psicologia, nutrição, fisioterapia, por aí vai. Agora, Senat, eu quero saber dos cursos. Os cursos especializados para motoristas profissionais, cursos técnicos, cursos de qualificação profissional, programas de aprendizagem e capacitação para inscrição no mercado de trabalho. Como fazer para fazer esses cursos? Fique à vontade, explica para a gente aí.
13: Lula, os cursos do Senat, a partir de 14 anos, é a idade mínima para realizar curso no SENAD. Tem alguns cursos que tem alguma restrição legal de idade ou alguns requisitos. Vou pedir para o Arlen falar um pouco mais dos cursos especializados.
15: Sim.
13: E são cursos voltados para o motorista profissional. O Arlen vai falar um pouco mais sobre. E ele tem alguns requisitos a depender do curso que o motorista ele necessita realizar.
14: Isso. Os cursos especializados são voltados para os motoristas que exercem atividade remunerada, principalmente vinculados ao setor do transporte. Os cursos especializados são estes, né? Que é o curso de transporte coletivo de passageiro, o MOP, né? O carro indivisível, a emergência, o de transporte escolar. Então, assim, são os cursos especializados que a gente oferta. Ou seja, para o motorista ele poder exercer a atividade de transporte coletivo de passageiro, ou seja, transporte rodoviário, ele precisa fazer esse curso lá com a gente. Ou seja, isso é algo que é obrigatório. Então, vamos supor, o motorista quer dirigir um ônibus, né? Ele precisa ter esse curso para que ele possa exercer essa atividade. Ou seja, não basta ter habilitação compatível com o veículo. Além da habilitação compatível com o veículo, ele precisa ter esse curso especializado. Assim também, pode trabalhar com transporte escolar da mesma forma, emergência, vai trabalhar com produto perigoso, ou até mesmo puxar uma carga indivisível.
1: 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São 17 horas mais 49 minutos. Agora eu vou me dirigir aqui à Karen. Eu tenho informação que o Senat está preparando um grande evento para a comunidade. Como será essa ação?
13: Bom, esse evento, esse grande evento que nós temos todos os anos, mas esse ano posso falar que vai ser um evento ainda maior, é justamente para que as pessoas que não conhecem o SEST Senat aqui em Teoflotone, embora esteja aí já há 18 anos, né, aqui em Teoflotone, tem pessoas que não conhecem o SEST Senat e pensa que é clube do caminhoneiro, que é só
1: ainda,
13: motorista.
1: Ainda tem isso.
13: Ainda, vamos acabar com esse mito? Então eu convido vocês a participarem do evento Portas Abertas. Estaremos de portas abertas com degustação dos nossos serviços para que a população possa conhecer os nossos serviços. Então, o que nós teremos e quando que vai ser? O nosso evento ele vai ser no dia 7 de novembro, um sábado, de 8 ao meio-dia. O que nós teremos lá? Nós teremos avaliações de saúde odontológicas gratuitas para todos. Então, eu preciso ir no dentista, mas eu não sei o que eu tenho que fazer. O dentista vai te avaliar, ele vai informar se você precisa primeiro fazer uma parte clínica, ali, tratar um dente ali, uma cárie que tá lá, ou precisa fazer um canal. Então, você já sai de lá sabendo o que você precisa fazer. Então, nós teremos essas triagens odontológicas totalmente gratuitas. Atendimento
1: lá no SEST Senat, lá na sede.
13: No SEST Senat, na sede. Teremos também a nutricionista fazendo avaliação gratuita e exame de bioimpedância gratuito. Então vai subir lá na balança e vai fazer ali, né, uma consulta ali inicial com a nutricionista. Teremos o campeonato de peteca gratuito, porque nós temos uma quadra de peteca, aulão de pilates, aulão de hitbox, que é como se fosse um funcional no ritmo da música, que é pra queimar mesmo. Teremos também na parte do Senat três oficinas, sendo uma oficina de empregabilidade. Nós vamos abrir uma sala de aula no nosso laboratório de informática junto com os nossos instrutores. Então, assim, teremos horários lá estipulados para cada oficina. O que vai tratar na oficina de empregabilidade? Como fazer um bom currículo, como se comportar numa entrevista de emprego, dicas aí de empregabilidade. Currículo. Então, assim, vai ser muito legal. teremos uma outra oficina, que é a do simulador de direção. Nós vamos abrir a nossa sala do simulador de direção. Então, a gente convida você, motorista profissional, que deseja fazer um teste, uma degustação no nosso simulador. Vocês vão ver o quanto é legal. O simulador, o motorista, num treinamento, né, comum, no caso, a gente vai fazendo degustação, a gente consegue colocar lá o condutor no simulador e temos um posto do instrutor que ele vai colocando intervenções ali no simulador. Ah, coloca uma blitz, coloca um animal na pista, uma chuva. E nisso a gente consegue perceber e verificar o comportamento do condutor, se ele é uma pessoa mais agressiva no trânsito, se ele respeita as normas do trânsito. Isso é muito legal para as empresas.
1: O público-alvo desse evento?
13: População em geral, porque nós teremos vários serviços além...
1: Tudo gratuito?
13: Tudo gratuito. São degustações...
1: No dia 7 de novembro.
13: No dia 7. Ainda teremos uma oficina de normas regulamentadoras de segurança do trabalho com a nossa instrutora de segurança do trabalho, junto com os alunos do curso TEC Segurança do Trabalho. Nós teremos alguns EPIs, equipamentos que utilizam, e aí a gente vai ter essas três oficinas aí na parte do Senat. Além do mais, como no dia 7 é o evento de portas abertas, também estaremos entregando os kits da corrida, que vai ser no dia seguinte.
1: Eu ia entrar nesse assunto agora, que tem a programação de uma corrida Sesc Senat no dia 8. Fala agora da corrida.
13: Sim, a corrida vai ser no dia 8, no domingo, sendo que a entrega dos kits será no evento do Portas Abertas, que será no sábado, a corrida no domingo, dia 8, com a concentração às 7 horas da manhã, saindo da sede do Sesc Senat. Então, as inscrições já estão abertas no site da Extreme Eventos. Né? Pode entrar no Instagram da Extreme, que é uma empresa que sempre organiza.
1: Ela é especializada em corridas, né?
13: Exatamente. E vai ser bem legal. Então, eu convido vocês a conhecerem o Sesc Senat e participarem também da corrida.
1: Então, pelo que eu estou vendo, são 2 dias de eventos.
13: 2 dias de eventos. São 2 grandes eventos que teremos.
1: Pois é, 7 e 8, lá no Sesc Senat. Uma grande programação aí. Voltada para todos, sem pagar absolutamente nada, destacando aí a corrida. Já as inscrições da corrida já se encontram abertas?
13: Sim, no site da Extreme.
1: Fica à vontade para falar aí, Dada.
13: Bom, no site da Extreme tem todas as informações, então as inscrições já estão abertas. Então convido vocês, né? Você que gosta de esporte, a gente também não vai ter só a corrida, né? Então, para quem não corre, a gente também vai ter a modalidade de caminhada.
1: Ô Ala, explica para mim aqui. Projeto Motorista Série A, o que significa isso aí?
14: Esse projeto, Lula, é um projeto fantástico.
1: É, porque eu nunca vi falar. Projeto Motorista Série A.
14: Isso, é um projeto fantástico, né? Não sei se você lembra quando existiu o melhor motorista do Brasil, né?
1: Sim.
14: E aí, ao passar dos anos, isso foi ficando meio que esquecido. Então, o que o Sesc Senat fez? Não, vamos reestabelecer. E estabeleceu também o nome do projeto, que é Motorista Série A. Ou seja, é escolhido os melhores motoristas do Brasil através desse projeto. E como funciona? Ele funciona na etapa local, etapa regional e também etapa nacional. E esse projeto ele vai abranger os motoristas que são vinculados ao setor do transporte. Então, um motorista que tem interesse em fazer a sua inscrição, é só entrar no site do Sesc Senat, procurar lá o motorista Série A e fazer a sua inscrição.
1: A gente observa que tem muitas atividades no Sesc Senat, muita programação, muitos cursos, né? Isso. A gente está vendo que está recheado. Né?
14: E assim, Lula, a edição passada, que foi a edição 25-26, a gente foi privilegiado de ter um motorista classificado para a etapa regional, para a etapa final regional, e ele foi para 3 pontas, né, disputar com os outros motoristas, isso tudo custeado pelo Sesc Senat, e o motorista classificado tem direito de levar até 3 acompanhantes.
1: Olha!
14: E isso totalmente gratuito. E o motorista que é classificado para etapa nacional, que vai ser feita lá em Pernambuco, no litoral de Pernambuco, né, também continua tendo o direito de levar os 3 acompanhantes. E o que é mais bacana é que esses motoristas, né, os campeões por categoria que eu vou falar para você, cada um ganha um carro 0 quilômetro.
1: Olha!
14: É. Uhum.
1: Que isso?
14: E quais são as categorias, Lula? As categorias são divididas da categoria de ônibus, né? Que é motorista habilitado na categoria D, masculino e feminino. E categoria também o quê? Caminhão, né? Também masculino e feminino. Então, na realidade, são quatro categorias. E os melhores, né? No caso, eles cada um vai ganhar um carro zero quilômetro na etapa nacional.
1: Que coisa! O Tio Flotone participando também.
14: Participa. Então, assim, corre lá, porque as inscrições se encerram dia 21 de outubro, agora nesse mês. Então, você, motorista, que é vinculado ao setor do transporte, seja masculino, feminino, entra no site do SESENAT, né? É, faz a sua inscrição no motorista série A, lá tá o edital, tudo direitinho, dá uma lida, faz a sua inscrição para você participar desse projeto, que é um projeto fantástico, porque o SESENAT, ele procura realmente valorizar o motorista, porque a gente sabe realmente que quem movimenta o Brasil é o motorista.
1: Ô Karen, eu tô vendo aqui também o programa Trilhas de Futuro, né? Estão abertas as novas oportunidades de formação técnica por meio do programa Trilhas do Futuro. É, inscrições abertas a partir do dia 15 de outubro, quer dizer, agora.
13: Amanhã.
1: É amanhã.
13: Sim.
1: Fica à vontade aí, convida a turma.
13: O SESENAT é uma instituição credenciada pelo governo estadual e habilitada para ofertar os cursos técnicos em segurança do trabalho e o curso técnico em administração. Esses cursos, eles são na modalidade presencial. Pelo projeto Trilhas de Futuro, como é um projeto do governo estadual, né, as inscrições elas não são feitas no SESENAT. Então, o candidato, ele precisa procurar na internet, é só digitar, gente, programa Trilhas de Futuro, vai aparecer lá. A partir de amanhã vai estar em aberto as inscrições. É importante que você baixe o edital para verificar se se enquadra nos requisitos, né? Mas eu já adianto, qual que é o público-alvo aí do Trilhas de Futuro? Para quem que é? Quem está regularmente matriculado no primeiro ano do ensino médio, desde que no próximo ano, dentro do cronograma de execução, já comprove a matrícula do segundo ano. Estudantes do segundo ano, terceiro ano do ensino médio, e também aquelas pessoas que fazem a modalidade do EJA, desde que estejam regularmente matriculados no ensino médio. Tem toda a documentação que precisa entregar, então primeiro e segundo ano. Estudantes do segundo ano, terceiro ano do ensino médio, e também aquelas pessoas que fazem a modalidade do EJA, desde que estejam regularmente matriculados no ensino médio.

0: Agora 18 horas, estamos chegando quase no finalzinho da nossa live aqui hoje no programa com a Karen Daiane Rodrigues Miranda, coordenadora de desenvolvimento profissional do Senat, o Ale Luiz dos Santos, técnico de formação profissional do SESC Senat, né? Que está aí com essa programação maravilhosa, principalmente para 7 de novembro e 8. Recadinho aqui no De Olho na Cidade. 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E você sabe o que vai ganhar? Um baita de um brinde. É só ligar. Fala que acompanha o programa e o brinde tá na mão, porque energia solar tem nome, Celtec, energia solar. 18 horas, 1 minuto, eu quero agradecer aqui a presença de vocês no programa. São tantos cursos, tantos eventos que o tempo aqui tá é curto para trazer essas informações, mas nós estamos de porta aberta. Muito obrigado, Karen,
1: obrigada,
0: pela sua
1: Lula.
0: Participação. Muito obrigado, Arlen.
2: Obrigado.
0: Fique à vontade, se quiser fazer alguma coisa.
1: Bom, é só reforçar mesmo o convite para os nossos eventos, portas abertas do dia 7 de novembro, de 8 a meio-dia. Estaremos de portas abertas para recebê-los, para uma degustação dos nossos serviços. Também um convite para a corrida. Você que é corredor, ou quem quer começar a correr, ou quer caminhar. Gente, domingo tá fazendo nada? Vai participar da corrida do SESC Senat, que vai ser bem legal. E os projetos. Você é motorista profissional? Trabalha, é motorista ali da Gontijo, da Rio Doce, Vale do Mucuri. Vocês são o público-alvo. A gente quer valorizar vocês, então vão participar do Motorista Série A. Também as inscrições do programa Trilhas de Futuro, que começa amanhã e vai até o dia 30.
0: Tá aí, tudo em primeira mão. Daqui a pouco no programa De Olho na Cidade. Após meses de muito trabalho, a limpeza do córrego do rio de Teoflotone está chegando à etapa final. Vamos destacar também no programa de hoje, idosos são mais de 20% do total de deputados eleitos em 2026. Amanhã tem Falando de Saúde aqui no programa De Olho na Cidade, sempre na saúde em destaque, com o médico doutor Ademir Camilo. Agora eu vou um breve intervalo e volto trazendo as últimas informações desse programa popular. Não saia daí.
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0: Agora 18 horas 8 minutos, não há tempo mais para nada. Estamos chegando assim ao final do programa De Olho na Cidade, Jornalismo Verdade. A equipe que trabalhou comigo, da direção técnica da Rádio Imigrantes, a comunicadora Valquíria Martins, reportagens, jornalistas Roberto Gomes e Elvis Passos, produção Paulinho Boca, de cantor Leandro Brico e Dom Juan. Apresentou o programa, eu sou o baianinho Lula Guedes, me chamo assim desde pequenininho, levando aonde quer que você esteja uma nova proposta de comunicação. Vem aí, doutor Ivan Santana e Roberto Gomes e o programa Imigrantes Esportes. Amanhã, com fé em Deus, às 17 horas, estaremos aqui, de olho na cidade.
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0: Hora certa, 18 horas, 13 minutos em Teoflotone. Chegamos agora, vamos até as 19h15 com muitas informações. Hoje tem galo. Se tem galo em campo, não tem placar em branco. O doutor Ivan Santana veio com a camisa rosa choque, bonita pra danar. Mas o importante é que o galão, o preto e branco, está estampado no coração desse homem. O baianinho Lula Guedes deixou aqui os estúdios, né? Tá frenético. O Lula Guedes também não para. O homem não para de pedir voto, né? Agora eu não sei se é pra lá. Se é pra direita ou se é pra esquerda, mas tá pedindo voto aí, irmão, viu? Enigmático o baianinho Lula Guedes. Bom, vamos falar do galão que joga daqui a pouquinho, 19 horas, viu? Tudo sobre o galo já com os nossos parceiros lá de Belo Horizonte, da equipe da Itatiaia, trazendo informações, porque o Bambu vai enfoiar já aí, galão da massa. Vamos falar tudo para os senhores, tá bom? 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Doutor Ivan Santana, com o coração batendo forte. Boa noite, doutor Ivan.
1: Boa noite, Roberto. Falta 45 minutos para o Galo entrar em campo. Boa noite para vocês. Estamos aqui e acaba de sair a pesquisa da Quest.
0: Já foi rápido,
1: já,
0: doutor Ivan Santana.
1: Saiu, daqui a pouquinho nós vamos falar. Já eu vou falar direto no segundo turno, pode?
0: Beleza.
1: 46 pro Flávio. Ué, 44,
0: mas nós
1: 44
0: turno,
1: pro Lula.
0: Nós estamos no segundo turno. Você falou direto no segundo turno por quê?
1: Saiu agora.
0: Então, é segundo turno.
1: 46 para 44.
0: Não tem outro turno, não. Você falou.
1: Eu sei, mas é porque fala aqui, ó. Quest Flávio Bolsonaro no segundo turno para a presidência, aqui, ó. 46 a 44. É um empate técnico.
0: Rapaz,
1: a diferença era 4 pontos.
0: O negócio ficou bonito, hein? Agora é 2 pontinhos.
1: E agora tem amanhã, que dica é dia 15?
0: Amanhã é 15, data folha amanhã.
1: Amanhã data folha, mas amanhã também tem a entrevista do Lula no Jornal Nacional, aquela entrevista que não é bancada.
0: Perfeito.
1: Dia 16 é do Flávio Bolsonaro.
0: Muito, viu? Bom, tá aí a Quest saindo agora para animar você que gosta do Lula, né? Os números são extremamente favoráveis ao Luiz Inácio Lula da Silva, né, doutor Ivan Santana? Ele que tava lá na rabeira, né? Tá muita gente apostando aí numa distância.
1: 4 pontos, né?
0: Do Flávio, pelo jeito aí, a estratégia do PT tá dando certo aí, né, Ivan Santana?
1: Mais uma semana de campanha, tem 2 debates, né? Hoje ficou confirmado, já que nós estamos falando de pesquisa, o Flávio vai no debate da Band.
0: Ele vai?
1: Voltou atrás hoje, falou que vai.
0: O Bambu tá enfaiando, então.
1: A Band começou a falar e tal. Aí o coordenador da campanha do Lula falou assim, ele resolveu ir no debate, por quê? E resolveu aprovar a PEC, porque ele sabia que o Lula já encostou nele nas pesquisas.
0: É óbvio, né, Ivan? Eles têm os tracking, né? São pesquisas internas.
1: É diária.
0: Por que eles fazem, gente? Quem faz, né? Os comitês, né? As coordenações de campanha dos dois polos, né? Da esquerda e da direita, eles têm ali o levantamento diário para saber onde é que precisa explorar, onde precisa atacar, enfim. Então eles precisam do norte e eles investem nessas pesquisas internas. Para divulgar pesquisa, tem que todo um protocolo, tem que apresentar toda uma vasta documentação no Tribunal Superior Eleitoral, protocolar a pesquisa, falar de método, qual método que você utilizou, né, doutor Ivan?
1: Isso.
0: Se foi por telefone, se foi presencial, se foi através da internet, enfim, é muito complexo.
1: Se foi estimulada, se
0: isso,
1: não foi estimulada.
0: Perfeito.
1: Estimulada é quando você mostra o nome dos candidatos, né?
0: Exatamente.
1: E a espontânea é quando você fala, ó, tem candidatos aí para presidente da República segundo turno. Quem você votaria, né?
0: Então pronto, então há toda uma metodologia, há todo um protocolo a ser seguido para pesquisa, né? Para pesquisa, igual a Quest acaba de divulgar, né? Essa pesquisa é um instituto muito sério, né? De um atleticano aqui de Minas Gerais, enfim, ele O Instituto é extremamente sério, tem que seguir uma série de protocolos. Já o tracking interno não precisa de divulgação, aliás, isso. Não pode
1: é para eles, para dentro, né?
0: Exatamente. Isso acontece aqui em nível local, né, Ivan?
1: Com certeza.
0: Disputa de eleição para prefeito, eles também mandam lá, fulano, está contratado aqui, vai lá, vai a campo, faz essa pesquisa para mim, e por aí vai, enfim, a dinâmica é dessa forma. Você que ligou agora, doutor Ivan Santana trouxe aí os números da pesquisa Quest, acaba de ser divulgada aqui, tá? Quest, segundo turno, Flávio Bolsonaro continua na frente, 46 pontos percentuais, Lula, 44%, ou seja, empate técnico, né? A diferença, geralmente, né, doutor Ivan Santana? É dentro da margem de erro, são 2 pontos, não é isso?
1: Tem pesquisa que é 2, 3 pontos, mas eu, quando a gente abre a pesquisa, eu não vi. Geralmente, você falou aí, são 2 pontos percentuais, aí é o empate técnico, aí não tem ninguém na frente, apesar da porcentagem, a gente vem falando aqui que vai ser uma eleição corrida de cavalo com a de milha.
0: Meu Deus, né? Do céu.
1: Voto a voto.
0: Já coração para tanta emoção, hein? E igualmente o doutor Ivan Santana falou, amanhã, né, tem mais um instituto, que é o Datafolha, pesquisa também encomendada pela Rede Globo de televisão e mais um parceiro.
1: E a Folha de São Paulo.
0: Mas o Datafolha é da Folha?
1: Não. O Datafolha é o dono, é o grupo dono do jornal Folha de São Paulo.
0: É por isso que o nome é Datafolha.
1: Datafolha. Eles têm uma parceria de anos de eleição, né? Essa de hoje é jornal Globo e TV Globo. Mas ali já fala, Roberto, são 2 pontos percentuais. Então, é 2 pontos para cima ou 2 pontos para baixo.
0: Entendi.
1: É isso?
0: Perfeitamente. Bacana, doutor Ivan. Até o final do programa a gente repercute aí essa pesquisa divulgada agora há pouco aí, Datafolha, com a diferença de 2 pontos do candidato Flávio para o candidato Luiz Inácio Lula da Silva. 18h20, então, Flotone, meus amigos e minhas amigas. O bambu vai enfoiar daqui a pouquinho. Daqui a pouquinho tem
1: meu
0: galão
1: Deus,
0: da massa. Se tem galo em campo, meu amigo Leandro Brito, tem o quê? Não tem placar em branco.
1: De jeito nenhum.
0: Como é que tá o coração, doutor Ivan?
1: Tranquilo, que o galo vai ganhar. Vendo a performance espetacular. É um time, apesar que é do grupo Cili, lá da Inglaterra, mas... É um time, apesar que está em primeiro lugar no Campeonato Uruguai, não tem torcida e não é nenhuma Brastemp. Igual ontem, quem achou que o Vasco ia ganhar do Boca? Alô, os vascaínos, já vai daqui a pouco. Então, meu amigo, o Galo é favoritaço.
0: Muito bem, o Vascão da Gama conseguiu ontem uma vitória histórica em cima do Boca Juniors da Argentina. E aí, doutor Ivan Santana, já que o senhor citou Vasco da Gama, o senhor viu o jogo, doutor Ivan?
1: Vi o jogo.
0: Não dormiu, não?
1: Não, eu vi o jogo.
0: Ó, o vizinho tá forte.
1: O vizinho não tá brincadeira, não. Vi o jogo todo. O Vasco jogou bem, marcação muito boa, o gol foi de cabeça, primeiro tempo. No segundo tempo aconteceu aquele jogadorzinho lá do Vasco que não gosta do Neymar, você lembra dele? Que eles brigaram na França.
0: O pretinho lá, né?
1: Fez uma falta lá e ele falou que o lugar da bola não era aquele lugar. Aí ele pegou a bola. Aí o árbitro chegou e ele pegou na bola, não queria botar a bola no chão, o árbitro deu cartão amarelo. Ele pegou, foi na cintura do árbitro e empurrou o árbitro.
0: Meu Deus do
1: aí
0: céu.
1: Aí o cara foi tão violento que ele deu um cartão amarelo, jogou o cartão no chão, meteu o anão no bolso e meteu o vermelho.
0: Quase aí, que ele metia era porrada.
1: Ele ganhou 2 cartões, amarelo, né? E um vermelhão. Aí, meu amigo, o Boca partiu pra cima. Foi bola bola na trave, mas ficou 1-0, que é um grande resultado, né, Roberto?
0: Foi uma vitória, então, com sangue, suor e lágrimas do Vasco da Gama,
1: isso,
0: né?
1: Isso.
0: A informação que chegou é que Léo Tonelado emagreceu 1 grama
1: quantos,
0: e
1: quantos
0: meio.
1: Quantos ontem?
0: 1 grama e meio.
1: E o menino lá do... O menino lá que você entrevistou hoje?
0: Qual desses? Guilhermão, né? Guilhermão.
1: É Vasco também, ó.
0: É lá do Bom Samaritano, rapaz, ele dizendo ele que ficou tão alegre que ele não emagreceu. Ele foi comemorar a vitória e tomou aquela verdinha, comeu um churrasquinho, dizendo ele que engordou 1 grama.
1: Se ele comer churrasco, ele engorda uns 10 quilos. O homem já... Será que ele tá tomando Mondiário?
0: Não, dizendo ele que o negócio dele
1: não
0: tem nem
1: aquele
0: Mondiário.
1: Aquele cara que se entrevista ele, Ele tomou Monjaro, aquele advogado, você lembra dele?
0: Pois é, mas o Guilherme falou que não, o negócio dele é comer, beber, curtir.
1: Que ele não tá nem aí.
0: Tá nem aí, tá igual o rádio velho, nem ligando. É o Guilherme de Castro, um abraço pra ele, tava aqui com a gente hoje. Um abraço, Guilhermão, meu parceiro Guilherme de Castro aí do Hospital Bom Samaritano, fazendo um trabalho maravilhoso, referência no combate e prevenção ao câncer aqui na nossa cidade, Hospital Bom Samaritano. Tamo junto, meu baixeiro. E já tem gente aqui, você tá na live, olha... O Ismar Júnior. Ih, rapaz, ele falou: boa noite, Roberto e doutor Ivan. Eu adoro esse otimismo em pesquisa.
1: Fake. É fake, ele escreveu lá.
0: Será que ele...
1: A Quest é fake?
0: Eu acho que não, viu, Ismar?
1: É instituto sério. Ismar. E amanhã é o mesmo instituto, viu, Ismar?
0: Não, amanhã é outro. Amanhã é. Hoje foi Quest, amanhã é Datafolha.
1: Amanhã é o Datafolha com. A Folha e a Globo, né?
0: Então, pronto. Amanhã é outro instituto, mas Ismar, também...
1: Ismar, será que vai bater a mesma pesquisa? Vai ser fake também, Ismar?
0: Vamos ver, né? E tem outras saindo aí, mais ou menos, o mesmo patamar, né, Ivan Santana?
1: Estão... Aquela que nós divulgamos aqui no seu programa terça-feira bate com essa da Quest. 2 pontos percentuais.
0: É, teve uma que tinha vantagem, né? O Luiz Inácio estava, inclusive, já dentro da margem de erro, à frente, né?
1: Mas teve uma que nós divulgamos aqui logo depois do segundo turno, ele deu 6 pontos de diferença. E nessa agora tinha caído para 2.
0: Enfim, meus amigos e minhas amigas, tá interessante.
1: Pegando fogo.
0: E é uma briga danada na justiça. Barra o exército do Lula e libera o exército do Lula. E o Danones, o Janones, né, como queira, o pessoal fala Danones, dá entrevista, fala que o Lula não tem como perder, que ele tinha avisado no primeiro turno que o Flávio passaria e venceria. E poderia vencer o Lula. O homem deu bom para o Flávio.
1: E esse
0: agora,
1: né? Janones, né?
0: É, André Janones.
1: Eles estão falando que ele botou fake news lá dentro, ele provou que não colocou. O pessoal lá do ministro lá do STF falou que a equipe dele tem fake news. TSE. Então tá, é uma briga de narrativas.
0: É verdade. Mas deixa estar, como diz o outro. Falta quantos dias para a eleição, doutor Ivan?
1: Ah, tá pertinho. Hoje nós estamos dia 13.
0: É.
1: Falta 17 dias.
0: 12.
1: 20.
0: Falta 12 dias, doutor Ivan Santana.
1: Essa aula aí, eu fugi, de soma ou de diminuir?
0: 12 dias.
1: Somar.
0: Veja bem, hoje é 13, né?
1: Mas
0: não,
1: 12?
0: Não, 13 não. Faltando 11 dias, doutor Ivan Santana.
1: Hoje são 14 hoje?
0: É, ué, faltando 11 dias.
1: Não brinca não. Pois é, então vamos abrir um parênteses aqui. Vai ter transmissão aqui, hein? Fica ligado na gente aqui, você que quer divulgar sua empresa ou pessoalmente, você candidato aí, ó, é o dia inteiro aqui, a bicha vai pegar, hein?
0: Muito bom, Ismar Júnior diz, a passageira pergunta que rádio é esta e comentou, eles são
1: Não somos, eu não sou.
0: Não é não, Ismar.
1: Nenhum é petista, dá um abraço para passageiro aí, parabéns por pegar esse Uber aí.
0: Isso.
1: Do nosso Ismar, que é um cara competente, gente boa, o Ismar é um poeta.
0: Exatamente.
1: O Ismar é um escritor. Parabéns para você, nós não somos petista não, viu?
0: É, nós estamos dando só a notícia, dona.
1: Só a notícia.
0: Ela achou que o senhor é petista, doutor Ivan Santana.
1: Não, aqui não tem petista, não.
0: Pelo jeito, doutor Ivan Santana tem discurso de petista.
1: Nós somos jornalistas.
0: Ai, ai, ai. Tá bom, Ismar. Um abraço pro Ismar Júnior. Tá aí acompanhando a nossa programação. Tá aí conduzindo seus clientes por Teoflotone afora e participando com a gente aqui do nosso jornal, do nosso Esporte Imigrante.
1: E tem o outro, o Cristian. O Cristian, aquele que casou de novo, Cristian.
0: Oi. Ah, é? Ismar, escreve aí. Ele está dirigindo, né, Brito?
1: Eu acho que
0: ele já deixou a passageira lá e pelo jeito, E pelo jeito, ele tá agora que ele está comunicando, porque ele não tem como digitar, né, dirigindo.
1: Tem não, ele botou a risada do Leandro.
0: Ele está escutando sua risada de lá, Leandro, ele está escutando. Qual é o nome da passageira? Falei que a gente vai mandar um alô para a passageira, tá bom? 18 horas, 27 minutos em Teófilo Otoni, vida que segue. Vamos lá, olha, informações diretamente de Belo Horizonte, já que o Galo entra em campo daqui 33 minutinhos.
1: Nossa, tá pertinho demais, não brinca não.
0: Vamos lá com a turma de Belo Horizonte, Rádio Itatiaia, falando sobre esse jogaço do Galo. Ele, meu amigo Idelfonso Júnior, já está todo agasalhado com a roupa do Galo. Ele só assiste o jogo do Galo com o agasalho oficial do Galo. Solta aí, Britinho.
2: Rola. Inclusive, já há um pedido da diretoria do Atlético, viu, Pedro? Para quem vai à Arena MRV, para se antecipar porque hoje, inclusive, na região ali do Expo Minas, hoje tem um congresso grande de pediatria, tem muitos congressistas, tem muita gente participando do evento e ali faz parte da região, né? Expo Minas, Avenida Amazonas. Para quem vai acessar a Via Expressa rumo à Arena MRV, então o melhor é você se antecipar para não perder jogo importante do Galo. No último jogo contra o Santos mesmo, quem chegou atrasado perdeu o gol do Bernard, né?
3: É verdade.
2: É, porque o Bernard fez com segundos de partida na Arena MRV. Então, Pedro, hoje a expectativa é para a gente ter aí um público perto de 40 mil torcedores. A parcial de agora do Atlético é 35 mil atleticanos garantidos para esse jogo contra o Montevideo City Torque. E o Galo quer usar esse fator casa, né? Que vem sendo muito forte na temporada. O Atlético tem um aproveitamento de 70% jogando na Arena MRV. Apenas uma derrota no ano, foi para o Flamengo, e vem aí de um período muito bom, né? De invencibilidade. O time chega com moral para esse jogo contra o Montevideo City Torque, logicamente respeitando o adversário, porque muita gente, né, Pedro, quando ouve aí, ah, o Galo contra o Montevideo City Torque, um time que vai fazer o primeiro duelo contra o Galo na história, um time muito jovem, é um time que tem, por exemplo, a idade do Vitão, do Pacini, é um time muito jovem para você pensar numa história de uma agremiação, de um clube, mas é um time que tem aí o Grupo City por trás. E no Atlético, o Barba Domingues colocando na cabeça dos jogadores. E é um time que chegou agora com méritos, tanto que fez mais pontos que o Galo, decide em casa. Por isso, todo respeito ao adversário para o Galo chegar aí com suas próprias pernas, com seus méritos, à grande decisão da Sul-Americana.
3: Ale Oliveira, bom dia, Ale, tudo bem?
4: Muito bom dia, viu, Pedrão?
3: É dia de jogo.
4: É de jogo. Todo dia eu sou feliz, mas dia de jogo eu exagero.
3: Já tá na concentração.
4: Deixa eu dar bom dia pros meus amigos, companheiros, e pessoas que eu gosto, admiro e sou fã.
3: Daqui a pouco você fala.
4: Rezende, Rubinho.
3: Daqui a pouco você dá...
4: E toda a nossa turma. Deixa eu falar uma coisa, e a nossa audiência é maravilhosa. O cara hoje, é o seguinte, como é semifinal, o cara vai um pouquinho mais tarde pro almoço, dá um migué no chefe.
3: Tá.
4: E já vai embora lá pros bar lá do...
3: Você sabe que o nosso voltou hoje, né?
4: O nosso chefe?
3: Vai ser mais difícil.
4: É, no nosso caso talvez não seja recomendável. Mas o outro... Hoje não é dia de trabalhar, né? O torcedor do Atlético hoje, vamos falar a verdade, trabalha outro dia. Hoje...
3: amanhã ele chega... Não, amanhã também não dá. Sexta-feira ele chega mais cedo.
4: É, mas vai enforcando ali o almoço e já vai direto, Claudio. A melhor coisa que faz, já fica ali...
3: É, né?
4: Tomando o seu gelo Vioral, Photoshop líquido, ok?
3: Ok.
4: A gente aqui aconselha mesmo, a gente educa o torcedor.
3: E o comportamento do Atlético? O Claudio falou em respeito ao Montevideo City Torque. Como que o Galo pode demonstrar respeito ao Montevideo City Torque?
4: Eu acho que é jogando no seu limite, né? Eu acho que é por aí, tem que jogar no seu limite, que é o que tem feito aí o Atlético. O jogo não é fácil, mas o Atlético pode torná-lo fácil, porque é mais time e aí é uma marcação muito forte, muita movimentação. O Barba, ele... foi descobrindo um elenco um pouquinho mais largo, com boas alternativas, com boas opções. Então, acho que é por aí, é tentar jogar no seu limite máximo, porque aí sim, com tranquilidade ou naturalidade, pode construir o resultado que lhe dê conforto, pensando também na segunda partida, Pedrão.
3: Me conta, Nath Fiuza, como é que o Galo pode respeitar o Montevideo City Torque nessa semifinal? Você concorda com o Alê? Bom dia, Nath!
5: Bom dia, Pedro. Meu abraço, viu, a você e a todos que nos acompanham aqui nesta quarta-feira no Rádio Esportes. Alê, o Cláudio, Rubem Júnior. Pois é, eu concordo muito com o que o Alê falava. Você demonstra respeito jogando sério, né, de maneira concentrada, buscando o resultado. O Atlético é mais time, tem jogadores com maior poder de decisão, mas não dá para subestimar o adversário. Eu acredito que o Montevideo... estará hoje na Arena MRV com uma postura mais defensiva, né? Tentando minimizar de alguma forma os danos. Sabe que o time que está do outro lado é melhor, mas vai tentar, se tiver que perder, perder de pouco, né? A exemplo até do que aconteceu na fase anterior. Não vou falar o time para não entregar a pergunta premiada, mas quando o Montevideo reverteu, né, o placar jogando na sua casa, aliás, como mandante, não perdeu nessa Copa Sul-Americana, venceu o Grêmio lá ainda na estreia da fase de grupos. Então é um time que nos seus domínios, ainda que não tenha um caldeirão, muita torcida, um ambiente muito, muito motivado, digamos assim, é um time que na sua casa consegue bons resultados. Então é isso que o Atlético tem que ter em mente hoje. Tentar jogar sério, com muita concentração. Se o Montevidéu tiver uma postura mais defensiva como nós imaginamos, dar velocidade à bola, né? Circular bem a bola, inverter de um lado para o outro para abrir essa defesa e aproveitar as oportunidades. Mata-mata pede também muita eficiência, né? Então, as chances que forem criadas, tomara que Reinier, que Coelho, tomara que eles estejam aí mais tarde com o pezinho bem calibrado, para o Atlético já abrir uma vantagem interessante, pensando a segunda partida na semana que vem.
3: Vamos falar também sobre o adversário do Atlético, Montevideo City Torque. Ontem a gente já trouxe as informações iniciais com o Rubem Júnior. O que temos de novidade? O Montevideo City Torque já chegou, Rubem Júnior. Bom dia!
6: Bom dia para você, Pedro. Confirmando 11 horas com 47 minutos. Foi ontem, por volta das 5 horas da tarde, a delegação do time uruguaio concentrada neste momento no Hotel Ouro Minas. Tem no comando o técnico jovem, o Marcelo Mendes, que inclusive faz já um bom trabalho há cerca de um ano. E o Cláudio disse bem, um time bem jovem, que foi fundado em 2007, mas a partir de 2015 assume o Grupo City, um investimento na casa dos 100 milhões de reais, o que credenciou a equipe, por exemplo, a ir para a elite do futebol uruguaio. E vem aos poucos galgando seu espaço. É a primeira decisão importante que tem o Montevideo City Torque, que faz um bom campeonato uruguaio também, na liderança com 22 pontos. Nos últimos 5 jogos, é verdade, venceu apenas um. O Danúbio, na rodada passada, pelo placar de 1-0 na Copa Sul-Americana. Um espetacular campeonato na liderança do seu grupo F com 13 pontos. Nas oitavas, passa do Tigre com 2 vitórias. Nas quartas, foi suada a sua classificação, porque perdeu a primeira fora de casa por 2-0. Depois, venceu em casa pelo placar de 3-0. Vamos a um provável time sem muitas mudanças e apostando no artilheiro da Copa Sul-Americana, o Salomon Rodrigues, ele que marcou 7 gols e também vem bem no campeonato uruguaio, quando marcou 12 gols. Para o gol, o goleiro Franco, ele que teve em 2021, né, Pedro, superando um câncer testicular maligno. Ele estava, na época, no Everton do Chile, está recuperado e é um goleiro que tem a sua experiência também. Ali no setor defensivo tem o Eduardo Aguerro, o Kevin Silva e o Gary, além do Facundo Silveira. O Gary é o mais experiente, 39 anos, em 2007 esteve no Real Madrid, participou apenas de um jogo na equipe principal, atuou mais pelo Real Madrid B. Tem para o meio campo o Franco, o Pablo Siles, passou pelo Cruzeiro em 2022 por empréstimo do Atlético Paranaense. E o Gonzalo Montes, o ataque Esteban Obregón, Luca Andrade e o Salomon Rodrigues. É o provável time uruguaio que chegou ontem em BH e vive um momento super especial na sua curta ainda história, mas chegando já a uma decisão importante e também vem bem no campeonato uruguaio, Pedro.
3: Montevideo, o adversário do Galo para logo mais. Você é muito jovem, Nath Fiuza, mas em 2022 você já estava no time da Itatiaia, não é? Você se lembra do Pablo Siles, ô Nath?
5: Lembro, você sabe que eu estava vendo esse time do Montevideo, aí esse nomezinho me chamou a atenção, aí que eu fui recordar que era dessa oportunidade. Já estava assim no time da Itatiaia, cheguei à Rádio de Minas em 2021. Mas, ô Pedro, o Rubens falava há pouco, né, é um time jovem, um time intenso, não é uma equipe que gosta muito de ter a bola. Eu estava conferindo porcentagem de posse de bola do Montevideo nos jogos da Sul-Americana, algumas partidas principalmente fora de casa, não alcança 50%. Então é um time que joga, né, com uma postura um pouquinho mais defensiva, joga um pouquinho mais atrás, gosta de tentar o contra-ataque, justamente porque tem atletas jovens de velocidade e gosta também muito do jogo aéreo, da bola parada, principalmente com ele, né? O Rubens citava há pouco, o Salomon. No jogo das quartas de final, a partida de volta em Montevideo, quando eles ganham de 3-0, o Salomon Rodrigues fez 2 dos 3 gols. e fez gol assim, de cabeça. Ele tem 1,86m, então é aquele típico centroavante que perturba, né? Que puxa a marcação, que faz pivô e que também vai muito bem nessa jogada aérea. É algo que o Atlético tem que tomar cuidado. E até por isso, ô Pedro, eu sei que nós ainda vamos chegar lá, daqui a pouquinho vamos ter o campinho do Galo, mas pensando especificamente nele, eu colocaria um jogador que a princípio não deve ser titular, mas eu faria uma mudança nessa zaga aí, viu, Pedro Abílio?
3: Pois é, falaremos sobre isso. Time do Galo, para logo mais, Cláudio Rezende.
0: Vamos com o time do Galo aí, Britão. Time do Galo, escalação.
2: Para hoje, até pela escalação que o Barba colocou em campo no último domingo. Para quem tá no rádio, a gente vai trazer aí, a gente traz o campinho no YouTube da Itatiaia. O Gabriel Delfim no gol, mais uma vez, ele no time, né? O Gabriel Delfim vive um ótimo momento. A linha de defesa ali, o Alan Franco com o Lianco, o Vitão. O Renan Lodi faz o lado esquerdo. O Coelho, né, faz aquele lado direito ali. Para quem está vendo o campinho, ele ajuda aqui na marcação, ajuda também no ataque. A dupla de volantes com o Maicon e o Castanho. O Vitor Hugo na vaga do Fred, que está lesionado, está fora o Fred. O Bernard e o Renier. Então, esse é o provável time do Galo para encarar hoje o Montevideo City Talk. Nesse caso aí, né, Pedro, por que que eu coloquei o Franco ali pelo lado direito e não o Natanael? O Natanael jogou 70 minutos no fim de semana e jogou o tempo todo contra o Atlético Paranaense. Então, até pensando nessa minutagem aí, o treinador tirou o Vitor Hugo, por exemplo, meio campista, no intervalo do jogo, pensando nesse duelo. Então, pelo que ele demonstrou, deve ir com o Franco ali pelo lado direito, como foi contra o Santos, por exemplo, no último mata-mata. É praticamente a escalação do Santos naquele 4-2. Tira o Fred, que jogou aquele jogo, não pode jogar hoje, entra o Vitor Hugo.
3: Vamos lá, vamos analisar essa...
0: Beleza, meu parceiro Leandro Brito, doutor Ivan Santana, e aí o que dizer do time que já está escalado, entra em campo daqui 20 minutinhos, doutor Ivan.
1: Já 20 minutinhos, então, Roberto. É o time que entrou contra o Santos, né? O Fred não vai jogar, entra o Vitor Hugo porque ele está machucado, um probleminha no músculo da coxa. É o Galo completinho para superar esse Montevidéu, que é uma incógnita. Então nós temos que ter cuidado, nós temos que fazer o resultado aqui, Roberto, na nossa arena, 2-3 gols. Para decidir lá semana que vem, quarta-feira que vem, 19 horas, o mesmo horário. Vai, Galo!
0: Muito bem, 18 horas 40 minutos. Lembrando que o Galo joga hoje, meus amigos. Hoje, amanhã, são jogos pela Sul-Americana e Libertadores da América. Vamos trazer daqui a pouquinho os demais confrontos, tá bom? E o Galo joga no sábado contra o Coritiba, né? Galo e Coritiba aqui na Arena.
1: Arena!
0: Arena. Como é que é o nome da Arena?
1: Não, você fica falando, é negócio de zebra. Arena Lista.
0: MRV,
1: doutor. Lista de zebra.
0: É a Arena.
1: Ah, tá. É porque você botou um apelido pejorativo.
0: É. Arena MRV, mais conhecida como Arena Bunda de Zebra.
1: Não, né? Não.
0: Esse é o nome. Bom, e o Ismar Júnior, vamos para o apoio cultural, né, Brito? Tá na hora. Pede o doutor as previsões do Galo e do Palmeiras. Doutor Ivan, do Galo, vai lá.
1: Galo 3-0.
0: E Palmeiras e Flu?
1: Palmeiras 2-1.
0: 2-1. Rapaz, no Maracanã. É Maracanã que vai ser jogo,
1: é,
0: né?
1: É, no Maracanã. 2-1. 2-1 pro Palmeiras.
0: Rapaz, olha,
1: Ismar. E o Hulk não vai pegar na bola, não vai fazer nada.
0: Olha, Ismar. 21h30, esse jogaço hoje, Fluminense e Palmeiras. Ai, já é coração pra tanta emoção. Ih, rapaz. Vamos ver se o doutor Ivan Santana realmente vai acertar esse placar. Vamos faturar, coisa rápida, e a gente volta trazendo mais informações. Vamos lá, Britão.
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1: Beleza, moçada, 18 horas 46 já? Minutos, faltando só Ivan Santana, 14 minutinhos pra bola rolar para Galo.
2: E a conta, faltam 13 minutos e 20 segundos.
1: Então não é 14, Leo? Não é 13, né? Faltando 13 minutos e 30 pra bola rolar. Olha, Atlético Mineiro, Montevideo, City Talk. Esse time, sei não, viu?
2: Para, Roberto, para de secar você e Leandro Brito. Vocês não têm autoridade.
1: Sei não.
2: Depois daquele que vocês caíram de quatro lá do Bragantino. Vocês, ó, você viu as imagens quando os jogadores desceram lá do ônibus, botaram um capuz assim e a torcida foi pra cima, queria bater nos caras, viu?
1: É mesmo?
2: No seu jogador. Tem
1: com razão,
2: tá,
1: viu?
2: Tá circulando aí na internet. O pai do Gerson já veio, aí o pessoal do Rio mandou chamar o pai dele de mercenário. O bicho tá pegando com o seu time lá, viu?
1: Pois é, o Juraci tá chegando, né? Juraci, vou ler a mensagem dele.
2: É Marcelo, né?
1: E o Ismar tá perguntando aqui, ó. Essa fantasia é do Galo também, doutor Ivan?
2: Também, só falta escudo. Isso é o lado feminino do Galo,
1: pessoal. Gente, você que tá ligado aqui na nossa Rede Imigrantes, o doutor Ivan Santana está com a camisa Rosa Choque.
2: Rosa Choque, olha lá. Um abraço para minha amiga Patrícia e a mamãe dela, que ela vai visitar a mamãe. Aí fica lá, obrigado aí no Insta. Obrigado, Patrícia.
1: Muito bom, olha só, Juraci tá dizendo: boa noite, Robertinho, doutor Ivan, meus amigos, e hoje a Giripoca vai piar.
2: Ixi.
1: 3-0, Galão, só alegria para a nação atleticana. Juraci Rodrigues, Bison Cristóvão. Ivan, ele tá otimista pra Dedéu, faltando 12 minutinhos pra bola rolar, dizendo ele 3-0 pro
2: Galo. Eu também falei.
1: Será?
2: Não, 3 eu acho que é lá, mas 2-0 tem que existir. Pra gente não passar perto lá, na semana que vem, lá em Montevidéu.
1: Rapaz, é Juraci tá otimista, o doutor Ivan Santana otimista. Tá, galera tá otimista, viu, Britinho? Será que esse otimismo vai se transformar em alegria daqui a pouquinho? Será que vai, Britinho, hein? O que você acha, Britinho? Britinho tá achando que não, viu? 2-0 pro time lá.
2: E você? Fala a verdade.
1: Acho que vai ser 1-0 pro Torque.
2: Depois que vocês caírem de 4, vocês não estão podendo fazer previsão de outros times, não, viu? Oh. Um jogador seu custou 30 milhões de euros e o cara não tá. Eu não sei nem se ele entrou em campo, o Gerson.
1: Pois é, e o Pedrinho hoje teve a união lá, viu? Fez antecipar a vida do Paulinho, você sabe, né? Hã? Paulinho Winter.
2: Ah, diz que é pro cara mandar. Vai, tem uma, não divulgou, não. Mas tem uma galera lá que eles não vão querer o ano que vem, não.
1: Tá certo.
2: Diz que vai fazer uma limpa.
1: E ano que vem tá logo ali, doutor Ivan. Tem que começar a fazer as mexidas logo agora, né?
2: Ih, vai limpar lá. Será que o Gerson vai embora?
1: Não, o Gerson eu acho muito dificilmente, né?
2: Ele, por causa, sai do valor, quem é que vai pagar?
1: Não,
2: fez 30 milhões. Só não tem clube ali que paga, não.
1: No Brasil, não. Só
2: porque
1: se
2: o Flamengo não quer ele, porque ele você viu o que ele deu golpe no Flamengo? Ele renovou o contrato, baixou a multa e foi embora.
1: No Brasil ele não vai. Se ele for, vai pra Europa, né?
2: Mas quem quer na Europa, ele não tá andando, ele não corre.
1: Não, mas ele
2: não faz nada.
1: Mas ele tem os lampejos de genialidade dele.
2: É
1: isso, e o histórico dele é favorável pra ele ir pra Ásia ou para Europa.
2: Lá pra Arábia, né? O remédio que ele tá tomando, ou a droga lá, tá botando ele.
1: Mas pro Brasil.
2: Tá
1: no
2: lá.
1: No Brasil não tem ninguém. Aliás, só o Flamengo. O Flamengo ele não vai. Palmeiras. Não sei, né? Pra ele transferir.
2: Não, mas o Flamengo não vai liberar. O Cruzeiro, quer dizer.
1: Então pronto.
2: Vai reforçar o inimigo hoje, porque são as duas forças máximas hoje. Futebol brasileiro é Flamengo de investimento e Palmeiras. O Cruzeiro tá chegando lá, quase chegando. Ele vai liberar o cara pro Palmeiras? Palmeiras também não quer, não. Palmeiras quer o Danilo, o jogador do Botafogo.
1: Muito bem, meu povo e minha pova. Daqui a pouquinho a bola rola. 21h30, Fluminense-Palmeiras, viu? 21h30, Fluminense-Palmeiras, jogão. O doutor Ivan Santana disse que mesmo nervoso, que o Galo já vai ter sabido, né? Já,
2: claro!
1: Já vai estar sabendo.
2: 2-0, 2-0, Robertão.
1: Como a adrenalina vai estar alta, né, gente? Ele não vai ter condições de dormir cedo. Qualquer
2: e Lula Guedes, vai dormir que hora hoje?
1: Lula Guedes, ainda mais que Dona Norma está meio chateada com ele, mas vai dormir na sala hoje, né? Vai dormir na sala. Olha, hora certa, faltando 10 minutinhos para as 19 horas. Faltando agora exatamente 9 minutos para a bola rolar. 18h51. E já vamos ouvir Arthur Jorge, que eu fiquei devendo ontem, né? Ele falar sobre o baixíssimo, horroroso desempenho.
2: Mas ele ficou bravo?
1: Não, ele é um cara
2: português muito... não é, fica bravo, né?
1: Não.
2: Ele não é um Abel Ferreira, ele é um cara polido, educado.
1: Ele é mais, emocionalmente falando, né? Ele estudou inteligência emocional. Então o homem é diferente.
2: Que bom.
1: 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Em especial, ele, que já está todo uniformizado, né, para assistir o jogo do Galo. Né? Idelfonso Júnior, o homem está daquele jeito, todo organizadinho para ver o jogo do Galo daqui a...
2: Quanto?
1: 7 minutinhos.
2: Ah, não brinca não, você tá adiantando o relógio aí, viu?
1: 7 minutinhos.
2: Então você está atrasando o relógio.
1: Que a bola vai rolar. E atenção, Brasil, olha, amanhã, lembrando, tem pro desespero do meu amigo Isma Júnior, Leandro Brito, Paulo Fernandes e Rony, Estudiantes e Flamengo. Amanhã, 21 horas e 30 minutos também, beleza? Doutor Ivan Santana, e amanhã, da Estudiantes ou da Flamengo?
2: Olha, Roberto Gomes, é um jogo difícil, né? Mas o Flamengo tem o melhor elenco do futebol brasileiro, o melhor time. Eu vou falar, vai dar um empate lá amanhã, lá na Argentina.
1: Ai, já é coração pra
2: você. Você viu que eu tô torcendo já pro Flamengo.
1: É, torcendo, tô vendo sua torcida, como é que tá aí. Tá quase empenando de tanto torcer. O Ismar tá falando aqui, olha, o roteiro do Galo sempre foi sofrido. Hoje, Galo perdeu de 2-0 e vira o placar na próxima... Ah, ele tava aqui. Hoje o Galo perde.
2: Como é que ele falou?
1: De 2-0 e vira o placar na próxima rodada.
2: Ah, é?
1: É, o Ismar tá desejando...
2: Ah, Ismar, que previsão mais esdrúxula é essa? Você vai ver, eu vou acabar com o seu Flamengo. O Galo não perde dentro de casa, não?
1: Ismar tá desejando sofrimento pra vocês, os atleticanos, Ismar Santana. Ismar, você
2: perder
1: tá muito
2: dentro
1: ruim.
2: De casa, Ismar? Você não é nosso amigo, não?
1: Pois é, vamos então com... uma prosa aí, uma palavra rápida aí do Arthur Jorge, ainda desabafando sobre aquela derrota do Cruzeiro para o Bragantino.
2: Quatro
1: cocos na cacunda. Fala aí, Arthur.
3: 24 que faltam para conseguir o nosso objetivo. Em relação àquilo que era a perspectiva, nós sabemos que isto que vai ser ou tem, serão sempre jogos bastante difíceis, jogos onde nós vamos ter que enfrentar adversários competentes também até ao final de campeonato. O nosso objetivo não muda nada. Ficamos, acima de tudo, e por aquilo que foi especialmente a primeira parte nossa, aquilo que jogamos, e a dificuldade que é de aceitar a primeira metade que fizemos e estar aos 30 minutos a perder 3-0. O detalhe que fala que pode ter feito a diferença. Para mim, eu acho que hoje que o jogo calhou ou caiu para o lado da eficácia e não para aquilo que foi mais dominante durante os 90 minutos.
4: Arthur, vai jogo, vem jogo, a gente está aqui falando sobre bola aérea. O Cruzeiro toma dois gols ali praticamente idênticos num intervalo muito curto de tempo. O que, que você já identificou disso? Por que disso? O que, que precisa fazer no dia a dia? Você tem trabalhado isso com exaustão? Qual que é a explicação para principalmente essa bola parada do Cruzeiro defensiva que jogo após jogo vem tomando seguidos gols?
3: Eu acho que não é uma grande explicação que lhe possa dar em relação a isso, porque o que é verdade é que nós já detectámos que esse é um problema nosso, um problema que temos tido, um problema que tem sobretudo a ver com aquilo que é também os batedores adversários, aquilo que é hoje temos frontado provavelmente a equipa mais alta do campeonato da Série A brasileira, e são dois jogos muito idênticos, de uma tremenda eficácia, primeiro e segundo escanteio, 2-0 para o adversário, quando praticamente não tinha chegado à nossa baliza. É difícil estar a arranjar uma explicação. Trabalhamos em cima disso, comportamentos, aquilo que é a capacidade de podermos ter jogadores preparados para esse embate, mas é de facto um momento, ou um, e falo momento de jogo nosso, que temos demonstrado fragilidade e temos que assumir isso de uma forma muito clara, e hoje que nos penaliza, porque falamos sobre isso também, que esta era uma equipa que aproveitava muito disso, aquilo que era as bolas paradas, e nós a verdade é que, creio que em 15 minutos ou 20 minutos, acabámos por conceder dois golos exatamente iguais, dois escanteios diretos para a nossa área, onde o adversário acaba por ser mais forte que nós. É esta a única explicação que lhe consigo dar, lamentando, porque de facto não tem sido por falta de trabalho ou o jogador que esteja dentro de campo, mas é o momento que nós temos tido demonstrado fragilidade em relação a isso.
5: Arthur, Panseira de Itatiaia. Por que essa oscilação, né, de um jogo para o outro, de algumas peças, de alguns setores, né, que levam a fazer um jogo tão bom como foi aquele do São Paulo, né, o Cruzeiro impondo, e hoje não conseguiu, você até deu esse exemplo dos 3-0 no início do jogo, já é um balde de água fria. Né? Mas por que você acha que existe, como que você vê essa oscilação também?
3: Mas a oscilação em relação ao 11 inicial ou àquilo que é performance?
5: A questão de performance, até você falou de eficiência, né, na primeira resposta. Por que você acha que algumas peças parece que em determinados jogos não se encaixam?
3: Eu digo isto porque, e reforcei a minha, para que me desse a sua pergunta, porque para mim não há uma oscilação direta em relação àquilo que tem sido, ou aquilo que foi performance. Falando concretamente desses jogos que estamos a falar, após esta paragem FIFA, nós fizemos um bom jogo, até me parece que nós hoje fomos mais dominantes na primeira parte do que aquilo que fomos contra o São Paulo. Os adversários são diferentes também, aquilo que é a proposta do jogo adversário muitas vezes também acaba por ser condicionante para a nossa exibição. Nós hoje sofremos dois gols de bola parada e duas transições de uma equipa que nós sabíamos que tinha quatro homens sempre na frente, sempre preparados para esse momento, e procurámos ter quatro, cinco às vezes com o Zé que ficava lá. A oscilação, não sei se perguntou em termos de jogadores, nós hoje trocamos o Zé pelo Romero, que não estava disponível, e aquilo que foi a troca do Bruno pelo Arroio, um Arroio que tinha chegado muito tarde para jogar o jogo anterior, senão até provavelmente tinha jogado. Portanto, não me parece oscilações nenhumas em relação àquilo que são as peças que temos tido em campo, até porque hoje volto a dizer, e se quisermos olhar para isto de uma forma justa, e sei que o resultado não vai mudar nem vai acrescentar nada para aquilo que é a tabela e os três pontos, mas a primeira parte do Cruzeiro não pode deixar ninguém insatisfeito por aquilo que foi o trabalho, mas sim sobre aquilo que foi o desempenho defensivo, com uma transição e dois escanteios que acabam por fazer a diferença naquilo que foi a primeira metade, porque criámos inúmeras oportunidades para inúmeros ataques conseguidos com finalizações. Mas de facto não era o dia de fazermos mais golos, fizemos dois, mas foi insuficiente para conseguirmos ter o resultado que queríamos e que procuramos.
1: Meu amigo Arthur Jorge, vamos chorar na cama, que é lugar mais quentinho, né, doutor Ivan Santana, como diz o velho ditado.
2: É verdade.
1: Que aí a onça já foi, como é que é, a vaca já foi pro brejo.
2: Roberto, ele é um excelente técnico. No Botafogo ele tinha uma seleção, né?
1: Isso.
2: No Cruzeiro ele não tem essa seleção. Ele peca muito como ele planeja o jogo contra tal adversário. E as substituições dele, ele erra em substituições, Antônio Jorge. O hora demora a fazer muito e depois ele põe os jogadores em campo que não são para poder ganhar o jogo. Ele tem que melhorar nesse aspecto.
1: Bom, o Antônio, o Arthur, que agora é Antônio, conforme diz o doutor Ivan Santana, é. Ele é muito bom, mas...
2: É, Antônio?
1: Às vezes ele comete.
2: Põe os jogadores em campo que não são para poder ganhar um jogo. Ele tem que melhorar nesse aspecto.
1: Bom, o Antônio, o Arthur, que agora é Antônio, conforme diz o doutor Ivan Santana, é. Ele é muito...

0: Todos os jogadores que ganham 3, 4 milhões e baixar o salário. Não pode, né?
1: Concordo com o senhor. Olha, Cruzeiro, então, minha gente, joga domingo, 16 horas, Grêmio e Cruzeiro. Grêmio e Cruzeiro, portanto, o jogo é lá no sul, pega um campo bem molhadinho, que tá chovendo pra caramba lá naquela região, né? É. E, enfim, é o próximo.
0: Vai chover lá, Roberto? Aliás, você que é um homem do tempo, nesse final de semana que você falou?
1: Começa, inclusive, pode ser que até amanhã, à noite, a gente pode
0: mudou
1: ser que
0: hoje
1: tenhamos
0: umas nuvens mais.
1: É verdade.
0: Um maço diferente.
1: É, nós estamos sob a influência do El Niño. A previsão é de chuva a partir de sexta, mas como a mudança é muito rápida de um dia para o outro, pode ser que até amanhã já caia uma chuvinha aqui na nossa região, tá certo? Vamos, Britinho, rapidinho, apoio cultural. A bola já rolou, doutor Ivan Santana?
0: Rolou. 1:12, 0-0. 2-0.
1: 1:12, Galo já aqui sofrendo.
0: 2-0.
1: Doutor Ivan Santana já está sofrendo. Vamos faturar a coisa
0: que
1: rápida.
0: Isso? Nunca.
1: E a gente volta para falar mais de futebol aqui em Minas Gerais, falar mais de Cruzeiro, mais de Galo. E, obviamente, informações da política. Doutor Ivan Santana confirmando os números da pesquisa Quest que saiu agora há pouco. Volto já.
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1: Muito bem, meus amigos e minhas amigas, a bola rolando, o doutor Ivan Santana, quantos minutos? 7, é isso?
2: 6:22, 0-0, não houve nenhum chute a gol do Galo, bola perigosa, e nem também do Montevidéu.
1: Pois é, doutor Ivan Santana, e o time do Galo tá no ataque e Montevidéu colocou 12 homens na defesa, é isso?
2: Não, 12 não dá, 9, né? E um lá na frente.
1: Ah, o bicho tá pegando, o bicho tá pegando. Agradecendo a cada um de vocês que estão sintonizados, acompanhando, interagindo com a gente. Meu amigo Ismar Júnior.
2: Cadê ele?
1: Amanhã é dia. Aliás, amanhã nada. Daqui a pouquinho ele tá sofrendo aí, né? Amanhã, né, doutor Ivan?
2: É amanhã, 21, acho que é 21 horas ou 21h30.
1: É amanhã, 21h30, né?
2: Ih,
1: Estudiantes e Flamengo.
2: Alô, Ismar. Toma um remedinho, hein?
1: E no domingo, o Flamengo vai jogar com o Bahia, né? Bahia e Flamengo
2: e
1: lá.
2: E o Palmeiras é Palmeiras e quem, Roberto?
1: É, Palmeiras joga no sábado, doutor Ivan.
2: Nossa.
1: Palmeirão joga no sábado.
2: O Bahia vai ganhar do Flamengo, eu tenho certeza.
1: É, né? Beleza. Daqui a pouquinho a gente olha aí o mais detalhes do Brasileirão. Só confirmando que o Cruzeiro joga no domingo, gente. Tem esses dias tudo pra treinar, pra sacudir, pra...
2: Não tem desculpa.
1: Lavar roupa suja. Falar no Cruzeiro, vou trazer o Samuel Venâncio, ele que tem algumas informações dos preparativos dessa lavagem de roupa suja, necessidade do time vencer, porque só tá no Brasileirão, tem que ganhar tudo. 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
3: Solta aí, Brito. Galera, chegando com as primeiras informações do Cruzeiro nesta quarta-feira. O assunto agora é Grêmio. Duelo domingo, Arena do Grêmio em Porto Alegre. O Cruzeiro voltando aos treinamentos. A quarta-feira será de apresentação de Paulinho. Vamos acompanhar ao vivo aqui na Samuca TV. Arbitragem definida para os próximos 3 jogos do Cruzeiro na Série A. Cruzeiro garantindo vaga na semifinal do Campeonato Brasileiro Sub-17. Vem aí clássico diante do Atlético Mineiro. Tudo isso você confere a partir de agora aqui na Samuca TV. Vamos lá, pessoal, antes aquele pedido sempre importante para você, na sequência ative o sininho para não perder nenhum conteúdo. Vamos juntos com as primeiras do dia nesta quarta-feira, começando com a classificação do Cruzeiro para a semifinal do Campeonato Brasileiro Sub-17. Cruzeiro empatou com o Fluminense nessa terça-feira e garantiu vaga, vai enfrentar agora o Atlético Mineiro em 2 jogos, valendo vaga na finalíssima do Brasileiro Sub-17, o time comandado pelo Wendel. Teve gol de Tylon, teve gol de Eduardo Papi, 2 joias do nosso Sub-17 e o Cruzeiro se classificando. Deixa eu passar a agenda aqui porque está até lá no nosso centraldatoca.com.br. O Cruzeiro já sabendo a arbitragem para os 3 próximos jogos do Brasileirão. Para o jogo contra o Grêmio vai apitar João Vitor Gobbi, de São Paulo. Esse jogo no domingo na Arena do Grêmio. Depois, Bruno Arleu de Araújo vai apitar Cruzeiro e Remo. Na sexta-feira, dia 23, às 8 horas da noite, no Mineirão. E o clássico, diante do Atlético Mineiro, terá Rafael Claus, de São Paulo. O jogo na quinta-feira, dia 29, às 7:30 da noite, na Arena do bairro Califórnia. E os 3 próximos jogos, então, do Cruzeiro na Série A do Campeonato Brasileiro. O Cruzeiro volta a treinar nesta quarta-feira. E aí, um dia que vai marcar o início da era Paulinho, hein? O Pedro Lourenço entrou em contato com o Paulinho, pedindo para antecipar a vinda para Belo Horizonte. Isso acontece. O Paulinho chega hoje a BH. Será apresentado no início da tarde. Então, já fica o convite aí. A nossa programação começa às 10 da manhã. Ao vivo, Deus me livre cabuloso, com Genta, o Ângel, o Girafa e convidados. 11 horas a gente já tem a live e estarei ao vivo diretamente da Toca da Raposa 2 para trazer todos os detalhes da apresentação de Paulinho, as primeiras palavras aí do novo dirigente do Cruzeiro. Então você é o nosso convidado. A apresentação marcada ali para 1 da tarde, após o treinamento da manhã, na Toca da Raposa 2. Tá falado, pessoal? Um abraço, até a próxima. Vamos que vamos.
1: Valeu, Samuca. Amanhã a gente vai trazer aí essa apresentação do Paulinho. Vamos trazer mais detalhes aí pra gente comentar. E o negócio é sacudir a poeira e ganhar no domingo, verdade, porque verdade. O time tá uma vergonha. A verdade é essa, né, doutor Ivan? E tá irritando o Pedrinho. O Pedrinho tá sendo cobrado, a galera tá pedindo providência. E o Pedrinho fala, gente, meus bilhões vêm do supermercado. Não me aperta muito não, que eu fico com raiva. Doutor Ivan, um abraço. Tá de quanto o jogo?
2: Robertão, 12 minutos, né? 2-0.
1: É, pelo 0-0. Jeito. Pelo jeito aí.
2: O time deles marca muito, tem 9 jogadores lá atrás, toca bem a bola, mas nós vamos ganhar. Um abraço, Robertão Gomes, um abraço ao Leandro Brito, obrigado pela audiência, Rômulo Câmara, Nestor, e até amanhã pra gente mostrar aqui os lances da vitória do Galo. Boa noite, galera.
1: Britinho, o homem tá sofrendo, viu, Brito?
2: Tô não.
1: O homem tá sofrendo com esse Galo dele, que tá sofrendo ali, que o time montou uma retranca, meu irmão.
2: Não tem perigo, nós vamos furar a retranca.
1: Não tá passando nada na retranca que o time do Torque montou, viu? Gente, vamos embora. Quero agradecer aqui a toda a turma do Igor Simões Tauer, meu parceiro Idelfonso Júnior, galera da Franco Empreendimentos, nosso parceiro vereador Rony Franco, galera da Alfa Unipac. Alô, turma boa, um abraço, hein? Inclusive do deputado Neilano Pimenta, reeleito aí, um abraço, viu, deputado? Celtec Energia Solar, meu amigo João Mar Brito, toda a galera do Tietec Hipermercado, meu amigo Guilhermão aí do Hospital Bom Samaritano, rindo à toa com o Vascão da Gama, que venceu ontem o Boca, e agradecer toda a equipe da Asprovel, o seu Jorginho, Léo Pugirum, Eduardo, essa galera maravilhosa, sempre antenada e prestigiando aqui o nosso programa Imigrantes Esportes. Meu povo querido, amanhã a gente volta para falar dessa vitória do Galo. Será que vai ser vitória?
2: Com certeza.
1: Pois é, será que o Galão vai vencer? Não sabemos, né? É isso, um abraço. Tamo juntos e misturados. Amanhã estaremos de volta. Um abraço, Rômulo Lancama, Leandro Brito, Nestor de Melo Marques, a todos. Fui!
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0: 7:42.
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2: Qualquer novo sangramento vaginal merece avaliação, mesmo que seja pequena ou só aconteça uma vez. Muitas causas são benignas, mas é importante investigar alterações do útero e do colo do útero. Anote a data, a quantidade e os medicamentos que usa, incluindo hormonais. Não espere para ver se acontece de novo, para marcar a sua avaliação.
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0: 114.
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1: 8:30.
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1: 8h45. 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